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Meu pai, minha mãe. Ela também não é fácil. Noventa e dois.

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1: Bem-vindos a mais um motor de busca, o seu calendário vivo na antena do posto emissor do Funchal. Hoje, dia 30 de junho, mas do ano de 1908, ocorria o evento de Tunguska, a maior explosão natural registada na história mundial. Na parte da saúde, lembramos que a ciência ajuda a prevenir grandes riscos naturais. E no campo da literatura e da cultura, este mesmo evento inspirou diversas teorias e também grandes obras de ficção. Como personalidade, o destaque maior vai para o boxista Mike Tyson, que nascia neste mesmo dia. E a curiosidade, já que falamos do evento de Tunguska, é que esta explosão, imagine-se, derrubou cerca de 80 milhões de árvores. E como destaque musical vai para o grupo Muse, que o seu Uprising.

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0: SP procura um condutor que atropelou uma criança no Campanário, que ficou em estado grave. Na Venezuela, à medida que o tempo passa, cresce o desespero. Em La Guaira, há filas enormes de pessoas a tentar recolher ajuda. Também naquele país, no estado a portuguesa, chuvas torrenciais fizeram transbordar os rios, inundando várias localidades. O Comando Regional da PSP confirma que está à procura de um condutor que fugiu depois de atropelar uma menina de 10 anos na estrada Comandante Camacho de Freitas, na zona do Campanário. A vítima foi transportada para a urgência da Ribeira Brava e depois levada para a urgência do Hospital Nélio Mendonça, no Funchal, onde se encontra estável. Em declarações ao posto emissor, o porta-voz da polícia, subintendente José Catanho, descreveu a situação ocorrida depois do acidente.
1: A mãe... Claro que estava, pronto, estava transtornada com tudo o que tinha acabado de presenciar e observar, não conseguiu, em estado de pânico, não conseguiu reter quaisquer dados relativos à viatura, marca ou matrícula, até porque a zona é uma zona com fraca iluminação e já era um período noturno e preocupada com o bem-estar da filha, não se preocupou de imediato com os dados da viatura, a viatura puxa em fuga e hoje a PSP encontra-se no terreno a recolher indícios, informações de alguém que possa ter assistido ou que possa nos ajudar a tentar chegar a este infrator.
0: A polícia deixa por isso um pedido.
1: A PSP apela à população que tenha de alguma forma presenciado ou que tenha ouvido algum barulho ou que tenha algum dado que nos possa ajudar a localizar este condutor. Agradecemos.
0: O subintendente da Polícia de Segurança Pública lembra que este tipo de procedimento, atropelamento e fuga, é um crime.
1: Claro, a omissão de auxílio é um crime que está previsto no nosso ordenamento jurídico e pronto, a pessoa que atropela alguém de forma involuntária ou isso deve parar a viatura para ajudar e prestar auxílio à pessoa que acabou de vitimar. Portanto, quando o condutor se põe em fuga, existe aqui o crime de omissão de auxílio.
0: A PSP está então a tentar recolher informações ou indícios que possam conduzir à identificação do suspeito deste atropelamento e fuga que feriu gravemente uma menina de 10 anos no Campanário. O número de cidadãos portugueses desaparecidos ou incontactáveis na Venezuela devido aos sismos de quarta-feira subiu para 91. É o que indica o último balanço do Ministério dos Negócios Estrangeiros. O número de vítimas mortais portuguesas ou lusodescendentes também subiu. São agora 56. Lentamente a população vai despertando para a dura realidade. A preocupação é fazer tudo para tentar sobreviver. Quem tudo perdeu depende da ajuda do exterior. Melissa Fernandes recebe informações da mãe que vive em La Guaira. A situação é de caos.
2: Está uma confusão, principalmente. Há muita gente a correr de um lado para o outro. A parte das ajudas humanitárias estão lá, só que a minha mãe descreve que são filas muito grandes. Acaba por ser muito complicado. A pessoa que tem boa fé, que estão ajudando de forma ilimitada, estão lá, tipo, a tentar resgatar as pessoas. Neste momento, a prioridade é resgatar a quem está embaixo dos prédios.
0: Quando tudo falta, os edifícios que ainda estão de pé são vasculhados por pessoas desesperadas à procura de alimentos ou roupa. Nas ruas, os cadáveres começam a amontoar-se e a entrar em decomposição.
2: As imagens que eu tenho visto, também porque a minha mãe mandou, é que tem muitas pessoas, muitos mortos, sem identificar. Eles estão a identificar com números, estão tentando tipo, identificar, mas o problema é agora também os corpos estão a apodrecer na rua. A minha mãe descreve que aquilo é uma situação quase que apocalíptica. Ficam muitas crianças sozinhas também. Há muitas crianças que perderam os pais, muitas crianças que não sabem onde está a família. Às vezes até os pais podem estar vivos, mas não conseguem contactar com elas. Tem sido uma situação totalmente horrível.
0: A proteção das crianças indefesas e sós é uma grande preocupação. O risco de raptos é real.
2: Tem sido uma situação totalmente horrível. Temos muitos vídeos na net. Se alguém conseguir partilhar os vídeos sobre pessoas desaparecidas para tentarmos ver se conseguimos encontrar as crianças que estão perdidas e sem ninguém, para ver se alguém consegue ter ao menos uma tia, um avô, um primo que estivesse fora do país, para tentar reclamar entre aspas aquelas crianças, porque neste momento estamos a ter muitas pessoas a aproveitarem, a dizerem que são mães ou pais de crianças que nunca viram na vida, e está tendo muitos problemas nesse sentido.
3: Portanto, poderem ser potenciais vítimas de tráfico humano, é esse receio?
2: Sim, sim, sim, temos sido alertados para isso. Já existiram algumas pessoas que foram capturadas, chegaram a capturar um homem qualquer que estava tipo a tentar fazer qualquer coisa dentro do possível. A gente está tentando proteger ao máximo as crianças, tentando não deixá-las sozinhas. Há muitas alertas na net.
0: Notícias dramáticas que nos chegam da Venezuela, aqui reproduzidas por Melissa Fernandes, cuja mãe se encontra em La Guaira. Entretanto, Alba Ferreira, do Centro Português de Caracas, revelou à agência Lusa situações também muito difíceis.
4: Na medida que o tempo vai passando, é que vamos tomando consciência de aquilo que aconteceu. E à medida que vai passando o tempo, que há muita gente a pedir ajuda para encontrar familiares, alguns porque já sabem que os seus familiares estão falecidos e de alguma forma querem resgatar os corpos, e nós não sabemos como responder. Então, sentimos-nos de mãos amarradas, sentimos que não temos como ajudar.
0: A dirigente do Centro Português de Caracas acrescenta outros pesadelos que se abatem sobre muitas famílias de imigrantes.
4: Ainda há muitas famílias a sofrer, ainda há muitas famílias à procura de familiares que não sabem se estão vivos, se estão mortos, se estão num hospital. Realmente isto é difícil. Neste momento ainda é muito difícil. As esperanças ainda não se perdem. Ainda há esperança de conseguir pessoas que ao melhor estão desaparecidas e não estão enterradas, senão que podem estar incomunicadas. O meu irmão foi um. O meu irmão estivemos sem saber dele até o dia de ontem. E estava bem. Estava perfeitamente, graças a Deus.
0: À medida que o tempo passa, a população da Venezuela toma consciência do grande pesadelo e das enormes situações que tem pela frente. As equipas conseguiram resgatar até o momento mais de 30 de pessoas com vida. A Comissão para a Celebração do Dia da Madeira na Venezuela suspendeu, entretanto, as celebrações locais, decisão em solidariedade com os madeirenses afetados pelos sismos que abalaram o país na passada quarta-feira. Rui Abreu, chefe de gabinete do presidente do governo, Miguel Albuquerque, tinha previsto uma viagem a Caracas. A deslocação, com início esta segunda-feira, foi suspensa. O primeiro-ministro de Portugal, Luís Montenegro, manifestou solidariedade do governo português.
5: Um momento que é simultaneamente de dor, de pesar, por tudo o que o país está a sofrer por estes dias, de pesar também pelas perdas de portugueses e lusodescendentes, mas é também uma palavra de esperança. É também hoje que daqui quero enviar à Presidente da Venezuela e a todo o povo venezuelano e aos portugueses e lusodescendentes que vivem na Venezuela, que para além das equipas que já mobilizámos para lá e que estão no terreno, tentaremos nos próximos meses e anos estar ainda mais perto daquele povo e daquele país.
0: A solidariedade manifestada por Luís Montenegro, o primeiro-ministro de Portugal. Ao todo, e até agora, foram contabilizadas cerca de 1.500 vítimas mortais, 4 mil feridos e são apontados 12 mil desalojados. 91 mil pessoas estão desaparecidas ou incontactáveis. As equipas de resgate enviadas por diversos países, incluindo Portugal, continuam a trabalhar para tentar encontrar sobreviventes, apesar de começar a ser cada vez mais difícil depois de passada a janela das 72 horas. Noutro estado da Venezuela, a portuguesa, chuvas torrenciais provocaram algumas centenas de desalojados. Foram 8 horas ininterruptas de precipitação. Os rios saíram do leito e inundaram várias localidades. A Associação Sindical dos Profissionais da Polícia exigiu, em ofício dirigido ao Ministro da Administração Interna, medidas para resolver os problemas que afetam o Comando Regional da Madeira da PSP. O documento dirigido a Luís Neves surgiu na sequência de uma visita de trabalho da estrutura sindical efetuada ao Comando Regional, durante a qual foram ouvidos os profissionais e mantidas reuniões institucionais, indica a ASP-PSP em comunicado. A Associação comissão destaca o déficit crítico de efetivos, o desvio de profissionais para funções aeroportuárias e o desgaste dos trabalhadores com cancelamentos frequentes de folgas e tempos de descanso para colmatar a falta de polícias. A Associação Sindical realça também a necessidade urgente de revisão do subsídio de insularidade, cumprimento das normas de pré-aposentação e a melhoria das condições de saúde. O deputado Hugo Nunes foi eleito no domingo presidente do Chega Madeira com 94% dos votos. Sucede a Miguel Castro, que liderava a estrutura regional desde 2023. Hugo Nunes era único candidato à presidência do partido. Sobre o grupo parlamentar do Chega na Assembleia Legislativa da Madeira, composto por 3 deputados e presidido por Miguel Castro, Hugo Nunes disse que uma eventual reformulação será discutida na reunião da Comissão Política.

Agora as previsões do estado do tempo para terça-feira, períodos de céu muito nublado nas terras altas e vertente sul da Ilha da Madeira, vento fraco a moderado entre os 10 e os 30 km por hora de nordeste, superando moderada forte até 45 km horários nas terras altas e nos extremos leste e oeste da Ilha da Madeira. 26 graus é a temperatura máxima prevista para o Funchal.

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1: Bem-vindos a mais um Motor de Busca, o seu calendário vivo na antena do posto emissor do Funchal. Hoje, dia 30 de junho, mas do ano de 1908, ocorria o evento de Tunguska, a maior explosão natural registada na história mundial. Na parte da saúde, lembramos que a ciência ajuda a prevenir grandes riscos naturais. E no campo da literatura e da cultura, este mesmo evento inspirou diversas teorias e também grandes obras de ficção. Como personalidade, o destaque maior vai para o boxista Mike Tyson, que nascia neste mesmo dia. E a curiosidade, já que falamos do evento de Tunguska, é que esta explosão, imagine-se, derrubou cerca de 80 milhões de árvores. E como destaque musical vai para o grupo Muse, que o seu Uprising.

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1: Cá estamos consigo, 7 da manhã, são 6 nos Açores. Olá, Sérgio Costa.
2: Bom dia.
1: E uma boa terça-feira, bom dia. Então vamos lá saber que notícias marcam a atualidade. O que é que destacas a esta hora?
2: Já estão chegados a Lisboa portugueses da Venezuela a bordo de um avião da Força Aérea. Estado condenado a indenizar José Sócrates.
1: Olá, Luís Aresta, inteiro de desporto, o que é que
3: Olá,
1: nos contas?
3: Bom dia, Alemanha e Países Baixos, tramados nos penaltis, estão fora do Mundial. Já há árbitro para o Portugal-Croácia.
1: Quanto às temperaturas, hoje sobem um bocadinho mais. Estamos agora com 18 graus em Lisboa. Olá, se está no Porto, acorda com 18 graus, Faro com 22. As notícias na Renascença, à edição de Sérgio Costa.
2: Já terá chegado a Lisboa um grupo de portugueses que estavam retidos na Venezuela e que viajaram a bordo de um avião da Força Aérea. O aparelho terá aterrado esta madrugada na base aérea de Figueira. A primeira informação dava conta de pelo menos 17 portugueses a bordo. Na base de Figueira está o jornalista João Maldonado. Bom dia, João. Quais são, nesta altura, as informações disponíveis? Vamos então agora ao contacto com o jornalista João Maldonado. Bom dia, João. Perguntava quais são as informações disponíveis. Não é possível nesta altura o contacto. Retomaremos este contacto com o repórter João Maldonado na base de Figueira para obtermos todas as informações sobre o regresso de pelo menos 17 portugueses que viajaram desde a Venezuela a bordo de um avião da Força Aérea. Agora sim, presumo ser possível o contacto com o João Maldonado. Bom dia, João. Eu perguntava quais são as informações disponíveis sobre o regresso de alguns portugueses a Lisboa.
4: Agora sim, a informação que tenho é que todos esses 19 cidadãos portugueses vindo da Venezuela já chegaram ao aeroporto de Figueira, mas também já o deixaram. Partiram-se em dois grupos. Um terá seguido para o aeroporto Humberto Delgado, daqui do aeroporto de Figueira, que fica mesmo ao lado do aeroporto militar, e uma outra parte deste grupo de 19 portugueses terá sido logo apanhado aqui pelas famílias junto ao aeroporto. Todos já terão seguido para casa. A informação que temos é que o voo terá chegado pelas 5:18 da manhã. São os primeiros portugueses a ser retirados da Venezuela pelo governo português.
2: Obrigado, João Maldonado, com essa confirmação, a chegada de pelo menos 17 portugueses provenientes da Venezuela a bordo de um voo da Força Aérea, o voo que aterrou em Lisboa depois das 5 da manhã. Na última noite, em entrevista à SIC Notícias, o ministro dos Negócios Estrangeiros garantia que o governo não vai organizar repatriamentos. Estes cidadãos portugueses beneficiaram apenas do regresso do avião da Força Aérea. Os sismos dos últimos dias na Venezuela provocaram até agora 1.719 mortos e mais de 5 mil feridos. Entre portugueses e lusodescendentes, há 60 mortes confirmadas e 87 pessoas ainda desaparecidas. No terreno, prosseguem as operações de resgate com a colaboração da missão portuguesa. O major Filipe Costa, que comanda a Unidade Especial de Proteção e Socorro, enviada por Portugal para a Venezuela, revela que a coordenação das várias equipas é o principal desafio.
5: Sem dúvida que a organização é o maior desafio de todas as entidades que estão aqui. Falamos de várias áreas que têm que estar a trabalhar em simultâneo, médica, primeiros socorros. Portanto, todas estas áreas têm que acontecer ao mesmo tempo.
2: O major Filipe Costa, ouvido por José Carlos Silva, é um dos elementos da missão portuguesa na Venezuela. E é cada vez maior a percepção de que serão insuficientes os meios nas operações de socorro. A presidente da Associação de Migrantes de Venezuelanos na Madeira, Ana Cristina Monteiro, diz à Renascença que cresce a indignação com o que classifica de má gestão da crise.
6: Aparentemente não há uma organização, não há uma gestão da crise de uma forma eficiente. A quantidade de imagens com militares na rua, mas militares para impedir o passo, mas não para ajudar nas buscas ou para ajudar nos centros onde estão as pessoas a serem acolhidas.
2: Ana Cristina Monteiro, advogada venezuelana, radicada no Funchal há muitos anos, presidente da Venecom, ouvida por João Carlos Malta. Por má administração da justiça, o Estado vai indenizar José Sócrates em 15 mil euros. O montante visa compensar o antigo primeiro-ministro pela divulgação de informações abrangidas pelo segredo da justiça durante o inquérito. O Tribunal Administrativo considera que o Estado é responsável por danos não não patrimoniais. O bastonário da Ordem dos Advogados aplaude a decisão. No entanto, João Maceno lamenta não ter sido apurado o responsável pela violação do segredo da justiça.
7: Olho para esta decisão judicial, diria, com alguma satisfação pelo facto de ter havido uma condenação por violação do segredo de justiça, que é uma coisa que não é muito comum nos tribunais portugueses e que não tem acontecido. Não fico tão satisfeito com o facto de ter havido uma condenação do Estado português, mas não se ter apurado quem é que violou o segredo de justiça.
2: O bastonário da Ordem dos Advogados está condenado a indenizar José Sócrates. No Mundial de Futebol, os penaltis tramaram Alemanha e Países Baixos, duas candidatas ao título, que voltam para casa após o primeiro jogo a eliminar Luís Aresta.
3: Os Países Baixos tombaram esta madrugada frente a Marrocos 3-2 nos penaltis, depois da seleção marroquina ter marcado nos descontos e levado o jogo para um prolongamento sem golos. O cenário não foi muito diferente ao que eliminou a Alemanha. Os que estiveram a perder com o Paraguai, recuperaram da desvantagem, foram ao prolongamento e nos penaltis perderam por 4-3. A imprensa germânica fala em humilhação, considera merecida esta eliminação e atira-se ao selecionador Nagelsmann, incapaz de apresentar uma única exibição convincente após a goleada à modesta seleção de Curaçao. Já um jogo definido para os oitavos de final é o Canadá-Marrocos. À espera de adversários estão Brasil e Paraguai. Entretanto, a FIFA anunciou Espen Eskes para dirigir Portugal-Croácia. O árbitro norueguês, curiosamente, dirigiu a estreia de Roberto Martínez por Portugal, uma goleada de 4-0 ao Liechtenstein. Dos Estados Unidos, também chegou a notícia de que Lewandowski vai jogar no Chicago Fire, depois de 4 épocas e 3 títulos no Barcelona. Por cá, outro ex-Barça, Langley, prepara-se para ser anunciado como reforço do Benfica por empréstimo do Atlético de Madrid. O central fica até ao fim da época, depois o contrato passa a definitivo.
1: O Luís Aresta com o Desporto aqui na Renascença. E Sérgio, temos agora o destaque para um estudo sobre as competências dos alunos do primeiro ciclo, que foi desenvolvido pela EPIS, Empresários pela Inclusão Social. Quais são as conclusões?
2: Os alunos entram no primeiro ciclo sem algumas competências base, têm cada vez mais dificuldades em estar atentos e em memorizar, é o que indica esta avaliação. A EPIS defende que uma intervenção precoce, mais do que melhorar notas a curto prazo, pode mudar trajetórias escolares. Uma das conclusões da avaliação realizada pelo investigador Pedro Benhaja.
8: Os alunos que tiveram efetivamente uma carga de sessões nos primeiros 2 anos e nos últimos 2 anos equivalente e comparado com aqueles que só estiveram nos últimos 2 anos, nós chegamos a ter diferenças nas classificações escolares de 20 pontos percentuais, por exemplo, a português. Portanto, isto mostra que, de facto, é altamente premente, é quase impertrível nós não deixarmos, nomeadamente nos alunos de baixo estatuto socioeconómico, de intervir logo ao início da entrada no primeiro ciclo.
2: O investigador Pedro Benhaja, em uma das conclusões deste estudo encomendado pela EPIS sobre as competências dos alunos do primeiro ciclo. E a fechar esta edição, recordo, termina hoje o prazo para a entrega da declaração de IRS do ano passado, de acordo com a autoridade tributária.
1: Hoje?
2: Sim, ainda não entregaste.
1: Estou a imitar alguns ouvintes também. Então hoje!
2: Mas é hoje. Sim. É o último dia para entregar
1: até
2: o IRS.
1: Até à meia-noite.
2: Sim, até à meia-noite. Uhum. E até o dia de ontem, portanto até segunda-feira, deu entrada mais de 6 milhões de declarações de rendimentos. Se ainda não o fez, tem até à meia-noite para o fazer.
1: Então vai a despachar-se, não. Exatamente. Deixar isso passar. Até já, até Sérgio. Já. Mais notícias no site da Renascença.
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1: Mais uma vez, bom dia, bem-vindos ao posto emissor do Funchal. Estamos a abrir a edição do Acorda para esta terça-feira, nas despedidas do mês de junho. É verdade, alguma vez tinha que acontecer, não é? O dia 6, aliás, o mês 6, está aí mesmo para as últimas horas desta versão 2026. Mas para 2027, se Deus quiser, as coisas voltam naturalmente ao seu ritmo normal, no que diz respeito, naturalmente, a este mês de junho. Para já, em nome do posto emissor do Funchal, toda a equipa, desejamos-lhe uma ótima terça-feira, um bom despertar, um bom acordar, um bom olhar ali o horizonte. Estamos aí com um dia mais um, onde o calorzinho de verão vai se fazer sentir. 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
1: Uma das vozes mais bonitas da cena musical portuguesa, Ala dos Namorados e este Caçador de Sonhos 7:18, e o IPMA que nos diz para esta terça-feira 30 de junho, céu pouco nublado ou limpo, apresentando-se períodos de mais nubosidade até o início da manhã, a partir do final do dia. Vento em geral fraco de leste e quanto ao estado do mar, costa norte, ondas de nordeste com 1,5 metro a 2,5 metros. Já na costa sul, as ondas são do quadrante sul com 1,5 metro também. Temperatura da água do mar 22, 23 graus. A máxima prevista para hoje, nesta despedida de junho, de 26 graus Celsius.
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1: É isso mesmo, para todo mundo em pef.pt. Pode seguir-nos através do Facebook e também do WhatsApp 936363970. Pode deixar a sua opinião, sugestões, enviem, estamos abertos a tudo para que juntos possamos ter um dia 5 estrelas ao acordar, olhar a janela e respirar fundo. 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
1: É isso mesmo, no PEF são 7h25, votos de um bom princípio de dia. Está aí a nascer um dia mais um estrondoso, espetacular. E daqui a pouco olhamos para a informação com Madeira e Notícia. Está quase tudo pronto. É daqui a 20 minutos.

dia 30 de junho, Dia Mundial das Redes Sociais, e através do Facebook e WhatsApp pode deixar as suas opiniões e sugestões aqui no PEF. Queremos cada vez mais ser parte do seu início de dia, cada vez mais queremos ficar colados assim. E dentro de menos de 13 minutos temos aí nada mais nada menos, aqui na antena do PEF, em Onda Média e FM, a informação Madeira Notícia, edição de hoje de Paulo Figueira. Ele tem sabido usar as redes sociais como poucos, e o sucesso tem chegado com muita, muita velocidade.

Agir com um grande êxito de há 10 anos atrás, parece que foi ontem. 7h35 aqui no PEF, votos de ao sair de casa a ter aí um dia extraordinário, boa condução e assim desta maneira possa ver então que aquilo que tem pela frente hoje neste novo dia. Use o tempo de hoje para dar o passo que precisa ser dado. Hoje pode ter uma decisão difícil, mas não pode adiar. Afinal de contas, a nossa motivação tem que estar aí no ponto, naquela reflexão que, dadas as circunstâncias, temos que naturalmente ter a energia necessária e, se possível, positiva. Muito positiva.

0: 7 horas 41 minutos no posto emissor do Funchal, dentro de poucos instantes, através dos dois canais do PEF, Onda Média e FM, levamos até si o Madeira Notícia, edição desta terça-feira, de Paulo Figueira. Como naturalmente acontece dia após dia, cada um dia aqui no PEF tem os seus pontos altos e o ponto alto é tê-lo na nossa companhia. Na programação de hoje, nesta terça-feira, temos aí nada mais nada menos Energia de Mudança. Logo após as 17 horas, o programa de Gilberto Teles, que nos leva para, enfim, para continuarmos a olhar para a nossa vida com energia positiva e também aspectos absolutamente fundamentais que não devemos perder de vista no nosso dia-a-dia. Afinal de contas, existe sempre energia pronta a ser gasta e também a ser acumulada e também a ser reaproveitada. A não perder mais logo a partir das 17 horas. É apenas um dos bons motivos de interesse para estar na nossa companhia. Uma ótima manhã de terça-feira para si. O tempo está magnífico, a temperatura está aí no ponto. É verão, sorriso na face e, acima de tudo, consciência de que este será um dia em grande.
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1: Horas 45 minutos, canal Onda Média e FM do Posto Emissor de Funchal. Estamos aqui com a primeira edição nesta terça-feira, 30 de junho, do Madeira Notícia, edição de Paulo Figueira. Bom dia.
2: Olá, bom dia. Imigrantes na Venezuela que ficaram sem nada podem regressar à Madeira. É o que admite ao Posto Emissor o deputado Carlos Fernandes. O governo português articula formas de ajuda ao país afetado pelos tremores de terra envolvendo Madeira, Açores e autarquias. Tempo quente nos próximos dias. A região fica sob aviso amarelo do IPMA durante toda a quinta-feira.
1: Estes são apenas alguns dos destaques nesta edição de terça-feira aqui no PEF. Figueira, vamos em frente.
2: Ainda é cedo para determinar a dimensão, mas alguns imigrantes afetados pelos sismos na Venezuela podem pedir para serem repatriados para a região. Quem o admite é o deputado do PSD na Assembleia Regional, Carlos Fernandes, ex-imigrante naquele país. O parlamentar tem uma forte ligação à comunidade madeirense. Ao Posto Emissor, reconhece que quem tudo perdeu opte por vir para a ilha, ficando em casa de familiares.
3: Esta é uma primeira fase, ter controle de danos, identificação, saber onde é que as pessoas estão, saber como é que elas estão, para assim poder ajudar, mas temos de estar preparado para tudo.
2: Que muitos vão regressar à Madeira nos próximos tempos?
3: Pode ser. Ainda não tenho assim muitos contactos de pessoas que querem regressar, mas sim duas ou três situações que assim querem regressar para Madeira, e estas três pessoas com familiares cá, que podem chegar à casa dos familiares, mas há situações mais dramáticas que de certeza vamos começar a perceber durante os próximos dias.
2: Não é no imediato, mas imigrantes na Venezuela que perderam tudo em consequência dos sismos podem decidir regressar à ilha, é o que adiantou ao Posto Emissor o deputado Carlos Fernandes. Esta madrugada, um avião da Força Aérea transportou os primeiros 19 cidadãos portugueses. Pediram para ser repatriados depois dos violentos sismos. De referir que entre os mortos há pelo menos 53 portugueses e luso-descendentes que foram desta forma afetados com a maior gravidade, perderam a vida. E, no entanto, cerca de 90 encontram-se desaparecidos ou incontactáveis. Os portugueses afetados, bem como a população venezuelana, continuam a aumentar. As estatísticas oficiais do governo da Venezuela apontam para mais de 1.700 mortos e 5.000 feridos. O número de desaparecidos já atinge os 68 mil. É uma notícia que continua a marcar a atualidade informativa. De resto, o governo português prepara-se para mobilizar recursos financeiros e apoiar a resposta humanitária. O secretário de Estado das Comunidades tem articulado as formas de cooperação com os governos regionais, câmaras e instituições de solidariedade. Emídio Sousa adianta que existem verbas disponíveis para ativar em breve.
4: Temos recursos financeiros que vamos mobilizar para este processo e também para dar informação àqueles que querem colaborar, autarquias, governos regionais, empresas particulares, qual a melhor forma de o fazerem para que, quando chegar lá, ser tudo bem usado, sem riscos de algum desvio, e que seja, efetivamente, em coisas que as pessoas precisam.
2: De acordo com o secretário de Estado das Comunidades, tem havido a preocupação de ouvir as entidades venezuelanas. Portugal pretende enviar aquilo que realmente é mais necessário e urgente.
4: O que nós estamos a tentar organizar é evitar que a boa vontade das pessoas possa mobilizá-las para trazerem coisas que não são necessárias. Nós estamos precisamente a definir com o governo da Venezuela o que é que eles precisam, e já temos essa lista, Estamos a definir também com as nossas equipas no terreno, as equipas de socorro, a Cruz Vermelha, a Caritas, etc., há várias instituições, e nós iremos procurar envolver instituições credíveis e com experiência no terreno, porque também corremos o risco de aparecerem oportunistas e nós queremos fazer isto da melhor maneira possível.
2: Portugal prepara-se para mobilizar meios financeiros para a Venezuela, ou pelo menos para suportar ajuda humanitária urgente, auxiliando sobretudo a comunidade imigrante. E à medida que o tempo vai passando, aumentam as preocupações com os imigrantes que sentiram na pele esta catástrofe de forma direta. Melissa Fernandes é filha de uma mãe natural da Venezuela. Em declarações ao posto emissor, disse que a preocupação maior prende-se agora com a falta de alimentos e até de roupa. Nesta descrição, fala de caos.
5: Está uma confusão, principalmente. Há muita gente a correr de um lado para o outro. A parte das ajudas humanitárias estão lá, só que a minha mãe descreve que são filas muito grandes. Acaba por ser muito complicado. A pessoa que tem boa fé, que estão ajudando de forma ilimitada, estão lá tipo, a tentar resgatar as pessoas. Neste momento, a prioridade é resgatar a quem está embaixo dos prédios.
2: Os edifícios que ainda se encontram de pé são vasculhados por pessoas desesperadas que procuram alimentos e bens de primeira necessidade. Nas ruas, os cadáveres começam a amontoar-se.
5: As imagens que eu tenho visto, também porque a minha mãe mandou, é que tem muitas pessoas, muitos mortos sem identificar. Eles estão a identificar com números, estão tentando tipo, identificar, mas o problema é, agora também os corpos estão a apodrecer na rua, a minha mãe descreve que aquilo é uma situação quase que apocalíptica, ficam muitas crianças sozinhas também, há muitas crianças que perderam os pais, muitas crianças que não sabem onde está a família, às vezes até os pais podem estar vivos, mas não conseguem contactar com elas, tem sido uma situação totalmente horrível.
2: A proteção das crianças indefesas e sós é uma das prioridades. O risco de raptos é real. De acordo com Melissa Fernandes, já foram identificadas algumas situações.
5: Tem sido uma situação totalmente horrível. Temos muito vídeo na net. Se alguém conseguir partilhar os vídeos sobre pessoas desaparecidas, para tentarmos ver se conseguimos encontrar as crianças que estão perdidas e sem ninguém, para ver se alguém consegue ter ao menos uma tia, um avô, um primo que estivesse fora do país, para tentar reclamar, entre aspas, aquelas crianças, porque neste momento estamos a ter muitas pessoas a aproveitarem, a dizerem que são mães ou pais de crianças que nunca viram na vida, e estão tendo muitos problemas nesse sentido.
2: Portanto, podem ser potenciais vítimas de tráfico humano, é esse receio?
5: Sim. Temos sido alertados para isso. Já existiram algumas pessoas que foram capturadas, chegaram a capturar um homem qualquer que estava tipo, a tentar fazer qualquer coisa. Dentro do possível, a gente está tentando proteger ao máximo as crianças, tentando não deixá-las sozinhas. Há muitas alertas na net.
2: Melissa Fernandes nasceu em Laguaira, mas reside atualmente na Madeira, mas mantém contactos estreitos com a mãe, que continua naquela região da Venezuela. São notícias dramáticas que nos chegam daquele país. Entretanto, Alba Ferreira, do Centro Português de Caracas, revelou à agência Lusa situações muito complexas.
6: À medida que o tempo vai passando, é que vamos tomando consciência de aquilo que aconteceu. E à medida que vai passando o tempo, que há muita gente a pedir ajuda, para encontrar familiares, alguns porque já sabem que os seus familiares estão falecidos e de alguma forma querem resgatar os corpos, e nós não sabemos como responder. Então, sentimos-nos de mãos amarradas, sentimos que não temos como ajudar.
2: A dirigente do Centro Português de Caracas apresenta outros pesadelos que se abatem sobre muitas famílias de imigrantes madeirenses.
6: Ainda há muitas famílias a sofrer. Ainda há muitas famílias à procura de familiares que não sabem se estão vivos, se estão mortos, se estão num hospital. Realmente isto é difícil. Neste momento ainda é muito difícil. As esperanças ainda não se perdem. Ainda há esperança de conseguir pessoas que, ao melhor, estão desaparecidas e não estão enterradas, senão que podem estar incomunicadas. O meu irmão foi um. Nós estivemos sem saber dele até o dia de ontem. E estava bem. Estava perfeitamente, graças a Deus.
2: À medida que o tempo vai passando, a população da Venezuela toma consciência do grande pesadelo e dos enormes desafios que há que ultrapassar. As equipas conseguiram resgatar até ao momento mais de 3 dezenas de pessoas com vida. O Comando Regional da PSP está à procura de um condutor que fugiu depois de atropelar uma menina de 10 anos na estrada Comandante Camacho de Freitas, na zona do Campanário, na noite de domingo. A vítima foi transportada de urgência para o Hospital Nélio Mendonça, onde se encontra estável. Em declarações ao PEF, o porta-voz da polícia, José Catanho, descreveu a situação após o atropelamento.
7: A mãe, claro que estava transtornada com tudo o que tinha acabado de presenciar e observar, não conseguiu, em estado de pânico, não conseguiu reter quaisquer dados relativos à viatura, marca ou matrícula, até porque a zona é uma zona com fraca iluminação e já era um período noturno, e preocupada com o bem-estar da filha, não se preocupou de imediato com os dados da viatura. A viatura puxa em fuga e hoje a PSP encontra-se no terreno a recolher indícios, informações de alguém que possa ter assistido ou que possa nos ajudar a tentar chegar a este infrator.
2: Daí este apelo.
7: A PSP apela à população que tenha de alguma forma presenciado ou que tenha ouvido algum barulho ou que tenha algum dado que nos possa ajudar a localizar este condutor. Agradecemos.
2: A PSP está a tentar recolher informações que possam conduzir à identificação do suspeito deste atropelamento com fuga, que feriu gravemente uma menina de 10 anos no Campanário. E a Associação Sindical dos Profissionais de Polícia exigiu em ofício, dirigido ao Ministro da Administração Interna, medidas para resolver os problemas que afetam o Comando Regional da PSP. O documento surgiu na sequência de uma visita de trabalho da estrutura sindical efetuada ao Comando da PSP na Madeira. A associação destaca o déficit crítico de efetivos, o desvio de profissionais para funções aeroportuárias e o desgaste dos trabalhadores, com cancelamentos frequentes de folgas e tempos de descanso para colmatar a falta de polícias.
7: Claro, a omissão de auxílio é um crime que está previsto no nosso ordenamento jurídico e pronto, a pessoa que atropela alguém de forma involuntária ou isso deve parar a viatura para ajudar e prestar auxílio à pessoa que acabou de vitimar. Portanto, quando o condutor se põe em fuga, existe aqui o crime de omissão de auxílio.
2: Estávamos ainda a ouvir o subintendente José Catanho, dando conta desse crime que está previsto na lei, não prestar auxílio a vítimas de atropelamentos.

Vamos agora falar do estado do tempo, dando conta de que a Madeira estará sob aviso amarelo durante quinta-feira por causa do calor. Para hoje, último dia de junho, o céu vai estar pouco nublado, com o vento a superar moderado a forte nos extremos leste e oeste da ilha. No Funchal estão previstos 26 graus de temperatura máxima.

Figueira, que regressa com a segunda edição de Madeira Notícia, quando faltarem 15 minutos para a 1 da tarde. Antes disso, 8:15, mais coisa, menos coisa, ele aparece aí com a revista de imprensa. Estamos a poucos segundos das 8 da manhã.

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1: Sucesso e salvação são dois caminhos que se nos colocam e que não se podem considerar incompatíveis. Podem até conviver em conjunto, mas um pode destruir o outro. Na última crónica falei sobre o sucesso e hoje irei falar sobre a salvação. Uma das finalidades últimas na vida da pessoa é a busca da felicidade e não o sucesso na carreira. Esta última é sempre um meio e não um fim em si mesmo, e constrói-se, sobretudo, a partir dos pontos fortes, das oportunidades de crescimento, da superação pessoal, sem deixar de envolver sacrifícios e escolhas, alegrias e desalentos, sucessos e quedas. No entanto, esquecemos-nos de que quando procuramos talento, procuramos profissionais, mas mais do que isso, escolhemos pessoas. Pessoas com enormes capacidades, conhecimentos, talentos e experiências, mas também com desafios, fragilidades e limitações. Portanto, com pontos fortes e pontos fracos. Basta que tenhas a minha ajuda, pois a minha força manifesta-se melhor na fraqueza. E isto é o que diz São Paulo aos Coríntios 12. Por isso, diz ainda, orgulho-me das minhas fraquezas, para que a força de Cristo deixe sobre mim, pois quando me sinto fraco é que sou forte. Repito, quando me sinto fraco é que sou forte. É então, na plenitude do ser, que nos é oferecido um caminho de salvação, a outra finalidade mais perene, mais plena, mais completa e mais definitiva. É nas fraquezas, nas desordens, nas debilidades, nas fragilidades e vulnerabilidades que a salvação nos é oferecida. Ao escondermos ou branquearmos a totalidade de quem somos, acabamos por nos tornar ocultas muitas riquezas e oportunidades. A carreira e o sucesso constroem-se a partir dos pontos fortes. A salvação constrói-se a partir dos pontos fracos, das fragilidades. É a constatação de que, ao reconhecermos os nossos limites, abrimos espaço para uma força muito maior do que a nossa própria. A fraqueza não é sinónimo de desistência, mas de maturidade. Ao deixarmos de depender apenas das nossas forças, damos lugar a algo muito maior. E então sim, trocamos uma vida cada vez melhor para uma vida nova.
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1: Bom dia, 9 minutos depois das 8 da manhã, já estamos aí prontos para a segunda parte do Acorda com uma chávena de café na mão. Nada melhor do que olhar a janela e ver como está o tempo lá fora. Está um amanhecer lindíssimo aqui na nossa belíssima Ilha da Madeira. É do Funchal para o Mundo que lhe enviamos aquele abraço em nome de toda a equipa PEF. Nada mais, nada menos. E eu penso que ela deve estar também por aí a acordar para começar a aproveitar toda a beleza, todos os momentos, todos os instantes que está aqui na região autónoma. Sara Correia, mais logo, vai estar como gosta, está como o PEF, nas festas de São Pedro.

0: É isso mesmo, mais logo ao finalzinho da noite em São Pedro, nas festas do Santo Popular em Câmara de Lobos. Sara Correia sobe a palco para naturalmente pôr aí um ponto final, um ponto em grande nestas festas, onde o posto emissor do Funchal tem andado a acompanhar desde a passada sexta-feira. São 9h13, bom dia, bom pequeno almoço, boa viagem. Acima de tudo, vamos lendo e vamos tendo a consciência de que. Quais são as informações que vão-nos chegando de vários pontos de comunicação social nesta manhã? E o Mundial de Futebol é um deles. Ontem tivemos quase, quase não, tivemos samba, mas esteve para ficar assim meio esgotado. Tivemos penaltis que cheguem, tivemos choque e tivemos um desaire que ninguém esperava, pelo menos para já. Holanda e Alemanha estão fora do Campeonato do Mundo. Quem diria, logo nos 16avos de final, e o futebol e o Mundial, pode-se dizer que agora sim, agora é que começa.
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Alessandro Safina com este encontro incontornável Luna. 18 minutos depois das 8 da manhã, está no PEF com a farinha Arina Pan, a farinha de milho pré-cozida sem glúten, ótima para os seus cozinhados, ótimo para o seu verão. 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Já a seguir temos nada mais, nada menos do que a revista de imprensa com Paulo Figueira.

0: E a vida é assim, é feita de enormes sucessos. Albano e Romania, Romina Power com este Felicita. São 8h20, vamos saber então que nos traz as capas dos principais jornais nesta manhã de terça-feira, com a ajuda preciosa, claro, como sempre, do Paulo Figueira. Mais uma vez, Paulo, bom dia.
1: Olá, bom dia. Começamos pelo Diário. A região apressa solução para altas problemáticas. Por entender que este é um desafio complexo, o Governo Jornal avança com resposta imediata e em regime de subsidiariedade, mas não abdica da verba de Lisboa. GESBA volta a dar lucro após 2 anos no vermelho. É outra notícia em desenvolvimento nas páginas interiores deste matutino. A empresa pública de banana restou 1,5 milhão de euros de resultado positivo em 2025 e reforçou o rendimento dos quase 3 mil produtores. Pressão turística sobre habitação. O relatório coloca Madeira entre as regiões mais pressionadas devido ao crescimento do turismo aéreo. O programa Estudante Insular está em vigor na próxima semana. É uma notícia também na edição de hoje do Diário. Lisboa descarta madeirenses que iam para a Venezuela. É outro título na primeira página deste matutino. Quanto ao JM, a manchete vai para novas isenções para a cooperativa Cortel. Foram determinadas pelo município funchalense menos de um ano após a polémica que envolveu as residências Cortel 1 e levou à revogação dos incentivos fiscais. Autoridades procuram um condutor que fugiu após atropelamento de criança e redes sociais impulsionam carreiras e causas. São outros títulos na capa do JM, edição de hoje, 30 de junho.
0: Obrigado, Paulo Figueira. Ele que agora sim está de regresso a 12h com a segunda edição do Madeira em Notícia, a não perder nesta terça-feira, dia 30 de junho, como ele próprio acabou mesmo de dizer. As despedidas para o mês de junho, aqui no PEF.
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0: E aqui começava uma grande aventura de Matias Damásio com a participação especial de Heber Marques e este enorme sucesso que se deveu também à projeção de uma telenovela no grande ecrã. São 8h27 no posto emissor e também em Portugal continental, menos uma hora nos Açores. Votos de um bom despertar, bom acordar aqui no nosso, no seu posto emissor do Funchal. Dia Mundial dos Asteroides, Dia Mundial das Redes Sociais, e por falar nelas, estamos aí naturalmente com o posto emissor do Funchal no Facebook e em pef.pt, onde pode naturalmente ali visitar, ouvir, agora que está de férias, não é? Pode dar ali uma olhadela pelos podcasts que fomos fazendo à medida que os dias foram passando. Depois pode ouvir quantas vezes quiser, partilhar e daí idem, aspas, aspas, e até mesmo divulgar pelos seus amigos, agora que tem mais tempo para pôr a conversa em dia, não é? Tempo de férias é esquecer o relógio, esquecer horários e conviver família e amigos, naturalmente que vão apreciar esse seu gesto. O WhatsApp do PEF também está aí ativo, 93636370, é para onde deve enviar, onde pode enviar. E se quiser, naturalmente, enviar as suas mensagens e opiniões, temos todo o gosto de, também de as receber e retribuir também a sua amabilidade e simpatia. Ora, muito bem, para quem hoje completa o seu aniversário às 8h30 da manhã, nada melhor do que receber logo pela manhãzinha, pela fresquinha, os cumprimentos em nome de toda a equipa do posto emissor do Funchal, votos de um feliz aniversário. Que grande dia, não é? Dia após São Pedro. Então, fico já a saber que lhe desejamos saúde, sorte, boas férias, se for o seu caso. Acima de tudo, continue na nossa companhia. É tudo aquilo que nós lhe pedimos e podemos retribuir também tudo de bom. Neste dia nascia também Mike Tyson, em 1966, o ex-pugilista norte-americano. Depois regressamos triplamente a Portugal. E porquê? Porque em 1971 nascia Miguel Damião, ator português. Continuamos na cena, porque em 79 nascia Albano Jerónimo, o ator português também, e também há o ator, o Diogo Costa Reis, que é um pouco mais novinho, não é? Nascia neste dia também em 1988. 8h30 da manhã, bom despertar, bom acordar com sintonia PEF para esta terça-feira. Despeça-se 5 estrelas, do modo mais simples que puder, do mês de junho.
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2: É isso mesmo, são 8h33. Estamos aí com a segunda parte, segunda meia hora desta hora 2 do Acorda, para despedirmos em beleza de junho. Milton César, lembra-se dele?

Alejandro Fernandes e Glória Estefan, que grande dupla. Estamos em menos de 20 minutos das 9 da manhã, boa condução, acima de tudo que essa condução seja privilegiada não pelos excessos, mas acima de tudo pela consciência. Votos de um bom princípio de terça-feira, afinal de contas estamos aí quase a dar o último nó, o último pontinho neste mês número 6. Agora no palco Whitney Houston.

É uma das músicas que tem rodado nas últimas semanas, o novo trabalho dos sul-coreanos BTS e este Swim. A 12 minutos das 9 da manhã, vamos olhando o presente e o passado, fazendo essa viagem instantânea através da magia da música. Para trás fica Whitney Houston, I Look To You, também retirado do seu último trabalho. Pois muito bem, esta é uma manhã cheia de sol, uma manhã bonita esta na cidade do Funchal, e é daqui que, para todo o mundo, o posto emissor do Funchal lhe envia um grande abraço de boas férias, de bom trabalho, bom descanso, bons estudos. Há muita gente ainda agarrada aos livros e é assim que tem que ser. Afinal de contas, é o futuro que está em causa, não é? O melhor.

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Estamos a cerca de minuto e meio das 9 da manhã, porque não há duas sem três. Temos ainda mais uma horinha pela frente aqui no PEF, que nos leva até às 10 da manhã.

0: Bom despertar, bom acordar para o último dia útil deste mês de junho. Passou num instante, ainda ontem era 1 de junho e fácil, fácil, rápido, rápido, chegámos quase à meta, à reta final deste mês número 6. Espero que tenha sido um mês bom para si, ou que esteja a ser. Afinal de contas, ainda não terminou. E o posto emissor do Funchal vai continuar a fazer tudo o que está ao seu alcance para levar até si os bons conselhos, os bons momentos, com algum humor também. Já sabe que a vida sem humor não é a mesma coisa. A verdade é que cada dia tem o seu sabor intenso, tem o seu sabor diferente. É o sabor da vida que nos leva também, dia após dia, à procura de algo que nos deixe com energia positiva. É essa energia que levamos até si, dia após dia, momento após momento, através dos canais do posto emissor do Funchal. E está, obviamente, convidado a regressar já a seguir.
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0: Lá está para abrirmos da melhor forma, digo eu, a parte 3 de Acorda, já bem acordadinhos, de pestanas assim arregaladas, de olhos arregalados, assim, olhar lá para fora e olhar cá para dentro, porque aqui já não estamos sós, não é? Aliás, nunca estamos sós. Mas, fisicamente falando, já cá está aqui a nossa convidada de luxo, dia após dia, de segunda a sexta-feira, extra feriados e fim de semana.
1: Bonjour, bonjour, ça va?
0: Bonjour, ça va? Bonjour.
1: Como va tout?
0: A França não é hoje que joga, mas já lá vamos.
1: Ui.
0: Já lá vamos, que hoje temos muito que falar.
1: Tens muitas surpresas para
0: Tem muito que falar, coisas boas e coisas más.
1: Depende da perspectiva.
0: A perspectiva não é boa também, eu vou-te dizer. Mas pronto, olha, dormiste bem, descansaste bem, estás pronta para mais logo à noite?
1: Pois. Hoje vamos encerrar o nosso arraial.
0: Olha lá, pensar que ia para casa fazer o jantar. Está bem, está.
1: Não, entre ir para casa fazer o jantar e ir para o arraial convosco, eu prefiro o arraial.
0: Porque o jantar já está feito, não é?
1: Não, o marido faz.
0: É nestas circunstâncias que uma pessoa depois, pronto, começa a olhar para a vida, não é?
1: E hoje também temos a belíssima voz da Sara Correia.
0: É verdade.
1: Que eu gosto muito, mesmo muito, da voz dela e das músicas dela. Acho que ela é uma artista discreta.
0: 5 estrelas.
1: E com muita qualidade, mesmo muita qualidade. Gosto
0: Será
1: muito
0: que ela
1: dela.
0: Já acordou a esta hora? Ela
1: não
0: já
1: sei.
0: Cá está.
1: Já?
0: Ela já chegou.
1: Já?
0: Já.
1: Ah, e os ABBA, como é que foram ontem?
0: Os ABBA foram...
1: Magníficos.
0: Os ABBA não foram os originais, mas foram Platinum, pronto, não é?
1: Mas deve ter sido uma viagem no tempo fantástica.
0: Absolutamente indescritível. Para quem assistiu, não ouvi, não estava lá. Estava,
1: eu também não
0: estava noutro sítio, não é?
1: Eu também. Pois. A fazer jantar. E a passar a ferro.
0: O que também é bom nesta altura
1: não.
0: de verão, passar a ferro.
1: É horrível,
0: não
1: é? É horrível.
0: Quais são os sentimentos que vêm logo assim à cabeça?
1: Quando estamos a passar,
0: a ferro, no verão.
1: Que mal é que eu fiz? Onde é que eu estava com a cabeça?
0: Precisamente.
1: Porquê que a roupa tem que ser passada a ferro? E a última, porquê que ainda não houve um ser que criou uma alternativa barata e prática à questão de passar a ferro?
0: Mas há, não há.
1: Já existem umas máquinas que nós enfiamos lá a roupa e aquilo sai, mas eu acho que isso é caro, não é?
0: É capaz de não ser assim muito baratinho.
1: Se custar 5 euros, eu compro.
0: Mas olha... nem que seja só um parafuso.
1: Sim.
0: Não é? Um parafuso deve custar uns 5 euros para começar a montar uma máquina.
1: Pronto, vá,
0: daquelas 200
1: euros,
0: em casa.
1: 200 euros eu aceitava. Imagina que era 200 euros uma máquina, do género uma máquina de lavar roupa, e tu tinhas tudo direitinho. Eu investia, tu não investias.
0: Como diz o outro, como não sou eu a fazer,
1: pronto.
0: Talvez. Mas pronto, também temos que ser uns para os outros, não é?
1: É que no verão ninguém merece.
0: Ninguém merece.
1: Ninguém merece,
0: não
1: é
0: deve,
1: horrível.
0: Para as donas de casa, acredito que não deve haver coisa mais horrível que é passar roupa a ferro.
1: É.
0: Mesmo com música, com bailinhos e nesse
1: nada. E ferro a vapor, é no ferro e o teu vapor. Tu também transpiras.
0: Nem que o marido faça um pequeno almoço XPTO.
1: Não, não
0: um
1: paga.
0: Almoço
1: não
0: top.
1: Compensa. Não.
0: A coisa não vai.
1: Cá nada, não compensa. Mas eu não vinha falar sobre isto, sabias?
0: Mas pronto, são com mais cerejas, olha. Então, nesta terça-feira, o que é que temos hoje?
1: Aqui julho. Tem. Vamos
0: julho.
1: Falar sobre julho.
0: É verdade, arranca amanhã.
1: O porquê da palavra de julho.
0: Não sei.
1: O que é que acontece no mês de julho.
0: Algumas coisas eu sei.
1: E, para já revelar um pouquinho, vou dizer quantos dias faltam até o Natal, porque acho que é importante.
0: Ora, de hoje, quantos meses é que estamos a acabar o ano, não é?
1: E quantos dias faltam para acabar o ano, porque costuma-se dizer que, a partir de agora, é sempre a descer.
0: Chapéu.
1: É sempre a descer.
0: É sempre a abrir, porque o final do ano já fica mesmo ali ao fundo da esquina.
1: Portanto, até o Natal, a véspera, vá, que é o dia 24 de dezembro, que é uma noite muito bonita e muito importante, eu
0: Bastante.
1: Adoro. Eu adoro o Natal, nem se nota, não é?
0: Não.
1: Faltam 176 dias. Ainda falta um pouco cheio.
0: Falta assim um bocadinho, que é como quem diz, ainda vamos ter que beber muita aguinha até lá chegar,
1: sim,
0: não é?
1: Sim,
0: ainda
1: sim.
0: Tem.
1: E até o final do ano, a chegada de 2027...
0: Ui!
1: Custa ouvir-te isto, não? Ui. Custa 2027.
0: Até dói,
1: não é? Faltam 184 dias. Está quase.
0: Já faltaram 185.
1: Não, já faltaram 200, já faltaram 300, já faltaram 260. É que não falta assim tão pouco tempo. Quando entrarmos em julho, o próximo mês é agosto.
0: Quem entrar agora no PEF e ouvir-nos, vão dizer, bem, que eles devem ser 2 contabilistas de todo o tamanho. Não é?
1: Nada.
0: Falta pôr a firma. Falta montar a firma.
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0: Aposto que agora vão dizer bom verão.
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0: As coisas que nós sabemos. 8 e 13 no posto, bem-vindo verão, bem-vindo, quer dizer, primeiro tinha que dizer tchau junho e bem-vindo julho.
1: Uhum.
0: Mas pronto, fica para a quinta.
1: Ok, pode
0: fica
1: ser.
0: Para a quinta.
1: Pode ser.

0: Ora, está mais uma grande música, mais um grande senhor que já nos deixou. De qualquer das formas, fica em um legado de uma vida repleta de muita ilusão, muito sucesso e, acima de tudo, um grande, grande, grande artista, um grande filantropo e também uma voz absolutamente apaixonante, Angélica.
1: Uma David voz Bowie, incrível, não é? Exatamente. Adoro a voz dele.
0: Absolute Beginners, para trás os Lighthouse Family e os London Beat com I've Been Thinking About You. E a bola? Como é que anda a bola neste momento? Rola ou não rola?
1: Olha, fala primeiro da bola e depois eu falo de julho. Pode ser? Diz lá coisas. Isso é positivo ou negativo? O que é que vem aí?
0: É assim. Depende. Tem as duas coisas.
1: Ok, então
0: tem
1: diz lá.
0: Tem aspectos positivos e tem aspectos negativos.
1: Explica devagarinho, que eu não entendo nada de bola, sabes disso?
0: Por onde é que queres que eu comece num aspecto negativo? Negativo, negativo ou só um negativo?
1: Negativo, negativo, as grandes surpresas da noite.
0: Então é assim, uma grande surpresa foi, naturalmente, como não podia deixar... Não, mas eu vou começar pelo fim, porque o fim é mais doloroso.
1: Ok.
0: A Holanda perdeu, neste caso os Países Baixos perderam com Marrocos, foram a penaltis, mas antes dos penaltis... Os Países Baixos, enquanto país, estiveram a ganhar por 1-0, mas o país emocionou-se bastante. Uhum. Não por terem apenas marcado um golo, mas pelo jogador que marcou o golo, que esteve em destaque, Cody Gakpo. Ele marcou 1-0 na segunda parte e desabou em lágrimas. Não pelo aquilo que tinha acabado de fazer, mas são as emoções dos últimos dias com a conhecida perda gestacional da namorada. Não é?
1: Okay.
0: Vieram ao de cima, naturalmente, as emoções, resultando em imagens absolutamente emocionantes, comoventes. Aliás, olha os punhos todos em pé. Com toda a equipa a rodeá-lo após a eliminação, a namorada Noah Van de Beel também se manifestou. Perderam um filho não nascido há dias. O avançado tirou um tempo para processar a trágica perda e rapidamente informou o selecionador Ronald Koeman que estava apto para jogar mesmo assim. Afinal de contas, e isto são imagens que vou-te deixar aqui para tu veres, Angélica, porque temos aqui essa oportunidade. Marcou o golo e vê a reação do jogador, o que faz. Lá está ele ali.
1: Incrível.
0: De joelhos, completamente estarrecido, com a equipa a rodeá-lo literalmente, com um abraço caloroso.
1: Grande equipa, uma grande equipa.
0: São as emoções da vida, porque o futebol, se nós pensarmos, e isto é um pequeno aviso para todos nós, não é? Nem toda a gente gosta de futebol, naturalmente, mas é um aviso que somos humanos. Isto é apenas, e era bom que se eu tivesse a oportunidade de fazer, fazia eu. Ponho um placar gigantesco na rua para que toda a gente visse o futebol. Não passa disto mesmo.
1: Exatamente.
0: É uma indústria, mas não passa simplesmente de um jogo.
1: É muito mais do que futebol. Sempre foi.
0: Sempre foi. Mas
1: exatamente.
0: O aspecto humano, cá está nas imagens, enfim, são coisas para não esquecermos também, não é?
1: Exatamente.
0: A verdade, pois, é que passando isto, Marrocos empatou, foi a prolongamento de penaltis e...
1: Tchau, Holanda. É isso?
0: É tchau, Holanda, exatamente. Marrocos está aí nos oitavos de final.
1: É incrível. Um país que... Quem diria Marrocos, não é?
0: É. E atenção que fazem parte com Portugal e Espanha, são os organizadores do próximo Mundial.
1: Ah, pois é.
0: Vai ser bom e bonito. Bom, antes disso, ou quase à mesma hora que isso, a Alemanha também... pronto, para quem fez figas a Portugal... A Alemanha também não fez muito melhor, não é? Foi a penaltis e a verdade é que também... Eu tenho que rir.
1: Pois, eu não rias muito, que ainda falta Portugal.
0: Deixa-me rir enquanto eu posso.
1: Pronto, ok.
0: É porque ainda tenho a espinha dos 7 no coração, não é?
1: Portanto, ah, ok.
0: Por isso, bem feito.
1: Ai,
0: eu não sei como é que se diz bem feito em alemão, mas tudo bem.
1: Também
0: pode ser.
1: Mas por si outra língua, mas pronto.
0: Não interessa. A verdade é que a Alemanha foi posta fora do Mundial. O Paraguai esteve a vencer desde meio da primeira parte. A Alemanha conseguiu empatar, ainda ninguém sabe como. Depois, prolongamento, penaltis e pum! Desta vez a Alemanha não ganhou.
1: Ok. Então quem é que passou?
0: Auf Wiedersehen.
1: Não sejas mauzinho.
0: Bye, bye. Eu sei que eles depois vão fazer o mesmo a nós, mas quanto mais tarde
1: não,
0: for melhor.
1: Não, nós vamos ganhar. A Croácia vamos passar.
0: Portanto, o Mundial continua e hoje temos aí dois jogos também de tirar o fogo. Temos uma França-Suécia.
1: Eu sou sueco.
0: Eu sou sueco desde pequenino.
1: Eu acho também.
0: Olha o meu cabelo louro, vê.
1: Sou sueco desde pequenino.
0: Às 18, portanto, é um jogo que começa às 10 da noite. Às 6 da tarde temos uma Costa do Marfim, Noruega. Temos lá dois jogadores do Benfica, portanto, Noruega, vamos remar.
1: Olha o outro.
0: Remar.
1: Este é escandinavo remar. Hoje.
0: Sou escandinavo também. Logo atenção, que são dois países da Escandinávia.
1: Pois, tu hoje és escandinavo.
0: Onde sou metade daqui para ali sueco, daqui para ali norueguês. Até porque Portugal tem uma cultura do bacalhau, não é?
1: Temos.
0: E de onde é que vem? Da Noruega.
1: Da Noruega.
0: Pronto.
1: E esses dois países são lindíssimos, atenção.
0: É capaz, é capaz.
1: Mas são,
0: pronto.
1: São.
0: Portanto, meus caros amigos, temos aí tudo. Se não estiverem satisfeitos pela madrugada dentro, temos aí também a não perder, já amanhã, o México e Equador, América do Sul. E atenção, que é uma coisa importante.
1: Em quem é que tu apostas aí?
0: Olha, aqui tanto faz. Que ganha Venezuela.
1: Sim.
0: Não é? América do Sul, México e Equador, vai ser um jogo muito emocionante, até porque é uma coisa que tinha esquecido de referir, todos os jogos têm começado com um minuto de silêncio.
1: Sim, no início não começaram, mas rapidamente retificaram, vamos dizer assim.
0: Exatamente.
1: E mais
0: felizmente, voltar que nunca,
1: exatamente,
0: não é?
1: Sim. E felizmente estão a realizar isso.
0: É. Depois, portanto, este jogo começa às 2 da manhã. Quem não tiver sono, 2 da manhã
1: não.
0: Tem um México-Equador. Às 5 da tarde e amanhã temos um feriado espetacular com Inglaterra-Congo.
1: Diz-me, com quem é que tu estás aqui a vibrar? Oi? Olha, até o ecrã se mexe sozinho.
0: Faço assim, ele mexe sozinho. Inglaterra-Congo.
1: Congo. Eu vou pelo Congo.
0: I love England.
1: Eu sei que nós empatamos. Não, Congo.
0: I love England.
1: Eu gostava de ver equipas mais pequeninas e menos conhecidas neste Mundial, incluindo Portugal, que nós somos assim pequeninos.
0: I love England. So, vamos em frente.
1: Pronto, ok.
0: Depois, ainda amanhã, às 9 da noite, temos uma Bélgica-Senegal.
1: Olha,
0: aqui.
1: Olha, falam francês. É contra os primos.
0: É. As bandeiras até são parecidas e tudo. Depois, dia 2, o que é que temos? Estados Unidos, Bósnia e Espanha, Áustria.
1: Bom,
0: a coisa começa a complicar aqui um bocadinho.
1: Eu gostava que a Áustria vencesse a Espanha.
0: A Áustria fez um último jogo, 3-3, absolutamente imperdível, sensacional, dos melhores jogos.
1: Então a Espanha, porque eu acho que nós podemos apanhar a Espanha, não é?
0: É capaz.
1: Ele já está aqui em off a dizer adiós.
0: É porque quem ganhar do nosso jogo vai jogar com o vencedor Espanha-Áustria.
1: Ai, meu Deus.
0: Ah, pois é, bebê. Portanto,
1: não, mas eu achava interessante Portugal e Espanha.
0: Se tivermos o mesmo resultado que na última vez que os defrontamos, vai correr bem.
1: Ah, é? Ganhamos? É que eu não me recordo disso.
0: Não ganhamos, mas empatamos 3-3 com golos de quem?
1: Ronaldo.
0: Os três.
1: Mentira.
0: O último livre direto nos últimos instantes do jogo.
1: E foi a penaltis?
0: Não foi a penaltis porque isto era a fase de grupos.
1: Ah,
0: e depois
1: agora,
0: passamos
1: agora vai ter que ir.
0: Agora vai ter que ir. Agora não há salvação. Agora é para ganhar.
1: Agora não saem dali enquanto não decidirem quem é que ganha.
0: Pois, emissor do Funchal, são 9:30 da manhã. Espero que já esteja acordadinho, bem acordado, porque amanhã é feriado e hoje vamos dizer bye bye. Mas atenção, é só o junho.
1: Sim, ao junho.
0: Bye bye.
1: Ao
0: é
1: junho.
0: Só junho. Porque junho não joga. Junho já era.
1: Oh.
0: A verdade é esta, não é? Às vezes a verdade dói, mas pronto.
1: Sim,
0: olha,
1: sim,
0: o que é que vemos
1: sim. Fazer? Sobre o Mundial temos tudo, não é?
0: Quase tudo.
1: E nós, quando é que chegamos? Recorda-me lá.
0: É sexta-feira à meia-noite. De quinta para sexta, à meia-noite.
1: Ah, ok, de quinta para... Eu já estava aqui, a minha cabeça a pensar. Mas eu tenho que dormir, como é que vai ser isso? É porque eu tenho que ver esse jogo, esse jogo é o jogo. Isso
0: sabes
1: vai definir se nós voltamos para casa ou ficamos aí em Miami.
0: Normalmente, exatamente. Mas este jogo de Portugal vai acontecer no Canadá.
1: Ah, é?
0: E não
1: que
0: temos,
1: giro!
0: E não temos uma comunidade... Temos uma boa comunidade portuguesa
1: temos,
0: no Canadá.
1: Temos, sim, senhor.
0: Mas não vamos ter muita gente no estádio, porque vamos ter mais elementos, tal qual aconteceu com a Colômbia, vamos ter mais gente da outra equipa, da Croácia.
1: Ah, é?
0: É uma grande comunidade croata.
1: Tem uma claque muito grande, então.
0: Boa ideia.
1: Não faz mal, porque temos deste lado do Atlântico 10 milhões a bater. Mais de 10 milhões, porque nós temos pessoas além fronteiras.
0: Está tudo dito. Daqui a pouco temos Donato e Stefano na antena para ouvir e recordar um dos seus maiores êxitos.
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1: Bem-vindos a mais um motor de busca, o seu calendário vivo na antena do posto emissor do Funchal. Hoje, dia 30 de junho, mas do ano de 1908, ocorria o evento de Tunguska, a maior explosão natural registada na história mundial. Na parte da saúde, lembramos que a ciência ajuda a prevenir grandes riscos naturais. E no campo da literatura e da cultura, este mesmo evento inspirou diversas teorias e também grandes obras de ficção. Como personalidade, o destaque maior vai para o boxista Mike Tyson, que nascia neste mesmo dia. E a curiosidade, já que falamos do evento de Tunguska, é que esta explosão, imagine-se, derrubou cerca de 80 milhões de árvores. E como destaque musical vai para o grupo Muse, que o seu Uprising.

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0: São os grandes sons do século XXI, Taylor Swift com Red e Gnarls Barkley com Crazy. Angélica, estamos aí a cerca de 8 minutos das 10 da manhã e ainda temos tanta coisa para dizer.
1: Por nós ficávamos aqui a manhã inteira, não achas?
0: O dia inteiro, já agora.
1: Até mandavam mensagens, calem-se, vão-se embora, vá, tchau, tchau.
0: Chega,
1: e nós,
0: vá.
1: não, ninguém nos tira.
0: Desamparem a loja, vá.
1: Amanhã começa julho. Yeah! Todos os meninos de julho a dizer, yeah! Eu sou uma menina de julho, sabias?
0: Ah, és?
1: E olha,
0: então vamos ter boa,
1: é um dado pessoal, mas eu vou partilhar, porque eu nasci no feriado do dia da independência da Venezuela.
0: Que é em dia?
1: O dia 5 de julho.
0: Muito bem.
1: Que se assinala já este domingo e infelizmente o país que está a passar por essa grande catástrofe. No próximo domingo vão assinalizar a sua independência e eu nasci nesse dia também na Venezuela. Pronto.
0: Muito bem.
1: Saltando, vamos falar sobre julho, que no Império Romano, ou na altura dos romanos, chamava-se Quintilis. Mas porquê tu te rires? Tu só te rires.
0: São mesmo essa gente dessa altura para me fazer rir, a sério.
1: E sabes porquê? Porque era o quinto mês do ano. Eram muito práticos.
0: Ah, Quintilis.
1: Pois.
0: Quintilis.
1: Que começava em março. Mas Júlio César, e agora, depois de eu saber isto, esqueçam, ninguém toca em julho agora. Ao reformar o calendário romano, em sua honra, mudou o nome do mês para Julius.
0: Ora bem.
1: Julho, mês do seu nascimento. Portanto, é um mês que honra o nascimento do imperador romano Júlio César. Porque, olha, vê lá, cuidadinho como é que falas comigo, tá?
0: Júlio.
1: Que eu tenho descendência, não tenho nada, mas passo a ter.
0: Júlio César.
1: Júlio César.
0: Ah, bom. Bom dia, senhor Júlio, como está?
1: Datas importantes aqui em julho. Temos amanhã, não é? O nosso Dia da Região e das Comunidades Madeirenses. O 4 de julho, o dia da Santa Isabel. Pronto, toda a gente sabe.
0: Rainha Santa Isabel,
1: exatamente,
0: não é?
1: do Milagre das Rosas, toda a gente sabe. 16 de julho, dia de Nossa Senhora do Carmo. Depois também temos a 20 de julho, o Dia Nacional da Doação de Órgãos e de Transplantação. Um tema muito importante, mesmo muito importante.
0: Cada vez mais.
1: O dia 22 de julho, o dia da calçada portuguesa. Acho isto um dia muito interessante.
0: É sim, senhora. Cultura portuguesa no seu máximo.
1: Que é fantástica, lindíssima e única a nível mundial. E depois temos aqui mais uma data que tu vais gostar.
0: Que é o dia do rally?
1: 26 de julho.
0: Não.
1: Dia Mundial dos Avós, a 26 de julho.
0: Oh!
1: É uma data também muito querida.
0: Já não os tenho.
1: Pronto, eu ainda tenho.
0: Ainda os tens?
1: Sim, mas também já partiram alguns, mas conheço muitos avós também e acho que é uma data muito importante porque os nossos avós têm ali um lugar importante.
0: Claro que sim. São os segundos pais.
1: Na nossa vida, é verdade.
0: São os segundos pais.
1: Nascimentos. Amália Rodrigues.
0: Amanhã, tomorrow.
1: Exatamente, 1920. Alfredo Keil, um grande pintor, compositor e autor do Hino Nacional Português, a portuguesa, a 3 de julho, só datas aqui bem pertinho de mim, portanto vê lá se eu não sou importante.
0: É só gente conhecida.
1: 4 de junho, julho, aliás, Isabel Maria de Bragança, Santa
0: é?
1: Isabel.
0: Ah, Santa Isabel. Isabel Maria.
1: Isabel Maria. E
0: Isabel
1: olha,
0: Maria.
1: Eu sou Angélica Maria. É assim, tu a partir de julho não falas comigo. Descendente de Júlio César. Descendente, vê lá isto. Eu já descendo de Júlio César. Tenho aqui raízes da Rainha Isabel, porque também tem Maria como eu. E somos todos de Júlio. Portanto...
0: Se eu fizesse aí um rasgozinho na veia, será que era sangue azul que saía? Não.
1: Sim, e ia sair sangue a dizer Rainha Isabel. Portanto, a partir de julho não fales comigo. Isto aqui é realeza romanesa. Olha eu a dizer romanesa.
0: Ao máximo.
1: Ao máximo. Mas julho não se toca. É o mês das férias. Não é? Não
0: a
1: é
0: gente,
1: o mês das férias,
0: a
1: é?
0: A gente paga-se em agosto, tudo bem.
1: Não, é o mês das férias. Ah, pois.
0: E não esquecendo que os últimos dois dias de julho trazem à Madeira também turismo a dizer que chega.
1: Porquê?
0: É o Rally da Madeira.
1: Mas antes disso temos mais um rally, este fim de semana.
0: É o da Calheta?
1: Isto é um mês de prego ao fundo.
0: Zé Manuel Ferreira e toda a sua equipa vão acelerar com emoção, acelerar no asfalto, acelerar na terra, acelerar... Olha...
1: No mato, em tudo.
0: Bem, no mato, isso aí já não sei. No mato,
1: já estamos a divagar.
0: Pronto, isto... Uma cambalhota que é uma pirueta. Pronto, vamos lá.
1: É julho, ninguém se meta comigo.
0: Pronto, já estamos todos avisados. Reta final do programa de hoje, é com imenso gosto, uma vez mais que estivemos consigo neste Acorda. Foi um acordar durante um mês inteiro com os Santos Populares, com bastante emoção também, com umas coisas boas, outras coisas...
1: Outras nem tanto, exatamente.
0: Mas é a vida a rodar, a rolar e a vida que segue também dentro de instantes.
1: E amanhã não regressamos. Pronto.
0: Amanhã não há regresso.
1: Não, amanhã estaremos na praia.
0: Pronto, para quem for à praia.
1: Ou então no cinema.
0: Ou no campo.
1: Ou no campo.
0: Se for para o campo, cuidado com os mosquitos.
1: E com o sol.
0: Também.
1: E na praia também.
0: Mais nada. E leve protetor solar, porque não queremos que depois diga, quando no regresso acontecer na quinta-feira, apanhe um escaldão por causa de vocês.
1: E muita aguinha. Vem calor, cuidado.
0: Sem gás.
1: Porque eu gosto com gás. E uma rodela de limão. Olha que a partir da manhã não te podes meter comigo. Eu sou menina de julho.
0: É tropical.
1: Estás tramado. Estás tramado.
0: Fica aí no PF, fica bem acompanhado, com certeza.
1: Até quinta.
0: Até para o mês que vem.

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0: Crazy Little Thing Called Love, grande clássico dos Queen, e também recordávamos Uptown Girl, uma outra memorável canção de Billy Joel, no princípio da nossa emissão de hoje do Bom Dia que está de volta à sua companhia. Olá, bom dia, Joana.
1: Olá, bom dia. É verdade, é o nosso programa, é o nosso, estamos com as portas abertas do nosso bom dia, uhum, até ao meio-dia, e esperemos que nos acompanhe de forma bem disposta. É terça-feira, é véspera verdade. De feriado. Há que trabalhar pensando nisso, naturalmente está no seu local de emprego, força aí desse lado, um bom trabalho para quem está em casa, em pantufas, a desfrutar do pequeno almoço, um bom apetite. Vai no seu automóvel, obrigada pela boleia, faça uma boa viagem com o posto emissor do Funchal no programa Bom Dia.
0: Bom dia, de volta à sua companhia, e vamos ter muito gosto em acompanhá-lo até ao meio-dia. Nesta manhã de verão, aproveite-a lado a lado com os canais 1 e 2 do PEF e também para todo o mundo, em pef.pt, exatamente, através do nosso site.
1: Já tomaste um cafezinho?
0: Já tomei.
1: Ah,
0: uma bela dose de cafeína para assim passarmos juntos da melhor forma esta terça-feira, o 30º dia de junho.
1: Mas apetece-me dizer neste momento, para quem está na nossa companhia pela primeira vez e não sabe quem é que está deste lado, está o Paulo Madruga.
0: E a Joana Ferreira.
1: No PEF.
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0: 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Nova música de Chiarro Trigueirinha, nesta nossa emissão do Bom Dia de hoje, também com os nossos conterrâneos Napa, que aqui trouxeram a nova canção, Sortudo, banda que fez também a sua estreia no Rock in Rio Lisboa, e justamente por lá tiveram a oportunidade de apresentar esta nova canção. Antes disso, bem disposto, o ritmo de Ronnie Fuego. Na nossa emissão do Bom Dia desta terça-feira, estamos em véspera de mais um feriado. Amanhã, dia 1, dia da nossa região. Vamos esperar que os nossos ouvintes aproveitem mais este feriado e, sempre que é possível, na boa sintonia do PEF.
1: Quem diria que estamos praticamente a dizer bye-bye ao mês de junho, já estamos com um pezinho no mês de julho. As suas férias estão a chegar. Ora, está entusiasmado. Tão bom. E, naturalmente, que as férias são merecidas depois de um ano de trabalho. Para férias representa saúde, para repor energias, fazer o que não conseguimos fazer durante o ano de trabalho, estar mais um bocadinho junto da família, dos amigos, passear, fazer aquela viagem, enfim, ou não, se tratasse de férias. Estamos também com, hoje não podemos esquecer, que é o Dia Mundial das Redes Sociais. Já foi às redes sociais? Grande parte dos nossos ouvintes com certeza dizerem, claro que sim. Esta data convida também à reflexão sobre o impacto das redes sociais na sociedade, destacando tantas oportunidades que proporcionam, como os desafios relacionados com a privacidade, a desinformação, a segurança digital e o bem-estar. Naturalmente que todos nós precisamos as redes sociais bem usadas, naturalmente que é uma ferramenta imprescindível nos nossos dias, mas também serve para o mal, Paulo Madruga.
0: Com certeza que sim, é um tema que continua na ordem do dia, as redes sociais, para o bem e para o mal. 10 horas 21 minutos, voltamos à música cantada em português, agora com os Vizinhos. Temos também a banda Los Romeros, vem aí com a canção Foi Assim.

0: E fica comigo nesta nossa emissão de hoje do Bom Dia, Bom Dia. Isso mesmo, é o que nós queremos, que aproveite da melhor forma esta manhã de verão connosco.
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0: Estava quase abrindo o micro para cantar.
1: Olha, não, isso não. Eu não cheguei.
0: Estavas cantando bem.
1: Não, é? Mas não alegro.
0: Tu ganhas sempre, assim se chama esta música que trouxemos na voz de Susana Correia, porque mais logo vai atuar já
1: onde?
0: Em Câmara de Lobos e vamos lá estar novamente.
1: A que horas? Das 19h.
0: Exatamente.
1: Às 23h.
0: Uhum, vamos ter com certeza mais um dia de muita animação na cidade vizinha de Câmara de Lobos, aliás, como tem sido nos últimos dias.
1: E é para fechar em grande, São Pedro, desde a cidade de Câmara de Lobos, e tem, se ainda não ouviu, tem uma particularidade muito especial e interessante, é que nós colocamos o som do palco, ou seja, o que se passa no palco. Passamos aqui também no PEF e por isso mesmo há que, se não conseguir, porque nós compreendemos, amanhã muita gente trabalha, mas também muita gente vai descansar. Se não puder passar por lá, naturalmente pode ouvir o programa, o especial de Festas de São Pedro, em Câmara de Lobos, e tudo o que se vai passar, ou quase tudo em cima do palco, o PEF transmite para si, o que é bom.
0: 10 horas 36 minutos, amanhã de facto é feriado e deixamos também uma sugestão aos nossos ouvintes para participarem amanhã na Igreja do Colégio, nesta Eucaristia que acontecerá justamente neste dia da nossa região e das comunidades. Um convite para orarmos juntos pela Venezuela, pelas vítimas do terremoto e das suas famílias. Pelas 19 horas vamos ter a adoração ao Santíssimo, sendo que pelas 20 horas vamos acompanhar a missa presidida pelo Sr. Bispo do Funchal, Dom Nuno Braz, e cantada pelo Grupo São José. Não deixe de participar nesta Eucaristia que acontecerá amanhã, dia 1 de julho, na Igreja do Colégio, onde também somos ajudados, somos convidados, melhor dizendo, a ajudar aqueles que estão neste momento sofrendo com o trágico terremoto que aconteceu na passada quarta-feira. Vamos ter então oportunidade de também contribuir para este ofertório que vai com certeza procurar amenizar a dor daqueles que estão sofrendo com a perda dos seus entes queridos e passando por momentos de veras bastante difíceis.
1: É verdade, é uma tragédia sem tamanho, muito sofrimento, muitas lágrimas e mesmo à distância quase nós sentimos tudo aquilo que se vai passando na Venezuela. 291-20-89-54 ou 936-363-970 para uma mensagem, quer escrita ou de voz ou de áudio, como assim quiser. Também uma foto, muitas vezes os nossos ouvintes lá longe, os nossos ouvintes imigrantes gostam também de mandar uma bela foto. O telefone já está ocupado.
0: É isso, e será que são utilizadores diários e constantes das redes sociais? Só lá vão de quando em vez?
1: E tu?
0: Normalmente, eu não. Não,
1: eu sou o QB.
0: Normalmente quem usa bastante diz que usa pouco.
1: Ah, é? Olha...
0: Já li sobre isso.
1: É, mas efetivamente uma crescente influência nos nossos dias. Vamos milhões de pessoas mesmo utilizam diariamente as redes sociais.
0: Tanto que já é considerado uma coisa menos boa, particularmente para... os mais jovens.
1: Olha,
0: que,
1: os jogos, por exemplo,
0: bastante.
1: Estou-me a lembrar, refugiam-se muitas vezes nos jogos online e tem sido, de facto, um dos grandes problemas, uma batalha grande. Muito grande, e muitas vezes os pais não se apercebem.
0: Pois não. Olá, bom dia.
2: Bom dia, Zé Paulo. Olá. Bom dia, minha Joana.
1: Ana Paula, bom dia. Já fui às redes sociais.
2: Minha Joana, e posso ver, cara, fazer essas coisas, eu não sei. Sei se é pelo ar que venho, dizer para umas mosquinhas, eu sei fazer.
1: Ah, mas então Ana Paula usa as redes sociais.
2: Sim, vou vender. Os meus familiares também tenho para mim as apresentadoras, eu gosto de pôr...
1: Vai lá pôr um like, um fixe.
2: Sim, às vezes tenho a fotografia delas também com a mosquinha, e eu sei fazer. Agora, para escrever, minha Joana...
1: Sim. Quem é que ensinou a Ana Paula, digamos, a manusear? O netinho, aí está, que gosta de ver a avó nas redes sociais. E muitas vezes os avós, e temos visto, que sabem dominar as redes sociais porque os netos dão uma ajuda, uma bela ajuda. E a giro?
2: E o Ricardo era mais pequeno.
1: Pois
2: porque
1: é, está.
2: Até faz 19 anos para o mês que vem. Mas eles... Porque até faz 19 anos.
1: Eles nasceram na...
0: Tempo passa.
1: Exatamente.
2: É verdade.
1: Eles nasceram na era da informática, sabe?
2: É verdade. Eu não vi me boa, custa um que já acaba o se a gente até fosse ontem, a gente estava-se melhor de verdade. Mas olha, a gente vem que ele tem para ser mais chagrinhos, olha.
0: Então, a Ana gosta de, nomeadamente nas publicações.
2: Gosto de ver. E vou ver as fotos, as pessoas que a conhecem, e ponho um lá que vem. Como eu me acredito, depois de ser da Funchal, por exemplo, o lá que vem e tudo o que vejo.
0: Pois bem. E então a Ana.

0: com os amigos, promover negócios.
1: É verdade.
0: Ou simplesmente
1: eu não tenho, negócios, mas eu gosto de.
2: Uhum.
1: Eu quis fazer o que
2: interagir com outras pessoas.
1: Tá.
2: Pois bem, faz muito bem. E amanhã, Ana, temos feriado? Há algum plano para o dia de amanhã?
1: Ainda não estava com o mulher, por isso que vai à Câmara de Lourdes com o meu filho.
2: Ah, pois okay. Bem, ah, um belo passeio, usufruir de um belo dia de
0: verão. Vai estar por lá um cheirinho a São Pedro.
2: Pois é.
1: Vai ter, o cheirinho a posto de saúde.
2: Ah, ainda bem.
0: Amanhã
2: ainda
0: não, mas hoje.
2: Amanhã já não.
1: Sim, amanhã já não. Faz tudo.
2: Amanhã vamos ter também, desde já lembro aos nossos ouvintes, a Hora Louca do Grupo São Roque, no horário habitual, e amanhã todos vão poder participar no Passatempo. Vamos começar o mês de julho e toda
0: também
2: a
0: posso
2: gente vai poder participar, se quiseres.
0: Vais
2: também
0: dizer que não. Imagina, Ana Paula, eu ligo para cá, digo quem sou e ele, lamento.
1: É verdade. Aqui para a segunda rabada.
2: Ora bem. Ana, e agora, vamos interessar com o
1: beijinhos para a Dona Maria do Monte e o Sr. Virgílio, então te falei com eles, mandei beijinhos para vocês e para o Sr. Noel, para o Sr. Ailton, está no... na Suécia, para o Sr. Graciano, para o Sr. Clássico Inguês, às vezes esquece-me a mandar, e para a Dona Garota Gonçalves, para a Dona Zul Maria Luizinha, para a Sra. Aldanha, para a Dona Elia Jardim, e para o Sr. Paulo trabalhando na Câmara, para os meus prémios, e para a família do Rubo Nogueira e para a mãe, a Olivares, e para ele também, e para vocês, um grande abraço, e um bom São Pedro, um bom... vamos sair Portugal.
2: Pois é.
1: Amanhã,
2: muito obrigado, Ana.
1: Desta vez tenho um cockpit, não sei.
0: Ah, é verdade que amanhã é quarta-feira, mas
1: amanhã
0: podemos,
1: é quarta.
0: Podemos pedir os cockpits na quinta.
2: Exatamente.
0: Na quinta é na quarta.
1: Mas já vai fazer uma coisinha.
2: Ora
1: sim, para dar força.
2: Nem mais, nem
0: pensar
2: mais.
0: Positivo.
1: Beijinhos para vocês, do fim do meu coração. Beijinhos.
2: Muito obrigado, Ana. Um
1: e
2: dia
1: para toda a gente, depois tem segura.
2: Muito obrigado, um bom feriado. Obrigado. 10 horas 43 minutos, voltamos à música nesta emissão do Bom Dia, Bom Dia, simultâneo canais 1 e 2 do posto emissor de Funchal, e também saudamos com amizade todos quantos estão connosco online em pef.pt.

0: Milagros, música de Carol G, também na nossa emissão do Bom Dia de hoje, desta terça-feira, dia em que se assinala o Dia das Redes Sociais, Dia Mundial das Redes Sociais, que estamos hoje a destacar na nossa emissão, mas também neste dia 30 de junho assinala-se o Dia Internacional do Asteroide e Dia Internacional do Parlamentarismo.
1: Ora, e vamos aqui, principalmente falando do Dia Mundial das Redes Sociais, é efetivamente uma crescente influência nos nossos dias, como é sabido. Milhões de pessoas utilizam diariamente as redes sociais, seja para acompanhar notícias, manter contacto com familiares, amigos, promover negócios ou simplesmente entretenimento. Também serve para lembrar a importância de uma utilização responsável. É verdade, é essencial proteger os dados pessoais, confirmar a veracidade das informações antes de as partilhar e manter um equilíbrio saudável entre o tempo passado online e a vida fora dos ecrãs.
0: O problema está mesmo aí, segundo alertam os especialistas, dessas longas horas, perdendo assim muitas vezes a noção da realidade e de tudo aquilo que rodeia.
1: É verdade, ontem via num dos telejornais exatamente as crianças, os jovens ali no quarto, mas de preferência escuro, não é? Cortinados fechados, luz do teto apagada, para estarem ali sossegados no escurinho a fazerem os jogos online e passam horas e horas. E os pais muitas vezes não se apercebem que ele está ali no quarto a dormir e quando dão por isso, precisam de ajuda, porque é difícil separá-los do ecrã e dos jogos online. É muito difícil.
0: Mas quando tu vês já criancinhas em restaurantes, já com tablet à frente também... Outra coisa não é de esperar.
1: Mas é mais fácil dar o tablet para ficarem ali quietinhos, enquanto os pais estão ali, digamos, a conversar. Pois, eu não sou apologista disso.
0: Um boneco, outra coisa qualquer.
1: Mas não querem.
0: Pois é.
1: Fazem birra. E agora?
0: Olá, bom dia.
2: Bom dia.
0: Olá.
1: Olá, bom dia.
0: A nossa amiga Marta.
2: Marta Marques.
0: Marta Marques.
1: Olá, Marta.
2: Posta aí por aí, está tudo bem?
0: Tudo ótimo.
1: Está tudo.
0: E então, Marta? Está despertando?
2: Estou despertando.
1: É para um dia de trabalho, de férias, descanso?
2: Férias.
1: Ah, maravilhas. Férias. Marta, já fui à praia?
2: Ainda não. Não tenho tido tempo.
1: Ah, é?
2: Ou bem nas marchas ou bem para a praia.
1: Pois.
0: Os dias começam a ser convidativos a isso mesmo. E então em férias? Há que procurar descontrair. Marta, e por falar em férias, é das tais que a cada canto que passa vai tirando fotos para depois as partilhar nas redes sociais? Perante o seu grupo de amigos que efetivamente conhece ou para, digamos, para todos verem?
2: Para todos verem. Portanto, alguma que posso partilhar para todos verem, não há problema.
0: Uhum. Portanto, quem aceder ao seu perfil tem acesso a essas mesmas fotos. Não é uma partilha que faz para aqueles familiares e amigos que estão no seu grupo.
1: Há fotos mais pessoais. Uhum. Depois temos que pensar, queremos ou não queremos?
0: Exato.
2: Exatamente. Acho que ter mais pessoais é que é só para mim.
0: Exato.
2: Claro.
0: E a...
2: Agora, se for uma paisagem, for um... posso partilhar.
0: Exatamente. Aliás, a Marta já via WhatsApp também, já partilhou bonitas fotos connosco dos passeios que... vai dando aqui e ali. Marta, e todos os dias costuma passar pelas redes sociais, mal desperta, vai saber as novidades?
2: Passo por lá, mas não é nada de especial.
0: Uhum.
2: Não tenho assim, como eu vejo pessoas, horas e horas ali no César, até parece...
1: Sim.
2: Não, mas é desagradável estar num café, num restaurante, só estou com o telemóvel na mão, qualquer coisa o telemóvel...
1: E não há conversa, não é? Ali entre o grupo.
2: Nada.
1: Pois.
2: Para mim não devia existir sequer telemóveis com tanta tecnologia.
1: Com tanta informação.
0: Aliás, há um movimento que já se criou há algum tempo esta parte, de muito boa gente voltar àqueles smartphones. Não eram smartphones, eram telemóveis. Agora que são smartphones. De telemóveis que, cujas funcionalidades são bem poucas comparativamente aos que hoje utilizamos.
2: Uma chamada e eu estava
1: Mas ninguém quer voltar aos telemóveis pesados, aos telemóveis pequenos, aos telemóveis... aos Motorolas, digamos assim. Nós falamos, mas não é fácil recuarmos.
2: É verdade. Até nem eu gosto também, não gostava de ter um já desses.
1: Pois. Marta, eu também tenho que ser sincera. Também não queria.
0: Pois é. Já... Já estamos habituados a ter tanta coisa no nosso smartphone que muitas vezes, e há esse reverso da medalha, ficamos, enfim, muitas vezes escalados, como dizia.
1: Exato.
0: Bem, nesses convívios que agora quase que a olhar para um ecrã de telemóvel.
1: E quando deixamos o telemóvel em casa, falta-nos alguma coisa.
0: Isso é verdade.
1: A Marta sente-se bem quando esquece o telemóvel em casa.
2: Faz mais falta com o porta-moedas.
1: Mas eu não sei porquê. Mas há dias eu estava no supermercado, estava uma senhora lá, mas ela estava alarmada, estava desesperada, porque deixou o telemóvel não sei onde. Estava lá com os amigos e ela dizia, não conhecia as pessoas e dizia, onde é que está o meu telemóvel? Eu tenho a minha vida toda no telemóvel.
0: Pois é.
2: A minha opção é isso aí, exatamente. Mas o porta-moedas não faz tanta falta, se tem 5 euros, foi agora o telemóvel. Mais falta que não sei.
1: Pois é, lá está.
0: E a Marta, qual é a sua opinião relativamente ao uso das redes sociais por menores de idade? Há muitos países que estão a colocar...
2: Nesse aspecto, eu acho até que é importante. Para quem tem familiares bastante longe, e principalmente nesta altura que há guerras, há tanta coisa, para saber deles é tão fácil do que antigamente. Está tudo bem. Agora o resto. Se estou aqui na Madeira, não vou... Tenho que fazer um vídeo chamada para ver o Paulo Veio, a Fenor nela e já o vejo. Está a perceber. Agora, para quem está bastante longe.
1: Ai, dá muito jeito fazermos uma videochamada com um familiar que está distante. Dá muito jeito. Essa proximidade, o ver, o falar, matamos as saudades.
0: Eu falava relativamente aos menores de idade. Acha bem proibir o acesso às redes sociais e só poderem aceder às mesmas a partir da maioridade?
2: Sim. Acho que sim. Tipo, isso eu tive o meu primeiro telemóvel aos 20 e tal anos.
1: Pois, mas agora a nova geração não pensa assim, não quer assim.
2: Estou com 2-3 anos já com o telemóvel, não.
1: Eu não tenho opinião, porque não sei se é bom, não sei se é mau.
0: Pois.
1: Não sei se revolta. Normalmente
0: aquilo que
1: não
0: é proibido.
1: Sei se revolta, é o mais
0: apetecível.
1: Apetecível, exatamente. O que é proibido é o mais apetecível. E é por isso que não sei
2: porque
1: se.
2: Porque também vejo os pais, sempre que o telemóvel não fala.
1: Não sei se provoca revolta, se provoca.
0: Pois era isso que falávamos há instantes.
1: E é difícil.
2: É verdade. Eu sei.
1: Portanto, deveria de haver um controle. Uhum. Que é bem.
0: Exatamente.
2: Olha, o meu marido teve telemóvel aos 10 anos.
0: Uma super.
1: Aos 10?
0: Uma supervisão por parte dos pais.
2: Quando foi pouco tempo. Já perceberia que tinha uma coisa de 6 anos atrás.
1: Pois.
2: Ela disse: eu tenho mesmo de coisa, já tenho telemóvel. As coisas.
1: E quando eles não têm, estão sempre a pedir constantemente o telemóvel aos pais.
0: Pois
2: vai dizer amigos já com os telemóveis. Então, como é?
1: Quem diz o telemóvel diz o computador em casa, porque faz muitos jogos online através de computadores em casa.
0: Pois é.
1: No fundo, estamos aqui a falar das redes sociais.
0: Exatamente. No nosso tempo, Marta, ficávamos era tristes de não termos uma bola para brincar ou a boneca, não é?
2: É verdade. Um baralho de cartas.
1: Ou a corda para saltar.
0: Exato. Pois
2: um baralho de cartas.
0: Também.
1: Eu, Marta, ia mais para a corda. Nunca gostei de jogar às cartas.
0: Marta, e agora? Vamos endereçar cumprimentos a quem?
2: Beijinhos para todo mundo. Que talvez e quase para todo mundo.
0: Muito obrigado, Marta. E umas boas férias.
2: E para vocês também.
0: Muito obrigado.
1: Marta, beijinhos, boas férias.
0: Muito obrigado.
2: Beijinhos, obrigado.

0: Muito obrigada.
1: 291-20-89-54, vamos continuar a falar das redes sociais. É, com certeza que tem uma rede social, será o Facebook, será o Instagram, consulta diariamente as suas contas. Vamos falar disso mesmo ainda até às 12, através do nosso telefone e, claro, pela nossa linha do WhatsApp.
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1: Vamos ao passado, numa altura em que os telemóveis não tinham lugar à mesa. Esta é dos Baltimore, Tarzan Boy, até ao sinal horário das 11.

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0: pétala pôr. Bruno Ribeiro e Conan Osiris, juntos na canção Rosa, que abre a segunda parte da nossa emissão de hoje do Bom Dia desta terça-feira, a continuação de um bom trabalho. Se está a descanso, ora usufrua de um ótimo dia, na boa companhia do PEF, para aqueles que vão na estrada, condução segura. Deixem-se estar connosco, não vale a pena mudar de estação porque está na estação certa. Estamos lado a lado consigo nesta manhã bem agradável de verão, onde a temperatura promete subir até a uma máxima de 26 graus Celsius na cidade do Funchal. Se está nos seus planos uma ida até à praia, prudência na exposição solar, até porque hoje vamos ter uma vez mais o índice de radiação ultravioleta em níveis elevados.
1: Olha, já coloquei protetor solar no rosto 50.
0: É muito
1: porque
0: bom.
1: Porque mesmo que o sol não está já espivitado, não é o caso. Hoje o sol está aí mesmo a brilhar. Há que termos em conta estes cuidados acrescidos de verão.
0: É verdade, um dia bonito onde com certeza muito boa gente vai ter a oportunidade de tirar belas fotos, quem sabe para as partilhar nas redes sociais. E por falar em beleza, também aqui vamos recordar aos nossos ouvintes que o Museu de Arte Sacra do Funchal está a promover uma iniciação à pintura de ícones. Uma oficina por Andrei Jesus Cabral. Esta pretende ser uma escola de espiritualidade através da arte de pintar. Durante vários dias, os participantes terão assim a oportunidade de aprender a técnica tradicional da têmpera de ovo com pigmentos naturais e a aplicação de ouro sobre a tábua de madeira, seguindo assim uma grande tradição e métodos antigos. Uma iniciação à pintura de ícones que acontecerá no mês de julho, a 11, 18 e 25 de julho, e também no dia 1, 8 e 15 de agosto, das 10 às 17h30, com uma hora de almoço. Poderá participar nesta mesma mediante uma pré

Chave a inscrição. Não deixe de consultar o site do Museu de Arte Sacra do Funchal ou contactar o 291-228-900 para assim participares nesta formação iniciação à pintura de ícones, uma oficina por Andreia Jesus.

0: I Don't Wanna Dance, música de Eddie Grant, e também trouxemos Stumbling In, o remix de Cyril, para esta canção bem conhecida de Suzy 4. 291-20-89-54, vamos continuar a falar das redes sociais, de quantas vezes por lá passa. Já há muito tempo que aderiu às redes sociais, costuma consultar apenas e somente para conhecer as últimas notícias, saber como estão os seus familiares e amigos. Enfim, é a partilha que hoje pedimos e sugerimos àqueles que estão na nossa companhia neste Dia Mundial das Redes Sociais.
1: Olha, estamos a falar nas redes sociais. Os nossos ouvintes estão caladinhos, do outro lado, nas redes sociais, não estão a ligar neste preciso momento para cá.
0: É verdade. E através das redes sociais também temos acesso a muitas notícias, nem sempre aquelas que nós queríamos aceder, mas é um facto que muito boa gente também ficou colada ao ecrã para saber dos seus amigos e familiares que passaram por momentos bastante difíceis neste último terremoto na Venezuela. Nós sabemos que trouxe uma grande tragédia ao país e somos também chamados a contribuir para, lá está, ajudar aqueles que nesta altura estão a sofrer e de que maneira.
1: Exatamente, olha, a rezar pela Venezuela, por exemplo. Haverá também, e por falar em rezar pela Venezuela, uma missa. Haverá uma missa na Igreja da Sé às 18 horas, dia 4 de julho. Portanto, amanhã dia 1,
0: olha, sábado. Para
1: o, no sábado, dia 4, no sábado às 18 horas. O ofertório da missa será para Cáritas da Venezuela. Sábado, na Igreja da Sé, às 18 horas, rezar pela Venezuela.
0: E fica o convite, sim, exatamente, convite para as pessoas que assim puderem, já no próximo sábado, participarem nesta missa que vai acontecer na Sé Catedral. Como ainda há pouco tivemos a oportunidade de aqui referir, vamos também no dia de amanhã, dia 1 de julho, poder participar nesta Eucaristia que acontecerá na Igreja do Colégio. Oremos juntos pela Venezuela, pelas vítimas do terremoto e as suas famílias. Amanhã pelas 18h.

0: 19 horas, adoração ao Santíssimo, e pelas 20 horas, missa presidida pelo Sr. Bispo do Funchal, Dom Nuno Braz, e cantada pelo Grupo de São José. Uma sugestão que aqui deixamos também para os nossos ouvintes para amanhã, dia da nossa região e das comunidades. Vamos então também pedindo a que todos aqueles que tenham assim a oportunidade igualmente contribuam para esta causa de ajudar aqueles que estão a sofrer neste momento na Venezuela.
1: Depois disto, naturalmente que já aqui falamos que é o Dia Mundial das Redes Sociais, é também um dia de verão, não podemos esquecer que estamos em pleno verão, as idas à praia são mais frequentes, é uma maneira de relaxar e desfrutar do bom tempo aqui na nossa ilha. É importante lembrar de alguns cuidados para garantir um dia de praia agradável e seguro. Importante levar o protetor solar, é essencial para proteger a pele dos raios solares prejudiciais. Usar um fator de proteção adequado e convém reaplicar a cada 2 horas ou após o contacto com a água. As roupas de banho, de preferência roupas leves, confortáveis, adequadas para a praia. O chapéu, se possível, também levar água, entre outros. Os cuidados, evitar a todo custo a exposição solar excessiva, principalmente mesmo que não esteja sol, entre as 11 e as 17 horas. Manter-se hidratado, recomenda-se vivamente, não nadar sozinho, e é muito importante respeitar o meio ambiente, não jogar lixo no mar, por exemplo, não deixar lixo na praia. Enfim, são os cuidados de verão que temos que ter em conta.
0: Passamos também pelo nosso WhatsApp, o 933-363-970. E nesta partilha diz o seguinte: que a sua vontade de vencer seja sempre maior do que o seu medo de errar. Uma partilha do nosso amigo Silvério Fernandes. Muito obrigado, Silvério. Ele que também nos deseja a todos um feliz dia, um bom feriado para amanhã. Um grande abraço para o Paulo Madruga e um beijinho para a Joana Ferreira. Obrigado pela vossa simpatia. Muito obrigado nós pela vossa companhia aí desse lado.
1: Obrigada, Silvério Fernandes, um beijinho, bom dia, campanário.
0: E agora também a Fátima Reis, também deixa-nos aqui um cumprimento, bom dia a esta dupla, é tão bom estar na vossa companhia, muito obrigado. Ainda me lembro de um São Pedro que a menina Joana esteve em Câmara de Lobos com muita animação, um dia feliz para todos vocês. Ora, que assim seja também para si, Fátima, obrigado novamente pela sua simpática mensagem.
1: Obrigada, Fátima Reis. Certamente que foi, e penso que está a referir-se ali em Câmara de Lobos, nós fazíamos a cobertura do evento, a festa da Espada Preto, uhum. E certamente que foi nesse evento. A festa de São Pedro, propriamente dita, estamos este ano por lá,
0: verdade.
1: E hoje vamos fechar esse especial São Pedro, Câmara de Lobos.
0: Mais uma mensagem. Olá, bom dia, amigos Paulo e Joana e a toda a equipa. Uma boa terça-feira de trabalho e noção. Feliz feriado. Beijinhos para todos vocês e famílias e a todos os amigos que estão na sintonia do posto emissor de Funchal. Uma obrigada, Nádia, também pela sua mensagem que aqui partilha. Então, uma foto do seu cão. Vai, com certeza, também aproveitar da melhor forma o seu feriado. Na boa companhia, sempre, claro que possível, na boa companhia do posto emissor do Funchal. Posto isto, vamos à música e já voltamos à conversa nesta terça-feira, hoje dia 30 de junho. E agora temos Boss AC.

0: Relaxa a música de Boss Ace, a grande voz de Sara Correia, e canto ela que vai justamente cantar mais logo na noite na cidade de Câmara de Lobos, para fechar então com muita animação as festas de São Pedro, que continuam na cidade vizinha de Câmara de Lobos.
1: E continuamos nesta terça-feira a acompanhá-lo em mais um dia de trabalho, mais um dia de férias. Então, já foi às redes sociais, já falou com os familiares. Fica o desafio hoje para, naturalmente, ligar também aqui para a OPEV, não só para ir às redes sociais, mas acreditamos que já aproveitou as redes sociais para partilhar uma mensagem positiva, apoiar também uma causa ou simplesmente contactar com alguém de quem já não fala há algum tempo. Dá sempre muito jeito. E vamos manuseando, digamos assim, as redes sociais e esperemos de forma que bem no nosso dia-a-dia.
0: 291-20-89-54 e também o nosso WhatsApp continua no ativo nesta terça-feira, dia em que vamos ter mais logo, depois das 17 horas, mais um programa Energia de Mudança. Energia de Mudança, um programa de Gilberto Teles no Posto Emissor de Funchal. Esta semana, turismo sustentável, o papel da Madeira. Para ouvir na rádio e em pf.pt. Tema que, sem dúvida, está na ordem do dia, turismo sustentável, é um tema muito interessante para acompanharmos mais logo, depois das 17 horas. Para já seguimos no Pica do 7 com António Zambujo e logo depois temos Miguel Gameiro, antes da nossa habitual viagem no tempo com os clássicos do PEF.
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0: Uma grande música da carreira dos Human League, a canção Human, um tema datado do ano de 1986, desta banda britânica. Uma canção que fomos recordar ao álbum Crash, que fez também muito sucesso aqui há uns anos atrás e que hoje trouxemos à antena, justamente no dia em que um dos elementos da banda está hoje de parabéns, Adrian Wright, que também fez parte deste agrupamento e contribuiu também para o sucesso de algumas das mais marcantes músicas deste agrupamento. Ele que co-escreveu com a Philip Oak e algumas das canções desta banda, nomeadamente Don't You Want Me, Darkness, I Am The Law e outras mais. 291-20-8954 é a nossa linha telefónica que está ocupada. Olá, bom dia. Olá, muito bom dia. E agora temos o gosto de falar com... Sim, bom dia. Olá, bom dia. Luís, bem-vindo à nossa emissão. Como estás? Está tudo bem consigo?
1: Sim. Tudo bem. Luís.
0: Ainda
1: está
0: bem.
1: Tudo bem, graças a Deus, está tudo bem.
0: Luís, hoje estamos vindo a falar das redes sociais nesta terça-feira, dia...

0: Exatamente, e assim é que tem que ser. Ainda bem que as
1: Esperto.
0: novas tecnologias ajudam também nesse sentido para quem sente aqui ou ali alguma dificuldade. Luís, muito obrigado também pela sua chamada, um ótimo dia e um bom feriado. Muito obrigado, muito obrigado. Vamos conversar com outro ouvinte, já cá está, mais um telefone que temos o gosto de aqui recepcionar. Olá, bom dia. Olá, Viva,
2: Olá.
0: Bom dia.
2: Bom dia.
0: Oh, nossa amiga Hélia Jardim, como está, Hélia?
2: Estou bem, obrigada, como vai, São Paulo?
0: Estamos bem, e por aí, muito calor?
2: Está bom, está quentinho,
0: está
2: mas
0: um dia
2: olha,
0: quentinho,
2: tem no pinto dele.
0: Exatamente.
2: É verdade.
0: Segundo parece, vamos ter uma subida da temperatura nos próximos dias.
3: Já a partir de amanhã.
0: É verdade,
2: sim,
0: é verdade.
2: Sim.
0: Portanto, há que tomar também as devidas precauções, nomeadamente manter-se sempre bem hidratado. Hélia, e como é que estamos de redes sociais? Costuma visitar as redes sociais diariamente?
2: Eu não
0: tem
2: nada disso.
0: Portanto,
2: eu
0: não...
2: só uso o meu telemóvel e mais é para receber chamadas dos meus filhos e o fixo.
3: Mas os netinhos já não é assim?
2: Sim, os netos não. Já, eles já sabem muito. Como diz o outro, já nasceram já com tudo por.
3: Hélia, e há netinhos que preocupam-se e gostam que os avós aprendam digamos, a manusear as redes sociais para fazer uma pesquisa, para verem o que nunca viram, algumas curiosidades e vão ajudando os avós.
2: Sim, para os meus netos isso é muito bom, agora para mim não. Eles sabem que eu sou assim.
3: Sim, sim, sim.
2: É.
3: Mas a Hélia sabe que há muitos avós que já sabem. E naturalmente andar pelas redes sociais,
2: eu,
3: ver.
2: Eu disse também de ver pessoas que sabem das coisas. Têm interesse em saber.
0: Exatamente. É isso. Agora disse tudo.
3: Falar também com os irmãos que estão do outro lado, distantes, na Austrália, África do Sul. Eu sei de pessoas com alguma idade que gostam de falar com os maninhos pela net. E é bom. Muito bom.
2: É. Eu digo-lhes uma ideia, quem quiser falar comigo, que me ligue, eu tenho um fixo e tenho o telemóvel.
0: Ora bem.
2: Portanto, mais nada.
3: E já é muito bom.
0: Exatamente.
2: É muito bom.
0: E agora, Hélia, cumprimentos para quem?
2: Sim, há vários beijinhos para si.
0: Muito obrigado.
2: Para a Dona Joana também, para tudo o senhor do Funchal. E posso ler aqui uma coisinha de nada?
0: Muito rápido, Hélia.
2: Muito rápido. Desceu o sol ardente na voada, ficou toda a canseira neste dia, e o carpinteiro sentou-se ali cansado, sentou-se mudo em frente de Maria, no olhar do homem justo deslumbrado, ergue-se a forma pura em sintonia. A imaculada em que Deus fui formado, na estranha sedução de uma magia, nos braços de Maria, ri Jesus, e ele forte que prende e que conduz, a Virgem Mãe ao lado de Jesus. O canto do amor vibra no lar, uma canção de paz de embalar, soando nos umbrais de Nazaré. Muito obrigado.
0: Muito obrigado, Hélia.
3: Obrigada, Hélia. Beijinhos.
0: Muito bom dia. Muito obrigado. 291-2089-54, vamos cumprimentar mais um dos nossos ouvintes, quem está do outro lado. Olá, viva, bom dia. Olá.
4: Bom dia.
0: Olá.
3: Ah, bom dia.
0: E agora, falamos com?
4: A Petra.
0: Olá,
3: a Petra. Petra Aguiar?
4: Sim.
0: Então, Petra, tu também...
4: Bom dia, Sra. Paula e a menina Joana.
3: Ai,
0: bom
3: que
0: dia
3: voz
0: também
3: tão fofa.
0: Petra.
4: Eu estou do Funchal.
0: E os teus pais já deixam mexer aqui e ali no telemóvel, não?
4: Sim.
0: Gostas de jogos? O que é que mais gostas de quando tens essa oportunidade? De ver vídeos?
4: Uhum.
3: De fazer um joguinho online?
0: Há muita bonecada que agora temos também a ver através do,

0: Quando tu pegas no telemóvel, o que é que tu vês, Petra?
1: Jogos e os vídeos.
0: Uhum. Ah, é? Yeah. Mas tu já. Tu quantos anos é que tens? 6?
1: 5.
2: 5.
0: 5. É por isso que estamos a falar com a Petra. É até muito bom falarmos com a Petra a ver como é que vão as coisas a nível das redes sociais. Mas tu, com 5 anos, usas o telemóvel dos teus pais, não
2: Exato.
0: É? Ou tens já um telemóvel?
1: Eu tenho um telefone, mas é que é ver o do meu pai.
0: Ah, é?
2: E assim ele... Sim. De certa forma também acompanha aquilo que tu vais vendo através da... Do YouTube ou outras plataformas, não é, Petra?
1: Sim. Muito bem. E eu já ouvi uma festa na minha escola.
2: Uhum. E que tal? Foi boa?
1: Foi.
0: Gostaste de ver a festa nas redes sociais?
1: Não, Petra, pode. Foi uma festa da minha escola.
2: Uhum. Muito bem. Petra, então recebo da nossa parte muitos beijinhos, contração de um ótimo dia e boas férias. Imagino que agora estás de férias. Muito obrigado.
0: Olha, estás de férias, Petra?
1: Para a minha Joana e para o Sr. Paulo.
0: Ah, estás de férias?
2: Imagino que sim.
0: Já estás de férias, Petra?
1: Estou em casa da minha avó.
0: Ah, ok. Mas já estás de férias?
1: Não.
0: Ah, ainda não.
1: Só para agosto.
0: Ah, ok. Petra, beijinhos, obrigada por teres ligado. És muito fofa.
2: Ainda está na pré, é verdade.
0: És muito fofa e muitos beijinhos.
1: É porque a minha avó para telefonar.
2: Ah, pois bem. Muito obrigado, Petra. Um dia feliz e um bom feriado. Muito obrigado.
0: Beijinhos.
2: Contração de um dia feliz.
1: Beijinhos para todos.
2: Muito obrigado. E aí está, jovem Petra de apenas 5 aninhos também participando na nossa emissão. E seguimos para outra
0: Olha,
2: chamada.
0: Parece que já gosta de deitar
2: é
0: um olhinho nas redes sociais.
2: Pois é. Olá, bom dia. E agora, vamos conversar com... Está, bom dia.
3: Bom dia, Alegria.
2: Ah, Alexandre.
0: Bom dia, Alexandre Alves. Então, é ligar a esta hora. Então,
3: eu já estou a ligar há tanto tempo. A seguir desliguei, olha, falou cá, pronto.
0: Eu pensei que estava nas redes sociais, depois...
3: Não, meu amor, já estou há muito tempo. Quando tu disseste, os nossos amigos estão nas redes sociais. Talvez estava ali a cantar, mas vamos.
2: E a Alexandra costuma, por lá passar, nas redes sociais, a toda a hora?
3: Não, mas eu queria a minha vida.
2: Pois.
3: Oh, eu sou um boice, não, que nada. Vai responder depois.
2: Considera que na determinada altura vira vício, é isso, Alexandre?
3: É. Uhum. Vira, mas querido, sem dúvida.
0: Temos que estabelecer, olha, não vou estar aqui mais que meia hora, vou pesquisar isto, ou vou ouvir isto, ou vou
3: muito
0: falar com...
3: Bem.
0: Assim, mais ou menos assim, porque senão eu quando olho... Ah, já... Quando olhamos para o relógio, estamos ali já há algum tempo e no fundo, por vezes até não nos damos conta.
3: Não, eu vejo quando eu posso e quando eu vejo que a minha esposa está, ou se estiver cansada um bocadinho, posso até ver. Mas não tenho. Nem quero ter esse vício. Isso é, para mim, isso é um vício e não é saudável.
0: Pois, é porque muitas vezes as redes sociais também provocam alguma frustração, que é no seguinte... especialmente na juventude que vão às redes sociais, seguem determinadas pessoas que ostentam ali, alguma riqueza, viajam muito, mostram por onde andam, e muitas roupas de marca, a maquilhagem, isto mais para as raparigas, e claro que... Há muitos jovens a ver isso que querem seguir aquela vida e não conseguem. E, de certa forma, provoca alguma frustração. Seguir...
2: É um mundo muito cor-de-rosa.
0: Exatamente.
3: É verdade.
0: Também tem esse lado menos bom.
3: Eu cor-de-rosa, mas não pode, amiga. Às vezes é tudo mentiradas.
2: Também é.
3: É, às vezes é tudo mentiradas. E a gente dá o passo com forma passada. E eu digo sempre, se tens 12 meg, guarda. Olha... Marca, é comprar uma coisa assim, sem ser marca, às vezes ainda encaixa melhor. Há de saber e há de ter olho. Quem vende bem, quem compra, olhos tem.
0: Já
2: diz
0: o
2: velho ditado, é verdade. E Alexandra, qual é a sua opinião relativamente à proibição das redes sociais por parte dos menores de 18 anos? Em alguns países isso já começou a ser implementado.
0: Uhum.

0: Tema que está na ordem do dia.
1: Olha, primeiro, não deviam ter direito a ter redes sociais. Porque são crianças, não sabem o que querem ainda e por vezes têm-lhes uns que não podem sair e fazem-lhe curas.
0: Cada fase da vida.
1: Sim.
2: Mas, Alexandra, não acha que.
0: Seus próprios limites.
2: Não acha que, digamos, o proibido é o apetecível?
1: Sim, é isso. Mas não é dizer o mesmo. Não, por exemplo, eu tenho um netinho com 6 anos, posso mandar a foto. Ele está brincando agora no recreio que estou aqui a ver. E tenho um netinho com 6 anos e ele é manhoso, porque ele, quando está a ver os jogos, há jogos com uma criança e que diz a asneira. E se eu estiver sentada, estou aqui na varanda e ele está sentadinho, e se ele perceber que houve alguma coisa que não é, que é menos bom, ele olha para mim, que ele já sabe que eu vou mandar ele mudar. E eu acho que não devia ser eu a mandar ele mudar, mas sim quem utiliza isto nas redes sociais não deveria ser utilizado.
0: Portanto, a permissão de determinados acessos, quer violentos, quer a própria linguagem, que facilmente chega aos menores de idade e isso a incomoda.
1: Sim, há coisas que às vezes eu tenho esta idade e nem sei. Mas explicam a leitura e os miúdos estão a ver um jogo. Não é a gente, Joaninha, não é a gente proibir eles na beira. É a redes sociais a não autorizar que aquele entre.
0: Exatamente.
2: Pois.
1: Portanto, era muito melhor do
2: mais
1: que ser
2: controle.
1: Eu a dizer. Sim, era muito melhor do que ser eu a dizer. Não veio isto, que ele vai querer ver.
2: Seria mais fácil.
1: Sim, é mais fácil. Quem autoriza? Há coisas nas redes sociais e o vejo. Senhor Paulo, que eu vou-lhe dizer, antigamente era a partir da meia-noite, mas agora vê-se nas redes sociais.
0: Pois é, Alexandre, esses conteúdos.
1: E não devia ser permitido.
0: Daí realmente andarmos um bocadinho a reboque desses algoritmos que muitas vezes essas grandes empresas, enfim, vão dominando de facto essas redes sociais e esses conteúdos ficam de facto. À mão de semear, não é? Para os menores. Já falamos aqui do Facebook, mas também o TikTok também conta com.
1: Eu não quero.
0: O Instagram, por aí a falar.
1: Vou a fazer as neiras, Sr. Paulo, gravado aquilo que vejam, porque a tal está aí. As pequenas pensam que é verdade, fazem a mesma coisa, só que se enganem.
2: Exato.
1: Só que se engana. Há coisas que devia ser proibido.
0: Muitas vezes chegam-nos também aquelas tristes notícias de desafios assim um bocado parvos, que as pessoas começam.
1: Sim,
0: sim.
1: E
0: vão imitando e vamos fazendo aqui, vamos fazendo aquilo lá, e agora o desafio passa para este e para aquele, e depois dá muitas vezes para o torto.
1: E há jogos que eles querem fazer com aquela pessoa e mandem aquela pessoa fazer, e se enganem.
0: Pois é.
1: Lá vai. Eles morrem ou acontece uma desgraça.
0: É verdade.
1: E isso não era, isso devia ter mesmo quem
0: o lado obscuro da coisa.
1: Sim, há que deviam. E depois sabe uma coisa, depois dizem, as escolas têm que ensinar. Como é que as escolas vão ensinar se o Facebook próprio põe?
2: Pois.
1: É verdade, Sr. Paulo.
0: Tem que haver sempre essa
2: complicado.
0: Disciplina e a supervisão, acima de tudo, dos adultos,
1: sim.
0: No caso dos pais. Alexandra, estamos praticamente no final da nossa emissão. Amanhã vai, com certeza, aproveitar da melhor forma o seu feriado. Não esqueça que vamos estar deste lado, nomeadamente com a Hora Louca do Grupo São Roque. Toda a gente vai poder voltar a participar. Portanto, amanhã, no horário habitual, vamos novamente aqui estar em antena para, com muito gosto, premiarmos aqueles que estão na sintonia do posto emissor de Funchal. Está, por isso, também convidada.
1: Está bem, Sr. Paulo, agradeço-lhe imenso.
2: Alexandra,
1: muito obrigada. Beijo-me, amor.
2: É só para deixar aqui muitos beijinhos, continuação de uma ótima
1: terça-feira
2: e um bom feriado.
1: Olha, meu amor, eu quero deixar um beijinho ao Sr. Luís, aquele senhor das lanchas, que eu lembro-me do capelinho do mestre Jé, o senhor Jé pequenininho, que andava também na lancha. E é verdade o que ele disse, que a minha mãe vendia os bilhetes à noite toda. Obrigado, Sr. Jé, que ainda
2: tem o meu
1: pai. É verdade, meu amor. O meu pai levava-me o pé dele. Se acontecesse alguma coisa, para me agarrar.
2: Sim, para proteger a Alexandra.
1: Era. O meu pai querido. Ah, mamãe, ele morreu muito cedo. Um beijinho também para o Sr. Luís. E meu, muito obrigada pelo carinho que ele lembra do meu pai. Que o meu pai era uma joia de uma pessoa. Até a filha. e a minha mãe. Obrigada e um beijinho para todos, minha querida, todos quem liga para a rádio onde tem as recursos. E um beijinho para o menino que vi ontem na procissão de Camarnuba, que é o Alexandre, que era do Rui Bamar, me diz, mas que está tão bonito, aquele nani? Que é um homem com 50 calames.
0: Mesmo a fechar. Muito obrigado, Alexandre.
1: Para todos os que ligarem para a rádio e outros amigos, num beijo muito grande.
0: Muito obrigado.
2: Beijinhos, Alexandre. Tchau, tchau.
1: Obrigada,
0: muito
1: amor.
0: Obrigado. Muito obrigado pela amizade, pela simpatia. Obrigado também pelas mensagens, pelo nosso WhatsApp também. E aqui o nosso amigo Raul enviou-nos a sua mensagem. Bom dia, Paulo. Bom dia, Joana. A continuação de um bom trabalho, uma boa semana. E aproveitem bem o dia de amanhã. Hoje está maravilhoso. Uma ida à praia, sem dúvida, uma boa sugestão. Também aqui partilha uma foto do seu animal de estimação, o seu gatinho aqui na Maiara a dormir à sombrinha. Muito obrigado,
2: obrigada, Raul.
0: Um abraço também para a Venezuela, a nossa amiga Maria Ascensão. Muito obrigado.
2: Folgamos em saber que está bem.
0: É verdade, bom dia, estamos bem, graças a Deus. Naturalmente, muito tristes. Vamos também endereçando aquele abraço caloroso para todos aqueles que estão na nossa companhia na Além Fronteiras MPF.pt. Oxalá usufrua de um ótimo feriado. Voltaremos a estar juntos no que esta emissão diz respeito na próxima quinta-feira. Tchau, tchau.
2: Tchau, tchau. Até lá. Bom feriado.

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1: No Evangelho de hoje, os discípulos atravessam o lago quando uma forte tempestade ameaça afundar a sua barca. Enquanto eles ficam dominados pelo medo, Jesus dorme tranquilamente. Ao ser despertado, acalma o vento e o mar, e tudo volta à serenidade. A passagem fala-nos das tempestades que todos enfrentamos. Problemas familiares, preocupações com a saúde, dificuldades económicas ou momentos de desânimo. Nessas horas, podemos sentir que Deus está distante ou em silêncio. Mas Jesus mostra-nos que mesmo quando parece dormir, nunca abandona os seus. A sua presença é mais forte do que qualquer tempestade. Antes de acalmar o mar, Jesus pergunta aos discípulos: por que tendes tanto medo, homens de pouca fé? É um convite a confiar, mesmo quando não vemos uma saída. Que hoje entreguemos a Cristo as tempestades da nossa vida.
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0: O Ministério Público vai recorrer da sentença que condenou esta segunda-feira o Estado português a pagar 15 mil euros a José Sócrates por violação do segredo de justiça. A informação é confirmada à Renascença por fonte da Procuradoria-Geral da República, depois de ter sido avançada pelo jornal Expresso. O ex-Primeiro-Ministro considerou já nesta condenação histórica. É um tema que está desenvolvido no site da Renascença. A inflação terá baixado para 3,2% em junho, uma descida ligeira de 0,1 pontos percentuais em relação ao mês anterior. É o que revela a estimativa rápida do Instituto Nacional de Estatística. A descida deve-se sobretudo ao abrandamento dos preços dos combustíveis e dos alimentos frescos. O Primeiro-Ministro insiste, as regras da contratação pública tal como estão não servem o interesse nacional. Palavras de Luís Montenegro esta manhã no lançamento da primeira pedra da fábrica da Alstom, que vai produzir comboios para Portugal. O projeto sofreu um atraso de mais de 2 anos devido a uma batalha judicial a envolver os fabricantes concorrentes rejeitados pela CP no concurso público, situação que resultou na perda de 191 milhões de euros de financiamento do PRR. Exemplo que o Primeiro-Ministro usou no discurso desta manhã na oficina da CP em para defender mudanças nas regras da contratação pública.
1: O interesse público aqui não prevaleceu com estas regras. Nós, país, fomos prejudicados, os contribuintes portugueses foram prejudicados. E não tinha que ser assim. Já agora, só para complementar o raciocínio, o Estado, a CP, tinha razão. Mas mesmo que não tivesse, ainda assim nós temos de ter a capacidade de ter instrumentos para compensar aqueles que daí sofreram danos, ao invés de nos remetermos a condescender com um prejuízo que é significativo, é da comunidade, é da economia e é da vida das pessoas.
0: O Primeiro-Ministro Luís Montenegro esta manhã em Matosinhos. A economista Susana Peralta critica a proposta de IVA zero do Partido Socialista nas jornadas parlamentares do PS, que terminam hoje na Amadora. A economista da Nova SBE avisa que a medida só ajuda quem compra mais e tem mais dinheiro.
2: Sou bastante crítica, percebo que o PS anda muito encantado com a política do IVA zero. Eu acho que o IVA zero é uma má política, porque é uma política que não só é abrangente, ou seja, vai ao bolso de toda a gente, como subsidia. Quer dizer, há diferenças tão grandes de preço dentro do mesmo produto que nós estamos a dar mais dinheiro às pessoas mais ricas. Portanto, o IVA zero não é claramente uma boa política. O que nós devíamos estar a fazer era dar dinheiro às pessoas mais pobres.
0: Uma crítica que surge numa altura em que o PS pretende reapresentar a proposta de IVA zero nos bens essenciais no debate putestativo no Parlamento, marcado para dia 2, já na próxima quinta-feira. A Força Operacional Conjunta Portuguesa na Venezuela identificou nas últimas horas um sobrevivente debaixo dos escombros de um centro comercial na região de La Guaira. A informação é avançada pelo Regimento de Sapadores Bombeiros de Lisboa, que integra a missão nacional naquele país. Fonte da operação revela à Renascença que os trabalhos para retirar a vítima ainda decorrem num local de difícil acesso. Para já sabe-se que a vítima está estável. O Papa apela aos lefebrianos que recuem na intenção de ordenar 4 novos bispos já amanhã na Suíça. Numa carta agora divulgada pela Santa Sé, dirigida ao Superior-Geral da Fraternidade Sacerdotal São Pio X, Leão XIV alerta que a ordenação de novos bispos sem mandato pontifício constitui um ato cismático. Insiste que a Igreja está disponível para um caminho de diálogo e entendimento. Tudo desenvolvido, Zé, no site da Renascença.
3: Okay. Edição do meio-dia com Vítor Mesquita. Daqui a pouco, Bruno Mars.

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0: 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Muito boa tarde. Realizou-se este fim de semana mais uma etapa do Mundial de Rallys, o Rally da Acrópole na Grécia, com mais uma vitória da Toyota e de Sebastian Ogier. Ao telefone com o comentador residente Américo Campos. Américo, boa tarde.
1: Boa tarde.
0: Apesar da vitória Toyota, houve agora uma pressão maior por parte de Thierry Neuville e da Hyundai.
1: Sim, num terreno que se esperava muita competitividade da parte da Hyundai, já que no asfalto a equipa não tem sido competitiva quanto todos desejariam. Aqui na terra, realmente, e em pisos muito difíceis, como todos vimos durante todo o fim de semana, da Grécia, que este ano mudou o seu figurino, fazendo lembrar a Grécia de há 10 anos atrás, portanto, com outras características, mas para mim muito mais bem enquadrado. Lembrou-me mais o Rally da Grécia demolidor, mas com outras paisagens. Acho que o Rally ganhou com esta mudança. Mas a verdade é que esperava-se, como dizia, uma Hyundai competitiva. Isso aconteceu. A Hyundai teve mais competitiva do que o normal. Neste terreno realmente sente-se muito mais à vontade e incomodou e de que maneira a armada Toyota desde o primeiro metro de classificativa. A verdade é que este rally teve aquilo que nós já tínhamos anunciado, muitos furos, muitas condicionantes que impossibilitaram as equipas, enfim, de demonstrar realmente o seu real valor, porque aqui a sorte ou o azar também influenciaram o desfecho final da prova. No entanto, desde muito cedo tivemos uma vontade muito grande, como é a panágio da equipa do Ogier, que sempre demonstra quando vem é para ganhar. Ele, aliás, é o primeiro líder da prova, ele ganha a primeira super especial, depois Neuville consegue-lhe tirar os Hyundai vêm em força e Neuville consegue-lhe tirar a liderança, para depois também Adrián Formeau noutro Hyundai na terceira PEC ser líder também da prova, e depois foi Neuville que geriu o rally da quarta à décima terceira especial de classificação, onde depois Ogier num ataque muito, muito forte, que talvez tenha sido a luta mais intensa que tivemos este ano em termos de WRC, com a luta mesmo ao décima e ao segundo que nos fez agarrar mesmo ao ecrã e a seguir atentamente toda a prova. Vimos Ogier com uma vontade e uma determinação enorme, mas depois também ajudado pelo infortúnio da equipa Hyundai do Thierry Neuville, que acabou furando e abdicando da luta, que estava a ser uma luta tão gira de seguir e tão intensa, que ficamos muito tristes por aquilo que aconteceu. Preferíamos que, pronto, se tivesse que perder, que o Neuville perdesse no braço e não na roda, como aconteceu com, uhum, com furos e situações que nos aborrecem, porque são sempre bastante demolidores para a equipa.
0: Apesar de tudo, o Ogier foi o único piloto que não furou neste Rally da Grécia. Todos eles, os pilotos da frente, ou os chamados pilotos da frente, todos eles furaram uns duas vezes, outros três, outros uma.
1: Exatamente, é isso que eu ia dizer. No fim, era o Ogier e os outros, porque realmente fazia-se contas daqueles que tinham furado e daqueles que furaram mais de uma vez, o caso do Evans, que teve um rally muito aquém das expectativas e perde aqui preciosos pontos, por exemplo, para o Takamoto
0: Katsuta. Mas ele tem uma condição à cautela, o Ogier?
1: O Ogier, perdão, não, o Ogier andou ao ataque. Estás a referir ao Evans?
0: Não digo o Ogier para se livrar dos problemas que os outros enfrentam.
1: Zé Manuel, ele é especial, ele é diferenciado, todos nós sabemos. O Ogier, que volta a repetir, dispensa qualquer tipo de apresentação, tem títulos e vitórias. Aliás, ele faz agora a 69ª vitória da sua carreira, de modo que é um cartão de visita muito importante, para quem não o conhece, como é óbvio.
0: E é um candidato ao décimo título.
1: Já está na luta, já está na luta também, e mescui-se na luta, e agora há que contar com ele, e conhecendo como o conhecemos, vai de certeza fazer mais provas do que o programado, porque ele vai querer ser campeão do mundo. Mas a verdade é que temos aqui realmente esta situação dele conduzir e não furar. Ele guia muitíssimo bem, ele está realmente a demonstrar ao longo de todos os anos que teve connosco no automobilismo, de que realmente é uma pessoa diferenciada. Ele consegue aliar aquela rapidez inata e andar nos limites como eles andam, porque ganharam o Neuville Não é de certeza andar devagar. O navio vinha no limite para ganhar o rally. Assentava-lhes muito bem a Hyundai uma vitória aqui na Grécia. A verdade é que o Ogier consegue passar no meio daqueles pedregulhos que vimos com dimensões enormes. Ele tocou em alguns, porque não lembro perfeitamente de estar a vê-lo numa especial, penso que toda a gente via isso, em que ele toca com uma violência muito grande numa pedra na parte lateral da gente e consegue safar sem qualquer problema. Portanto, a sorte também acompanha os audazes e neste aspecto realmente hoje teve à parte também e não teve problemas, levou a sua prova imaculada de início a final e acaba ganhando com todo o mérito e com todo o direito. Esta vitória lhe assenta muito bem. É triste, o navio se calhar vai pensar que a vitória devia ser mais dele do que do Ogier, mas pronto, isto, as histórias de rally são sempre estas, mas a verdade é que desta vez o Ogier foi mais forte, não teve percalços e acabou tirando aqui pontos preciosíssimos para aquilo que aí vem do final do campeonato. É preciso ver que neste momento o Ogier, por exemplo, já é terceiro do campeonato com 125 pontos, o Evans é primeiro com 161, o Takamoto Katsuta está a 11 pontos também, recuperou muitos pontos para o Evans, mas depois temos o Ogier que já é terceiro e que, conhecendo o Ogier como nós conhecemos, porque aliás, repara, Zemanel, preciso dizer, o Ogier andou tão depressa e bem que ganha o Super Sunday, que é o melhor piloto do domingo, e ganha a Power Stage. Portanto, ele amelhou tudo o que tinha para amelhar. Sempre a arriscar, mas sem ter um momento
2: de uma boa caos. Colheita, sem dúvida.
1: Sem dúvida. Foi um grande rally.
2: Américo, sim, diz.
1: Não. Foi um grande rally e volto a dizer, podia ter sorrido tanto ao Neville como ao G. Sorriu àquele que teve também mais sorte, porque não furou, não teve qualquer percalço. O Neville não teve e tem que se queixar disso mesmo. Mas enfim, são rallies, é isto mesmo. Tínhamos anunciado na antevisão, que isto podia acontecer e, pronto, aconteceu e a todos menos a hoje.
2: Américo, o Thierry Neville acaba por morrer na praia neste rally da Grécia e acaso para perguntar, tudo por onde passe por gravilha, a Hyundai destaca-se ou aproxima-se da Toyota?
1: Sim, este terreno é nitidamente mais vantajoso para a Hyundai do que o asfalto. Para eles, ainda bem que acabaram as provas desta época em asfalto, vamos ter agora só terra, e a partir daqui, pronto, serão mais competitivos, vamos ver se temos mais do mesmo já nos próximos rallies, porque depois da Grécia vem a Estónia, e vamos ver como é que, e depois a Finlândia, e vamos ver como é que se portam os Hyundai, porque realmente gostamos daquilo que vimos, gostamos desta competitividade, desta luta pelo primeiro lugar, como foi todo o fim de semana, ou segundo, à décima, e isto é que é aquilo que nos agarra aos rallies e é que faz deste desporto um desporto realmente ímpar e que nos faz agarrar durante todo o fim de semana um ecrã, sacrificando a própria família, não é? De qualquer maneira. Depois a família também se queixa que estamos demasiado tempo na televisão, mas quando o rally é assim, é difícil deixar a televisão. É mais ou menos como quando Portugal joga, também estamos ali agarrados, só que ultimamente o prazer não tem sido tão grande. Já
2: e agora eles são mais prejudicados, é com os rallies e com o futebol.
1: Pois, exatamente. Mas sim, mas de qualquer maneira, só uma palavra para os rally de hoje, Zamanel.
2: Sim.
1: Temos aqui também um resultado que poderia ser, enfim, não o esperado no início da prova, já que o vencedor dos Rally 12 é o Robert Virves, que tinha grandes adversários. Nós, aliás, anunciamos a armada Skoda, a armada Toyota e a armada Lancia que estaria presente aqui, todos eles com aspirações legítimas a ganhar a sua prova, neste caso os WRT2. Sorri ao Vivers, que foi muito giro dele ganhar também, com toda a sua família no final da especial do último, na Power Stage, a celebrar efusivamente a vitória do seu piloto e uma vitória que, pronto, foi também fruto de alguma sorte. Ele teve muitos problemas, se calhar, que os outros também tiveram, mas de qualquer maneira fez por isso. As palavras do piloto no final do último especial são realmente quem vinha muito nervoso, com medo enorme de furar. Ele diz que vinha a conduzir na ponta dos dedos, com medo daquilo que poderia acontecer e deitar tudo a perder, já que ele só tinha um minuto. É, um minuto é muito, mas aqui não era nada para o Andreas Mikkelsen. Um furo daria suficientemente para o Mikkelsen provavelmente ganhar os WRC2. Cachon, numa prova também equilibrada, consegue o terceiro lugar, consegue o pódio aqui na Grécia, sendo que o atual líder do campeonato, Rob Cohn, é quarto classificado e fica aqui no campeonato, fica à frente, é o líder do campeonato para já em termos dos rally de hoje, mas aqui a colheita não foi aquela que a equipa provavelmente desejaria, ele só é quarto, mas de qualquer maneira continua bem acesa a sua vontade na luta pelo título e temos ainda muito campeonato para frente, de modo que vamos com certeza ter ainda o Korhonen a vencer algumas provas. Nota menos, provavelmente, nesta prova em termos hoje, dos rally de hoje, para a Lancia. A Lancia, com o Leo Rossell, é o melhor resultado. Ele não conseguiu melhor do que nono ou sétimo.
2: A Lancia está a fazer uma gestão?
1: Não, nós percebemos este fim de semana de que realmente o Gräsin tem uma estrutura própria e faz as provas que lhe apetece. Ele tem uma estrutura própria, com um projeto próprio, que tem como possibilidade de conduzir o Lancia, mas que, à semelhança do ano passado, em que ele conduzia algumas marcas diferentes, ele poderá fazê-lo, se assim entender, já que o projeto que ele tem não é da Lancia, mas é do próprio piloto. De modo que, aqui, Gräsin, nitidamente, não quis vir à Grécia, provavelmente por questões de ou pessoais ou do próprio rally, que é muito duro e é muito imprevisível se vamos ou não furar e ter algum percalço, de modo que é uma das opções que o piloto fez, não estar na Grécia e teve cá o Johan Rossell, que não lhe correu bem, acabou desistindo, mas a verdade é que também nunca a Lancia conseguiu demonstrar vivamente que vinha para a vitória. O rally era muito duro, os Skodas portaram-se muito melhor do que os Lancias, e a verdade é que conseguiram as duas primeiras posições do pódio, sendo o Yaris do Cachon Fábia RS, portanto, na classificação destes rally 2.
2: Estamos então conversados relativamente a mais uma etapa do Mundial de Rallys, disputada no passado fim de semana. Foi o Rally da Acrópole, na Grécia. Um balanço com o comentador residente para os motores em antena, Américo Campos. Américo, uma vez mais, obrigado pela tua presença nesta emissão de motores. Voltamos ao teu contacto na próxima quinta-feira, agora em antevisão ao que será o Rally da Quileta, que é a próxima etapa do Campeonato de Rallys Coral da Madeira. Obrigado.
1: Muito obrigado. Boa tarde. Obrigado. Boa tarde.
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0: Boa tarde, está na hora de conhecermos os títulos da informação.
1: Nos próximos tempos é possível o retorno de imigrantes na Venezuela à região, admite ao posto emissor o deputado Carlos Fernandes. O governo português articula formas de ajuda envolvendo Madeira, Açores e autarquias. Termina hoje o prazo para a entrega do IRS de 2025 e algumas zonas altas da freguesia de Santa Maria Maior estão sem água e assim vai continuar nas próximas horas.
2: A tendência é realmente para subir este.
1: Vamos ao desenvolvimento. Prepare-se para o calor. As temperaturas começam a subir, especialmente a partir de quinta-feira. A massa de ar quente que vem torrando a Europa, com valores de temperatura recorde, desloca-se agora para esta zona do Atlântico. A intensidade será, no entanto, muito menor, esclarece ao posto o emissor meteorologista Ricardo Tavares.
2: A tendência realmente é para subir esta massa de ar quente que tem afetado a Europa Central e a região depois do continente, será transportada também para a Madeira numa corrente nordeste, traz essa massa de ar mais quente. No entanto, ela, no seu transporte até aqui, vai sendo transformada com a interação com o oceano e, portanto, vai chegar aqui já com características um pouco diferentes. No entanto, ainda assim, uma massa de ar mais quente e que vai levar à subida de temperatura.
1: E, portanto, já estamos com o aviso amarelo para quinta-feira?
2: Estamos com o aviso amarelo emitido para quinta-feira, que será prolongado depois, durante mais alguns dias, ainda é um bocadinho cedo para dizer quando irá terminar, mas a tendência é que se prolongue durante mais alguns dias, pelo menos durante o fim de semana e início da próxima semana.
1: A partir de quinta-feira e até o início da semana que vem, a Madeira fica sob aviso amarelo para o tempo quente. Na Costa Sul, os termómetros podem subir até aos 29 graus.

0: graus e nas montanhas os valores podem ser ainda mais altos.
1: De realçar é mesmo as terras mais altas da Ilha da Madeira. Neste momento tem temperaturas máximas na ordem dos 22, 23 graus e se prevê que no próximo fim de semana, na próxima sexta-feira e depois durante o fim de semana, podemos ter temperaturas máximas próximas dos 30 graus nas terras mais altas. Portanto, é uma subida muito significativa nessas regiões.
0: Dias mais quentes, sobretudo nos pontos mais elevados da Madeira, com temperaturas de 30 graus de máxima, é o que indica o Instituto do Mar e da Atmosfera. Quinta-feira, a região entra em aviso amarelo perante a persistência de temperaturas elevadas. Ainda cedo para determinar a dimensão, mas alguns imigrantes afetados pelos sismos da Venezuela poderão solicitar o repatriamento. Quem o admite é o deputado do PSD, Carlos Fernandes, ex-imigrante naquele país. Este parlamentar tem uma forte ligação à comunidade madeirense. Ao posto emissor, reconhece que quem tudo perdeu só tenha como alternativa regressar à Madeira, em alguns casos.
2: Esta é uma primeira fase de ter controle de danos, identificação, saber onde é que as pessoas estão, saber como é que elas estão, para assim poder ajudar, mas temos de estar preparado para tudo.
0: Que muitos vão regressar à Madeira nos próximos tempos.
2: Pode ser. Ainda não tenho assim muitos contactos de pessoas que querem regressar, mas sim duas outras situações que assim querem regressar para Madeira. E estas três pessoas com familiares cá, que podem chegar à casa dos familiares. Mas há situações mais dramáticas que, de certeza, vamos começar a perceber durante os próximos dias.
0: Deputado Carlos Fernandes, deputado do PSD na Assembleia Regional, com fortes ligações à comunidade na Venezuela. Alguns imigrantes poderão decidir retornar à região em virtude de não terem condições de permanecer naquele país. Esta madrugada, um avião da Força Aérea Portuguesa transportou 19 cidadãos lusos, sendo dois madeirenses. São os primeiros repatriados depois da devastação provocada pelos sismos. O número de portugueses e luso-venezuelanos mortos subiu, entretanto, para 60. É o mais recente balanço divulgado pelo Ministério dos Negócios Estrangeiros. Estão desaparecidos ou incontactáveis 87 portugueses ou luso-venezuelanos. O último balanço oficial do governo da Venezuela aponta para mais de 1.400 mortos e 12 mil feridos. As pessoas desaparecidas ou incontactáveis já ultrapassam as 90 mil. E o governo português prepara a mobilização de recursos financeiros para apoiar a resposta humanitária. O secretário de Estado das Comunidades tem vindo a articular as formas de cooperação com os governos regionais, câmaras e instituições de solidariedade. Emílio Sousa adianta que Portugal tem disponível verbas para avançar com essa ajuda.
3: Temos recursos financeiros que vamos mobilizar para este processo e também para dar informação àqueles que querem colaborar, autarquias, governos regionais, empresas particulares, qual a melhor forma de o fazerem para que, quando chegar lá, ser tudo bem usado, sem riscos de algum desvio e que seja efetivamente em coisas que as pessoas precisam.
0: De acordo com o secretário de Estado das Comunidades, tem havido a preocupação de ouvir as entidades venezuelanas. Portugal pretende enviar, sobretudo, aquilo que realmente é mais necessário e urgente.
3: O que nós estamos a tentar organizar é evitar que a boa vontade das pessoas possa mobilizá-las para trazerem coisas que não são necessárias. Nós estamos precisamente a definir com o governo da Venezuela o que é que eles precisam. E já temos essa lista. Estamos a definir também com as nossas equipas no terreno, as equipas de socorro, a Cruz Vermelha, a Cáritas, etc. Há várias instituições e nós iremos procurar envolver instituições credíveis e com experiência no terreno, porque também corremos o risco de aparecerem oportunistas e nós queremos fazer isto da melhor maneira possível.
0: Portugal prepara-se para mobilizar meios financeiros em ajuda humanitária urgente para auxílio das populações afetadas pelos sismos na Venezuela, de um modo particular a comunidade imigrante. Entretanto, a Comissão para a Celebração do Dia da Madeira naquele país suspendeu as celebrações locais. uma decisão em solidariedade com os madeirenses afetados pelos sismos. Rui Abreu, chefe de gabinete do Presidente do Governo, Miguel Albuquerque, tinha prevista uma viagem a Caracas, com início na segunda-feira, mas foi suspensa. Termina hoje o prazo para a entrega do IRS referente aos rendimentos oferidos em 2025. Até 15 de junho, a Autoridade Tributária da Região fez 53,6 milhões de euros em reembolsos. Em média, 59 mil contribuintes vão encaixar cerca de 900 euros. Também ao nível das notas de cobrança registou-se uma diminuição. Mesmo assim, 20 mil contribuintes têm imposto a pagar num montante global de quase 25 milhões de euros. Dados fornecidos ao PEF pela Secretaria das Finanças indicam um montante médio de 1.230 euros reclamados pelo Fisco. 32 mil contribuintes não pagam, mas também não recebem qualquer reembolso. Uma operação de rotina ao nível da fiscalização rodoviária levou à identificação de um homem suspeito de tráfico de droga. Na passada sexta-feira, durante a verificação de documentos, os agentes aperceberam-se de um odor característico de produtos estupefacientes proveniente do interior do veículo, no caso, a haxixa. No decorrer da ação, foram encontrados 40 gramas de haxixa, uma balança digital e 550 euros. Enquanto isto, carências de efetivos no Comando Regional da PSP preocupam a ASP. A Associação Sindical dos Profissionais de Polícia exigiu medidas para resolver os problemas identificados. O sindicato alerta para déficit crítico de efetivos, o desvio de profissionais para funções aeroportuárias e o desgaste dos trabalhadores. Situação que se verifica devido ao cancelamento frequente de folgas e de tempo de descanso para colmatar a falta de polícias. Os problemas foram mencionados numa carta enviada ao Ministro da Administração Interna. No Campeonato do Mundo em Futebol, Portugal mede forças com a Croácia em Toronto, no Canadá. Um jogo que arranca a partir das 0 horas, início da madrugada de sexta-feira em Portugal. A equipa prepara a estratégia com muito cuidado. A partir de agora, quem perde vai para casa. Ciente das críticas dos adeptos, João Félix reconhece a desconfiança, mas assegura que o grupo está pronto para esta nova fase.
4: Tendo a eliminar, há sempre aquela desconfiança de que já não podes empatar, ou ganhas ou perdes. E acho que é o que o Missa quer dizer um pouco com isso da primeira fase e a segunda. Na fase de grupos sempre podes empatar ou perder um jogo, que acabas por te qualificar na mesma. E agora a atenção tem que ser dobrada, qualquer deslize pode ser fatal, e acho que é nisso que temos de estar um pouco atentos, precavidos, que agora é mata ou morre, e temos de estar mais preparados que eles, em melhor forma, mais concentrados, taticamente, emocionalmente. Temos de estar melhor que o adversário, e se assim for, depois com a qualidade que nós temos, vamos ser felizes.
0: Agora entra a regra mata-mata, como se costuma dizer, a partida do balneário com Cristiano Ronaldo, tanto no clube como na seleção, potencia o rendimento, funcionando como uma mais-valia, entende João Félix.
4: Um ano a jogar juntos é muito tempo, dá para conhecer bem o colega. Já conhecia o Cris jogar aqui com ele na seleção, mas jogando com ele o ano inteiro lá no Al Nassr é completamente diferente, dá para perceber muito melhor o que é que ele precisa, o que é que ele quer, o que é que ele gosta. E neste ano deu para perceber isso e acho que fazemos uma boa dupla, conhecemos-nos bem, ele conhece os meus movimentos, eu conheço os dele, ele sabe onde eu gosto de receber a bola, eu sei onde ele gosta de receber a bola, a forma que ele gosta de receber, e portanto acho que sim, que é uma mais-valia nós dois jogarmos juntos, seja aqui, seja na seleção, seja no Al Nassr.
0: Com todos os jogadores disponíveis, Portugal enfrenta este jogo na máxima força. O único objetivo em mente é a vitória para garantir a passagem à próxima fase. Vários arruamentos da Zona Alta de Santa Maria Maior, no Funchal, estão sem abastecimento de água. A Câmara do Funchal viu-se forçada à interrupção imediata para reparar uma das condutas que abastecem dos reservatórios. Os trabalhos vão demorar cerca de 10 horas. O caminho do Palheiro Ferreiro, travessa do Lume da Quinta, parte da Estrada da Boa Nova e a Estrada do Aeroporto e Centro de Inspeções são algumas das afetadas. Com uma temperatura máxima de 26 graus no Funchal, o IPMA prevê céu pouco nublado na vertente sul da Ilha da Madeira. Nas próximas horas, o vento vai soprar fraco ou moderado de nordeste, por vezes forte nas zonas montanhosas e nos extremos leste e oeste da Madeira.

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1: Sucesso e salvação são dois caminhos que se nos colocam e que não se podem considerar incompatíveis. Podem até conviver em conjunto, mas um pode destruir o outro. Na última crónica falei sobre o sucesso e hoje irei falar sobre a salvação. Uma das finalidades últimas na vida da pessoa é a busca da felicidade e não o sucesso na carreira. Esta última é sempre um meio e não um fim em si mesmo, e constrói-se, sobretudo, a partir dos pontos fortes, das oportunidades de crescimento, da superação pessoal, sem deixar de envolver sacrifícios e escolhas, alegrias e desalentos, sucessos e quedas. No entanto, esquecemos-nos de que quando procuramos talento, procuramos profissionais, mas mais do que isso, escolhemos pessoas. Pessoas com enormes capacidades, conhecimentos, talentos e experiências, mas também com desafios, fragilidades e limitações. Portanto, com pontos fortes e pontos fracos. Basta que tenhas a minha ajuda, pois a minha força manifesta-se melhor na fraqueza. E isto é o que diz São Paulo aos Coríntios 12. Por isso, diz ainda, orgulho-me das minhas fraquezas, para que a força de Cristo deixe sobre mim, pois quando me sinto fraco é que sou forte. Repito, quando me sinto fraco é que sou forte. É então, na plenitude do ser, que nos é oferecido um caminho de salvação, a outra finalidade mais perene, mais plena, mais completa e mais definitiva. É nas fraquezas, nas desordens, nas debilidades, nas fragilidades e vulnerabilidades que a salvação nos é oferecida. Ao escondermos ou branquearmos a totalidade de quem somos, acabamos por nos tornar ocultas muitas riquezas e oportunidades. A carreira e o sucesso constroem-se a partir dos pontos fortes. A salvação constrói-se a partir dos pontos fracos, das fragilidades. É a constatação de que, ao reconhecermos os nossos limites, abrimos espaço para uma força muito maior do que a nossa própria. A fraqueza não é sinónimo de desistência, mas de maturidade. Ao deixarmos de depender apenas das nossas forças, damos lugar a algo muito maior. E então sim, trocamos uma vida cada vez melhor para uma vida nova.
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13:15, o som que chega até si é do Canal 2 do PEF, nos 92 MHz e também online em pef.pt. Continuamos a desejar-lhe uma ótima terça-feira, véspera de feriado. A música mais calma até bem próximo às 14 horas para acompanhá-lo ao almoço. E ao caso, já almoça, um bom apetite, vai no seu automóvel, quem sabe a caminho de casa, chegue bem, um bom almoço. Na música e nesta tarde quente de verão, onde a temperatura máxima no Funchal é de 26 graus, amanhã, ao que parece, a temperatura vai subir, portanto, dias mais quentes virão. Vai entrar de férias? Ora, vai entrar com o pé direito, com os dias soalheiros, quentinhos, para passear. Mas para já, Julio Iglesias, Vou Amigo, Vou Alto. Boa tarde com o PFFM.

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praticamente 4 minutos das 14 horas. Regresso ao trabalho a essa hora. Continuação de um ótimo dia de trabalho, muito mais bem disposto. Amanhã é feriado. Se vai descansar, tem motivos para estar sorridente. Para quem almoça um pouco mais tarde, um bom almoço, um bom apetite na Sintonia PEF. Depois dos GNR Vídeo Maria, nós vamos agora ficando com mais uma canção. O Amor Mata, será André Sardé. Depois das 14 horas e das notícias com a Rádio Renascença, vamos voltar para a nossa tarde musical PEF de hoje. Até já.

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0: Agora, ao Primeiro-Ministro, o líder do PS insiste no pedido de explicações sobre as falhas nos exames nacionais. No encerramento das jornadas parlamentares, na Amadora, José Luís Carneiro considera que é um imperativo ético que Luís Montenegro explique o que se passa.
1: Isto exige, no mínimo, a atenção do Primeiro-Ministro e uma explicação do Primeiro-Ministro às famílias portuguesas. As famílias portuguesas vivem inquietas, estão ansiosas, porque estão a viver uma das fases mais importantes da vida dos seus filhos. O Primeiro-Ministro tem o dever, é um imperativo ético, é da sua maior responsabilidade explicar às famílias portuguesas o que é que se está a falhar.
0: O líder do PS acusa ainda o governo de não distribuir habitação pública já construída à espera de um novo ciclo eleitoral.
1: Há uma pergunta, contudo, que tem que ser feita ao governo, porque também nos foi reportado que há hoje casas prontas a habitar que estão prontas há um ano e meio. Há um ano e meio à espera do quê? À espera de um novo ciclo eleitoral em que as casas das pessoas vão servir de cenário eleitoral para o eleitoralismo que o governo nos habituou.
0: José Luís Carneiro, que ouviu críticas dos economistas Mário Centeno e Susana Peralta sobre a proposta de IVA zero nos bens essenciais, mas ainda assim insiste na medida. O PS vai mesmo avançar de novo com ela no debate parlamentar marcado para quinta-feira. O Primeiro-Ministro insiste, as regras da contratação pública tal como estão não servem o interesse nacional. Palavras de Luís Montenegro esta manhã no lançamento da primeira pedra da fábrica da Alstom, que vai produzir comboios para Portugal. O projeto sofreu um atraso de mais de 2 anos devido a uma batalha judicial a envolver os fabricantes concorrentes rejeitados pela CP no concurso público, situação que resultou na perda de 191 milhões de euros de financiamento do PRR. Exemplo que o Primeiro-Ministro usou no discurso desta manhã em Matosinhos para defender mudanças nas regras da contratação pública. É um registro que já aqui escutamos. A legislação em vigor é suficiente para que os trabalhadores fiquem protegidos das elevadas temperaturas esperadas a partir da amanhã, é o que garante a Ministra do Trabalho. De acordo com o Instituto do Mar e da Atmosfera, são esperados 43 graus nas regiões do Val do Tejo e Alentejo. O litoral pode registar temperaturas entre os 35 e os 40 graus. Maria do Rosário Palma Ramalho garante que o Governo está atento.
2: Nós estamos absolutamente alerta relativamente àquilo que são os perigos da onda de calor nos trabalhadores, nomeadamente pessoas que trabalham na rua, que não trabalham num ambiente climatizado, e evidentemente que as pessoas, se as condições de trabalho forem impossíveis, se o clima for absolutamente impossível para continuar a desempenhar as suas funções, como estão, devem ser equipadas de equipamentos contra o sol, devem ter-se preocupação com a sua hidratação, etc. Isso já é perfeitamente acomodável pela legislação em vigor.
0: A Ministra do Trabalho esta manhã em Lisboa. O Ministério Público vai recorrer da sentença que condenou esta segunda-feira o Estado português a pagar 15 mil euros a José Sócrates por violação do segredo de justiça no processo Marquês. A informação é confirmada à Renascença por fonte da Procuradoria-Geral da República. O ex-Primeiro-Ministro considerou já a condenação histórica. Tudo para conferir, Paulo, no site da Renascença.
3: Muito bem, encontro marcado para daqui a uma hora. Até já, Vitor.
0: Até já.

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Almoço é o regresso ao trabalho, energias positivadas, continuação de um ótimo dia para quem está de férias, mais um dia a aproveitar. O Funchal, esta hora, está com uma temperatura de 25 graus Celsius. A temperatura a partir de amanhã vai subir um pouco, por isso, se está de férias, já que continuares a aproveitar uma ida à praia, uma ida ao campo, passear, ficar em casa também, é uma ótima festa. Sem ter que olhar para o relógio. To Love Somebody, na voz de Michael Bolton, uma canção dos anos 90 para si, só para si, no PFFM.

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1: É hoje às 17 horas, não perca mais um episódio Energia de Mudança. Vamos também aqui deixando na emissão rezar pela Venezuela. Haverá uma missa na Igreja da Sé, precisamente às 18 horas, 4 de julho, sábado. O ofertório da missa será para as Cáritas da Venezuela. Rezar pela Venezuela, missa na Igreja da Sé, às 18 horas, 4 de julho, sábado, ofertório da missa para a Cáritas da Venezuela. Vamos continuar aqui com a nossa tarde musical PEF. Agora, Go West, Pet Shop Boys.

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Britânicos Coldplay, ouvimos Paradise. Billy Ocean, Baby, Can I Hold You? Mais uma canção para recordarmos juntinhos aqui nas ondas do PEF, na nossa tarde musical de hoje.

Estamos a 11 minutos e meio das 15 horas. A essa hora voltamos mais uma página informativa com a Rádio Renascença. Seguimos até lá com mais música no PFFM e somos milhões de corações a torcer pela nossa seleção portuguesa já na quinta-feira, à meia-noite.

noite, ou às 0 horas, como preferir. Vamos apoiar a nossa seleção portuguesa, se bem que no dia a seguir, sexta-feira, dia de trabalho, e são muitos os nossos ouvintes que certamente vão optar por não ver, mas vão torcer, seja como for, pela nossa seleção, acaso para dizermos Portugal, Portugal, e vamos com certeza chegar lá. Milhões de corações para recordar e para apoiarmos, de certa forma, a nossa seleção portuguesa.

0: São agora 86 os cidadãos portugueses desaparecidos na sequência dos sismos na Venezuela. É um dado que acaba de ser atualizado por fonte oficial do Ministério dos Negócios Estrangeiros. Há menos um desaparecido em relação à atualização anterior. O número de vítimas mortais portuguesas e luso-descendentes continua a ser 60. Os sismos da última semana provocaram até agora 1.719 mortos, mais de 5 mil feridos. Por cá, duas adolescentes foram resgatadas do mar esta tarde na Praia da Baía, em Espinho. Informação confirmada à Renascença por fonte dos bombeiros locais. As duas jovens de 14 e 15 anos pediram ajuda quando estavam a nadar. Foram assistidas e encontram-se bem. No resgate estiveram envolvidos 6 operacionais e 3 viaturas. A Polícia Judiciária anunciou a detenção de 2 homens em Portimão. São suspeitos de terem violado e gravado de forma ilícita uma mulher em dezembro, depois de uma festa de aniversário numa habitação partilhada. Com 18 e 19 anos, os detidos estão indiciados pelos crimes de violação consumada e tentada e de gravações e fotografias ilícitas da vítima, que tem 24 anos. Os detidos vão ser presentes a tribunal para primeiro interrogatório e aplicação de eventuais medidas de coação. Subiu o número de processos disciplinares a juízes em 2025 em relação ao ano anterior. O Conselho Superior da Magistratura abriu 24 processos, condenou 3 magistrados à reforma ou aposentação compulsiva, suspendeu outros 6. Os dados constam do relatório anual de atividades, que é hoje entregue na Assembleia da República. Em 2024 foram instaurados 16 processos disciplinares. No mesmo relatório, o Conselho Superior da Magistratura alerta que a falta de juízes e oficiais de justiça está a condicionar o funcionamento da justiça, com os tribunais da relação a exigirem particular atenção. Agora, ao Primeiro-Ministro, o líder do PS insiste no pedido de explicações sobre as falhas na correção dos exames nacionais, no encerramento das jornadas parlamentares, na Amadora. José Luís Carneiro considera que é um imperativo ético que Luís Montenegro explique o que se passa.
1: Isto exige, no mínimo, a atenção do Primeiro-Ministro e uma explicação do Primeiro-Ministro às famílias portuguesas. As famílias portuguesas vivem inquietas, estão ansiosas, porque estão a viver uma das fases mais importantes da vida dos seus filhos. O Primeiro-Ministro tem o dever, é um imperativo ético, é da sua maior responsabilidade explicar às famílias portuguesas o que é que se está a falhar.
0: O líder do PS acusa ainda o governo de não distribuir habitação pública já construída à espera de um novo ciclo eleitoral.
1: Há uma pergunta, contudo, que tem que ser feita ao governo, porque também nos foi reportado que há hoje casas prontas a habitar, que estão prontas há um ano e meio. Há um ano e meio à espera do quê? À espera de um novo ciclo eleitoral em que as casas das pessoas vão servir de cenário eleitoral para o eleitoralismo que o governo nos habituou.
0: José Luís Carneiro, que ouviu críticas dos economistas Mário Centeno e Susana Peralta sobre a proposta de IVA zero nos bens essenciais, mas ainda assim insiste na medida. O PS vai mesmo avançar de novo no debate parlamentar de quinta-feira. Tudo para conferir, Paulo, no site da Renascença.
2: Muito bem, quanto a nós, até amanhã.
0: Um abraço. Até amanhã, um abraço.
2: Até já. Quando...

0: A música para si na Renascença traga Sebastian Yatra e também
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Justin Bieber, Everything Hallelujah, uma canção recente. Fizemos questão de trazer à nossa tarde musical PEF de hoje. Bom trabalho, bom descanso em casa, boas férias. O Funchal está com o sol, uma tarde agradável de verão, 25 graus e a temperatura máxima para o Funchal no dia de hoje.

0: 7 horas há precisamente este programa.
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0: Fica então combinado por volta das 17 horas, Energia de Mudança, mais um programa. Entretanto, às 18 horas, dizemos que pode contar com uma opinião que conta, hoje com o Dr. João Pedro Tavares. Agora, relembramos-lhe que no dia 1 de julho e na Igreja do Colégio, oremos juntos pela Venezuela, pelas vítimas do terremoto e suas famílias. No dia 1 de julho, 19 horas, adoração ao Santíssimo, 20 horas, missa presidida pelo Bispo do Funchal, Dom Nuno Brás, e cantada pelo Grupo São José. Sabe, Igreja do Colégio, dia 1 de julho, oremos juntos pela Venezuela, pelas vítimas do terremoto e suas famílias. No dia 4, já sábado, rezar pela Venezuela, haverá uma missa na Igreja da Sé, às 18 horas, sábado 4 de julho, o ofertório da missa para a Caritas da Venezuela. Posto isto, vamos regressando à música Quando Vivas, comigo, Julio Iglesias. 19 minutos para as 16 horas. Boa tarde com o PFM.

Inconfundível de Matias Damásio, que recentemente esteve aqui na nossa ilha, nas festas da Calheta. Juro por Deus, Matias Damásio. E agora vamos recuar no tempo para ouvirmos Darling na voz de Tom Jones. Logo depois vamos à La Playa. Rigeira vai dar para ir à praia. Amanhã é feriado, enquanto não acontece, continuamos a desejar-lhe um ótimo trabalho. Neste momento o Funchal está com uma temperatura de 25. Amanhã a temperatura vai subir, dias quentes virão. Há que continuar a aproveitar este verão da melhor forma. Se vai entrar de férias no mês de julho, está aí a chegar. Desejamos-lhe um fantástico mês de julho. Ótimo.

Últimas férias para quem regressa ao trabalho, assim para assim, para o ano há mais. Eu sou a Joana Ferreira, fico por aqui, continuo a desejar-lhe um ótimo dia de terça-feira. Depois das notícias, o Paulo Madruga vai dar continuidade à emissão do dia de hoje. Boa tarde, bom feriado.

0: A dois dias do jogo com a Croácia, Bernardo Silva diz não querer montanhas russas no que falta de Mundial de Futebol. O agora jogador do Real Madrid foi escolhido para ser esta tarde o porta-voz do grupo na conferência de imprensa diária da seleção. Admite que quer jogar mais, seja à direita, seja ao meio, mas acima de tudo pede estabilidade à equipa.
1: Num Mundial em que já jogámos três jogos, começámos com as pessoas a meterem-nos aqui, depois do Uzbequistão aqui e agora outra vez mais aqui, e nós enquanto jogadores o nosso trabalho é andar sempre um bocadinho aqui e não fazer disso uma montanha russa de emoções, tentar estar o mais estáveis possível, sabendo que em alguns momentos claro que queríamos estar a um nível mais alto e perceber o que é que falhou, tentar melhorar e tentar fazer as coisas bem.
0: Bernardo Silva, a seleção sobe agora ao relevado para mais um treino. Amanhã vai seguir para Toronto, no Canadá, às 15h30, para defrontar a Croácia nos 16avos de final do Mundial, na madrugada de quinta para sexta-feira. E agora é oficial, Gonçalo Ramos junta-se a Ruben Amorim no AC Milan. O avançado internacional português deixa em definitivo o PSG e muda-se para os Rossoneri, assinando até 2031. Pelo bicampeão europeu, Ramos fez 45 golos em 131 jogos. 9 meios aéreos apoiam a esta hora 130 de operacionais no combate às chamas no Conselho de Mursa, distrito de Vila Real. O alerta para este fogo foi dado pouco antes da 1 da tarde. Deflagrou na freguesia de Noura e Pinheiros, e aliás, Noura e Palheiros, está a consumir uma zona de mato. Esta é a única ocorrência considerada significativa a esta hora pela Proteção Civil. A Polícia Judiciária deteve um jovem de 19 anos, suspeito de 20 crimes de abuso sexual de crianças. O detido desempenhava funções de babysitter. As vítimas têm entre 2 e 8 anos. Os abusos eram praticados quando os pais se ausentavam, sendo as agressões sexuais gravadas através do telemóvel do suspeito. O detido irá agora ser presente a primeiro interrogatório judicial para a aplicação de medidas de coação. Os distritos de Beja, Évora, Porto Alegre e Castelo Branco vão estar a partir de amanhã sob aviso laranja por causa do calor, situação que vai alargar-se a todo o país na sexta-feira. Segundo o Instituto Português do Mar e da Atmosfera, está em causa a persistência de valores elevados de temperatura máxima. Já hoje estão sob aviso amarelo 11 distritos. Os termómetros ao longo desta semana vão poder chegar aos 43 graus em algumas regiões, como o Val do Tejo e o Alentejo. Ainda notícia do ténis, Jaime Faria qualificou-se pela primeira vez na carreira para a segunda ronda de Wimbledon, após vencer o japonês Sho Shimabukuro, número 2 nacional e 98º do ranking mundial. Bateu o nipónico, 90º da tabela, em 4 sets, pelos parciais de 7-6, 6-3, 6-7 e 6-3. Faria junta-se assim, Inês, a Nuno Borges, na segunda ronda do torneio britânico.
2: Que maravilha, são boas notícias, Miguel. Assim nós gostamos, uma terça-feira, não é?
0: Pronto.
2: Que é para continuar motivados para o resto da semana. Obrigada.
0: Temos dado o desconto das más notícias.
2: Exatamente, é o que é.

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Call Me, um dos marcantes êxitos da carreira dos Blondie, de Deborah Harry, ela que amanhã celebra mais o aniversário. Estão passados praticamente 15 minutos das 4 da tarde desta terça-feira. Estamos lado a lado consigo nesta quente tarde de verão, em véspera de feriado. Desde já fazemos votos para que o aproveite bem, sempre que possível, claro, na boa sintonia do PEF. Estamos deste lado 24 horas por dia, nos 92.0 MHz e também online, sempre e quando quiser. Não se esqueça, em pef.pt.

Your Kisses Are Charity, música dos britânicos Culture Club, depois de termos recordado uma das marcantes canções do repertório musical de Billy Joel, River of Dreams, mais uma canção que há já algum tempo não aqui recordávamos na antena do PFFM. A seguir temos Motor de Busca com Gilberto Teles. Antes disso, vamos até aos anos 70, esta feita com os Queen, We Will Rock You.

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1: Bem-vindos a mais um motor de busca, o seu calendário vivo na antena do posto emissor do Funchal. Hoje, dia 30 de junho, mas do ano de 1908, ocorria o evento de Tunguska, a maior explosão natural registada na história mundial. Na parte da saúde, lembramos que a ciência ajuda a prevenir grandes riscos naturais. E no campo da literatura e da cultura, este mesmo evento inspirou diversas teorias e também grandes obras de ficção. Como personalidade, o destaque maior vai para o boxista Mike Tyson, que nascia neste mesmo dia. E a curiosidade, já que falamos do evento de Tunguska, é que esta explosão, imagine-se, derrubou cerca de 80 milhões de árvores. E como destaque musical vai para o grupo Muse, que o seu Uprising.

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0: Come Back Darling, a música dos UB40 na antena do PFFM nesta tarde de verão. Muito sol, muito calor. Atenção à exposição na radiação ultravioleta hoje num nível muito elevado.
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0: Bob Seger, Old Time Rock and Roll, mais uma inesquecível canção de outros tempos, onde também recordávamos com Sid, Bad Guys of Loving You e a grande voz de Robert Palmer. Ficamos com o relógio a marcar às 16 horas 42 minutos. Continua a teres uma ótima tarde, uma boa escuta, onde quer que se encontres lado a lado com o PF. 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É o filme Mínimos e os Monstros, estreia amanhã, quarta-feira. 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
0: 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Para já, parabéns. Parabéns a Matisse Yahoo. Ele está hoje comemorando mais uma primavera. Vamos recordá-lo com o tema One Day.

Não é fácil. A música de Evandro e também recordávamos One Day, popular êxito da carreira de Matisse Yahoo, ele que está de parabéns neste dia 30 de junho. A mais para uma vez, agora consigo, Vitor Clay.

rotações finais para este Give It All Away ao ritmo Made in Portugal de Richie Campbell, praticamente no final de mais uma hora desta tarde musical PEF, onde trouxemos e sem conversa pelo meio o ritmo de Vitor Clay, O Amor é o Segredo, e antes disso o Ivandro, Não É Fácil. Estamos com 5 minutos agora no Esperando das 5 da tarde. Já falta pouco para acompanharmos o programa Energia de Mudança. É logo após a hora certa, um programa de Gilberto Teles para ouvir aqui na Síndria da sua rádio e também, posteriormente, um programa que vai estar disponível lá em formato podcast no nosso site em pef.pt. Antes do fecho de mais uma hora, ainda tempo para ouvirmos Plutónio. Ele que nos leva de encontro aos traços do sinal horário das 17 com o tema Somos Iguais. Fique desse lado, continua a ter uma ótima tarde de verão, lado a lado com a PEF, onde quer que se encontres, deixe estar na boa sintonia da sua estação favorita.

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6: Boa tarde, caros ouvintes do posto emissor do Funchal. Hoje, no Energia de Mudança, recebemos o Dr. Eduardo Jesus, Secretário Regional do Turismo, Ambiente e Cultura, uma figura central na reflexão e na ação sobre o futuro da Madeira, enquanto destino, território e também identidade. Com uma visão que cruza o turismo, a valorização ambiental e a afirmação cultural, o nosso convidado traz-nos hoje uma leitura muito própria sobre um dos temas mais urgentes e mais determinantes para a região: como crescer sem perder aquilo que nos torna únicos. Vamos falar de turismo sustentável, do equilíbrio entre a atratividade e a preservação, conservação também, da importância de cuidar da natureza, das pessoas e da cultura como partes inseparáveis do desenvolvimento, porque o futuro da Madeira também se mede pelo número de visitantes, pela forma como nos consegue e a quem acolhe, mas também como proteger e durar. Setor, muito obrigado pela sua presença, antes de mais pela
7: Olá,
6: disponibilidade.
7: Muito obrigado pelo vosso convite, é com maior gosto que aqui estou.
6: E começando esta entrevista de uma pergunta muito direta e objetiva, quando olhamos para o turismo da Madeira hoje, qual é que considera ser o desafio maior para garantir um crescimento verdadeiramente sustentável?
7: Bom, acima de tudo, garantir aquilo que conseguimos. Nos últimos 10 anos foi uma evolução, que eu diria, excepcional, e no caminho que entendemos que é o mais correto. Ou seja, em quantidade de dormidas crescemos 66%, em valor crescemos 130%, 133%. Isto significa que a Madeira posicionou-se de uma forma diferente, que é reconhecida pelo mercado e somos hoje procurados por pessoas com mais capacidade de consumo aqui na região. E isso é importante porque o turismo representa uma parte significativa da criação da nossa riqueza, do nosso PIB, emprega uma grande fatia da população da Madeira e não há família nenhuma que não esteja relacionada direta ou indiretamente com o turismo. Portanto, é um motor económico que tem que ser alimentado. Existiram aqui várias opções ao longo deste período, começaram já em 2015, nomeadamente com o trabalho que se fez na Associação de Promoção, concentrando ali a promoção e dotando essa associação de orçamento, hoje gera quase 19 milhões de euros em promoção. Na altura eram 3,7 milhões de euros, portanto, há aqui uma aposta clara. Mas também há um retorno de tudo isto. Nós vemos que os proveitos do sector são, hoje em dia, o espelho desta mesma evolução e, por isso, o retorno deste investimento é feito na cobrança de impostos e de todo a cadeia que daí se desenvolve mesmo ao nível do emprego. E estava eu a dizer que esta evolução qualitativa é o que nos perspectiva para a frente uma visão de crescimento. A Madeira não tem neste momento uma preocupação de acrescentar camas ao destino. Aliás, reparar, nós temos um pote, somos a única região de turismo de Portugal que tem um plano de ordenamento do turismo, onde fixamos nos empreendimentos turísticos, entenda-se os hotéis, uhum. Independentemente das categorias, um limite máximo de 40 mil camas. Nós não atingimos as 40 mil camas, estamos nas 35 mil camas. No entanto, já temos 70 mil camas, ou pouco mais de 70 mil camas, oferecidas em complemento pelo alojamento local. Ou seja, nós em 10 anos duplicamos a capacidade de receber pessoas e essa duplicação foi feita sem um grande impacto no território. Foram reabilitações de prédios, foram reabilitações de habitações e tudo isto disperso por toda a região. Não há uma concentração de alojamento local num sítio apenas, como antigamente aconteceu esta grande concentração de hotéis na Estrada Monumental.
6: Exato.
7: Portanto, há uma dispersão. E essa dispersão é importante para não só não carregar o território, mas também para criar e gerar emprego em todos esses diferentes concelhos. Hoje, através do alojamento local, estão criados serviços de apoio à limpeza, aos jardins, às piscinas, a tudo e mais alguma coisa, transportes, a tudo e mais alguma coisa que foram oportunidades criadas por esse crescimento. Isto para dizer o seguinte, era impossível chegarmos aqui, querendo a conectividade externa que temos hoje em dia, e hoje nós podemos viajar para muito mais sítios de forma direta do que alguma vez aconteceu na Madeira, sem ter um crescimento nas camas. E felizmente, esse crescimento não se deu com grandes edifícios, esses sim, que provocam depois grande impacto no território.
6: Com essa explicação cai por terra, Sr. Secretário, a narrativa que algumas vezes ouvimos de que há um excesso de turismo, uma massificação do turismo e que não houve planeamento.
7: Não, olha, mais planeamento do que aquele que a Madeira tem, nenhuma região do país tem.
6: Uhum.
7: E mesmo internacionalmente não conheço. Porque nós temos um plano de ordenamento do turismo, além da estratégia que é colocada à consulta pública e adotada e que vamos refazê-la agora em 27. Portanto, falta de planeamento não existe. Depois essa conversa de, isto está massificado. Mas o que é massificado? Massificado nós temos de ter dados. E nós comparamos na intensidade e na densidade turística, que são os dois indicadores internacionais da Organização Mundial de Turismo, comparamos com regiões ou regiões turísticas semelhantes às nossas ilhas, zonas Canárias, Açores, zona Balnear,
6: uhum.
7: Vamos até Chipre, vamos até Malta. Comparando com essas realidades, a Madeira está a uma distância incrível de qualquer classificação de massificação. Isso é uma utopia, não existe aqui na Madeira e é importante que haja pelo menos a responsabilidade de perceber que quando se afirma coisas dessas não se está a ajudar a Madeira. Quando se está-se a denegrir a Madeira dizendo que está com excesso de gente e etc., isso passa uma mensagem lá para fora que depois custa-nos muito correr atrás para corrigir. É uma irresponsabilidade. E outra fragilidade dessa narrativa é dizer que agora temos um turismo de pé descalço. Ora, isso é uma falácia completa. Se nós crescemos 130% no rendimento, tendo crescido só 66% na quantidade, significa que as pessoas estão a pagar muito mais. Um quarto num 5 estrelas, bem conhecido de todos nós, em 2015 podia valer 70 euros, hoje são 210 euros.
6: Uhum.
7: Portanto, não é o pé rapado que vem pagar mais para cá estar. Não é o pé rapado que faz abrir a quantidade de restaurantes super qualificados que têm sido abertos em toda a região autónoma da Madeira. Portanto, nestas coisas, como em tudo na vida, há quem diga bem, há quem diga mal e há quem procure criar alguma sensação com esse tipo de observação. A nossa motivação é concentrar nesta linha de crescimento. Nós tivemos, economicamente, a melhor década de sempre em 600 anos de história da Madeira. nós duplicamos o PIB, nós temos a maior população empregada de sempre, temos a maior geração de empresas, temos uma diminuição da dívida, temos uma relação do nosso PIB com a dívida que é de 66%, o país anda nos 90%, a União Europeia nos 88%. Portanto, tudo isto foi possível fazer porque houve um motor que aqueceu a economia e esse motor foi o turismo. E por isso é uma responsabilidade muito grande quando se atira dessa forma e não se faz o devido juízo das consequências que daí podem advir, porque estas bocas chegam lá fora. Qualquer notícia que sai aqui na Madeira é incluída nos clippings internacionais e no mesmo dia os operadores estão-nos a fazer perguntas. E operadores de vária natureza, não é só o operador para o tradicional incoming, são muitas vezes pessoas ligadas à aviação, pessoas ligadas à comunicação. Tudo isto tem um reflexo. A comunicação hoje, como se sabe melhor do que eu, a comunicação hoje é instantânea. E por isso é bom que não sejam os madeirenses a falar mal da Madeira.
6: Quando falou há pouco em sermos uma das únicas regiões, pelo aquilo que sabe, em termos um pote, esse plano de ordenamento do próprio turismo continua a afirmar também a Madeira como um destino de excelência. Aliás, não é à toa que vamos sendo galardoados ano após ano como destino de excelência. Como é que podemos continuar a afirmar que somos um destino de referência e de excelência sem comprometer o ambiente, a qualidade de vida, principalmente também dos locais?
7: Bom, há aqui equilíbrios que nós temos que manter. A Madeira é, acima de tudo, mar, montanha e cultura. São os três pilares fundamentais em que nós podemos promover alguma distanciação dos outros ou alguma diferença que seja apelativa. É aqui que está o nosso ganho de competitividade. Como referi, montanha e mar, estamos a falar de ambiente. A cultura é outro pilar fundamental no meio disto tudo e a cultura funciona muito aqui, tem sido aposta dessa forma. Eu abro aqui um parêntese para dizer que este pilar da cultura motivou, por exemplo, na Associação de Promoção, a contratação de uma pessoa que só trabalha cultura. E toda a comunicação que sai da Madeira tem sempre um conteúdo de cultura, que é muito, muito apreciado e valorizado lá fora. Porque há muito esta coisa de dizer, nós distinguimos pela cultura e eles vêm pela cultura, mas há poucos destinos a promover a cultura como nós promovemos. Aliás, isso mereceu, até também internacionalmente, uma apreciação bastante favorável da forma como tínhamos integrado a cultura na nossa comunicação. Agora, o ambiente, entenda-se montanha, entenda-se mar. A Madeira tem o seu território terrestre, cerca de 65% é área protegida. E temos no mar até às 12 milhas 89%. Portanto, há aqui uma responsabilidade já assumida anteriormente que é muito grande. É esse legado que tem que ser mantido. Existem uma série de políticas ambientais, umas desenvolvidas pela Autoridade de Ambiente da Madeira, outras pelo Instituto de Florestas e Conservação da Natureza, que têm essa função, que é, ok, e tudo isto é possível de ser usufruído, mas é preciso manter aqui um equilíbrio. Até que ponto é que vamos? Dou o exemplo. Tudo o que eram os sítios visitados com mais afluência aqui na Madeira, que havia uma série de primeiras capas que diziam que eram chais de pessoas e assim assado. Nós, com o apoio da Polícia de Segurança Pública, passamos a controlar o mau estacionamento nas estradas e essa concentração desapareceu. O problema não era de pessoas, era de carros. Uhum. E o problema era o outro, que nós sempre dissemos desde o início. Em determinadas alturas do dia, estão muitas pessoas no mesmo sítio ao mesmo tempo. É preciso diluí-las no tempo. Foi por isso que criamos este novo modelo que funciona desde o dia 1 de janeiro deste ano, em que as pessoas, para poderem utilizar os 43 percursos classificados do IFCN, vão à plataforma Simplifica, nas várias línguas que está disponível, e reservam a hora que querem entrar. Porquê que têm que reservar o slot? Por uma razão muito simples. Nós, com o apoio da Universidade da Madeira, desenvolvemos um estudo para saber qual era a carga que se podia suportar naquele sítio durante um dia. E a carga apontou para qualquer um destes sítios um limite. A primeira preocupação que tivemos foi saber se por dia nós estávamos já a exceder a carga. Não estamos em nenhum dos sítios. Portanto, deu razão àquela observação que se fazia, que não era excesso de pessoas, mas era uma concentração momentânea. Então, para evitar que essa carga se verifique num só momento, dividimos em slots e atribuímos aos slots quantidades. E hoje as pessoas vão ao Simplifica, reservam a hora que vão utilizar, utilizam. Isto provoca várias melhorias. Primeiro, a gestão do espaço torna-se mais eficiente. A experiência do visitante é necessariamente melhor, porque não está acompanhado de muitas pessoas, estão muito menos pessoas a fazer o percurso ou no sítio de visita onde se encontra. E, ao mesmo tempo, tem uma preocupação ambiental. A pegada é mais pequena. A partir do momento que diluímos, não há uma pressão tão grande. Este é um exemplo de um trabalho que estamos a fazer e que era necessário fazer, identificamos isso desde cedo. Estamos a trabalhar ainda em outras frentes. O nosso desejo é, durante este mandato, poder sistematizar 6 grandes parques, parques naturais, não sei se é bem esta designação que terão na altura, que é o do Arieiro, o das Queimadas, o do Ribeiro Frio, da Ponta de São Lourenço, do Rabaçal e do Fanal. O que é que é isto de parques? É organizarmos uma oferta integrada numa determinada área de território, servida por um parque de estacionamento. Esse parque de estacionamento vai permitir regular todo o trânsito naquela zona e até as regras onde parquear o automóvel, e simultaneamente oferecer serviços dentro desse mesmo parque, quer de deslocação, quer de experiências num dos parques, por exemplo, do Pico do Arieiro. Pode ser a caminhada, pode ser a escalada, pode ser a observação de aves, pode ser da flora, pode ser uma quantidade alargadíssima de experiências que pode ali existir. Estamos a sistematizá-las todas para poder oferecer naquele espaço. Naturalmente com regras de acesso e, aliás, nada muito diferente do que se faz pelo mundo fora. Um dos bons exemplos que é dado no mundo tem a ver com as pirâmides do Egito. Era também um enorme problema, porque as pessoas circulavam livremente e subiam e desciam e tocavam onde não deviam. Hoje regulamentou-se tudo. Existem carrinhas que levam as pessoas, passadiços que foram criados para o efeito. Mas isto é no Egito, é na Islândia, é na Áustria, é na Suíça. Nós fomos a todo lado, na Austrália, na Nova Zelândia. Nós estudamos todos estes sítios antes de implementar estas ideias. Por isso é uma responsabilidade que recai sobre nós. Neste momento em particular, por ter comigo a pasta do turismo, da cultura e do ambiente, reforça um pouco esta visão transversal. Porque nós conhecemos bem as necessidades do sector do turismo e as suas apetências, e conhecemos bem o equilíbrio que é preciso manter em termos ambientais. E por isso as nossas políticas têm que ser sempre desenvolvidas dentro desta linha.
6: Ao ser transversal, essas três pastas que neste momento detêm, houve também um crescente número de operadores regionais ligados ao setor, principalmente ao setor turismo, que também veio a palco reclamar do excesso de rentacars e o que isso também pode estragar com a cultura e o meio ambiente. Tem noção desse mesmo crescimento ou estamos a falar também do número normal e natural de pessoas que estão a apostar no...
7: Sim, nós temos de ter aqui em conta o seguinte. Nós temos que fazer a adaptação de que a evolução do tempo nos impõe, e das duas uma. Ou nós aceitamos adaptar, ou é-nos imposta essa adaptação. E por isso, mas as coisas acontecem. E porquê que estão a acontecer assim? Porque a seguir ao período pandémico, houve uma alteração na preferência das pessoas. As pessoas não querem, na sua maioria, utilizar os autocarros para as excursões, não querem estar com muita gente à sua volta, querem desfrutar da Madeira num programa que seja quase exclusivo para eles, e isto não é possível fazer num modelo antigo. Daí a procura maior que existe hoje sobre as rentacars. Esse sector adaptou-se, renovou as suas frotas, colocou-se no mercado. E veio esta questão de termos rentacars a mais. A estatística saiu há bem pouco tempo, a Direção Regional de Estatística colocou na rua os números do ano passado. São cerca de 11 mil carros nas rentacars. Nós temos um parque automóvel de quase 200 mil carros, 198 mil carros a Madeira. Estamos a falar em 5% dos carros que existem na Madeira estão na rentacar, num sector que dá 30% ao nosso PIB. Não me parece que haja aqui um desequilíbrio. Agora, há coisas que têm que ser corrigidas. Por exemplo, eu sei que o que mais incomoda os locais tem os residentes, tem a ver com práticas de condução que não são as que o nosso Código Nacional determina, nomeadamente nas rotundas. Há aqui um hábito de um carro de rentacar, vemos sempre a circular pela faixa de fora. Diz, não sei se é verdade, que é uma recomendação de quem aluga, para vir sempre pela direita em caso de acidente, ter sempre razão. Eu não sei se isso é verdade, se é mentira, mas é o que toda a gente diz na rua. Mas também se há alguém que recomenda isto, com certeza não vai reconhecer que recomenda. Mas isso é um dos aspectos que acontece. E então sim, aí é natural que provoque determinado aborrecimento às pessoas, porque não se estão a comportar no cumprimento da lei. É uma matéria para ser fiscalizada pela entidade competente nessa matéria e atuar até que a coisa se endireite. No entanto, nós não queremos que isto seja uma política hostil. Então desenvolvemos, a partir do ano passado, um programa que se chama Upgrade, que tem fundamentalmente a ver três vectores. Um primeiro tem a ver com a relação entre o visitante e o residente. Um segundo aspecto tem a ver com a qualidade da experiência e o outro com a qualidade da oferta. Nós oferecemos, quem nos visita tem uma experiência e tem que haver uma boa relação com o residente. Esta política levou-nos a uma nova versão por adaptação do decreto, a um decreto legislativo regional das rentacars. E nesse diploma, que foi da iniciativa do meu colega que tem os transportes terrestres, o engenheiro Pedro Rodrigues, já foi ao Parlamento, já foi aprovado, já foi promulgado, já foi publicado. Nós dispomos já de uma lei que, na Madeira, atende a esta preocupação e que já regula de uma forma diferente. É natural que tem poucos meses, pode ainda não ter o efeito que se pretende, mas com o tempo lá chegaremos. Voltando um pouco ao programa Upgrade que lhe estava a explicar. O primeiro, na relação com os residentes, fizemos um trabalho que foi estudar as 54 freguesias da Madeira, aplicando o critério da intensidade e da densidade. Um considera as dormidas por quilómetros quadrados e outro as dormidas pela população. O que é intenso e o que é denso, é isto que se quer fazer. E com esse trabalho estamos a reunir com todas as câmaras para apresentar todos os responsáveis para as autarquias, este estudo. E isto vai permitir a essas pessoas melhor decidir relativamente ao licenciamento de novas unidades de alojamento local. Este estudo está feito para o alojamento local. Porque era também uma pressão que se ouvia muito, o alojamento local em prédios habitacionais, o alojamento local aqui ou ali. Ok, vamos estudar o assunto para não... Com dados é mais fácil decidir. As câmaras municipais passam a estar dotadas desta informação, o que lhes permite saber se estão acima da média nacional em determinadas freguesias, da média regional em determinadas freguesias, podem recomendar um investimento noutra freguesia do seu próprio concelho. E evitar, acima de tudo, incómodo aos residentes. Nós temos que procurar sempre este equilíbrio. Há muitos anos que isto é palavra de toque, que é um destino turístico, só pode sobreviver se a relação do visitante com o residente for saudável. Se não for saudável, está enquinhado. Acaba mais cedo ou mais tarde. Ao nível dos outros... e nesse mesmo vector da relação com o residente, desenvolvemos uma campanha que está em curso em todas as portas de entrada da Madeira, aeroporto, porto, autocarros, outdoors... na nossa comunicação interna e externa, que tem a ver com o explora, preserva e respeita. Esta campanha está feita em várias línguas e chega a todos os visitantes com informação sobre a Madeira. Alguma dessa informação, por exemplo, essa das rotundas, está lá claramente a dizer como é que deve circular numa rotunda. Mas também vamos a outros aspectos. Para nós não é natural ver uma pessoa de calções e descalça a entrar numa catedral. Isso não é o nosso hábito, não é a nossa conduta. Nós, através desta campanha, estamos a fornecer esse tipo de informação que tem a ver com a conduta. Às vezes pode não ter maldade nenhuma da pessoa que o faz, porque está habituada a fazer na terra de onde vem, mas aqui a conduta é diferente. assim como o vestuário que deve ser utilizado para atravessar, pura e simplesmente, a cidade. Quer dizer, não é muito normal para nós alguém o fazer de biquíni e achar que está tudo bem, não é? Portanto, há aqui alguma conduta que nós temos também de ter a responsabilidade de transmitir. E estamos a fazer isso, que é uma forma de sensibilizar quem nos visita, mas também do residente perceber que alguém está a tomar conta disto, alguém está a cuidar disto, não é? E é um trabalho, estou a dar aqui dois ou três exemplos, mas que é infindável, a cultura está muito metida neste processo, dos hábitos e dos costumes, há uma série de recomendações que aí são feitas. Nos dois outros vectores, melhorar a experiência, melhorar a oferta. No que diz respeito à oferta, nós estamos a trabalhar em novas soluções de entretenimento aqui na Madeira, alguns já foram anunciados, outros estão em projeto, mas para descentralizar a procura das pessoas, por exemplo, uma das coisas mais procuradas hoje em dia é o nascer do sol. É uma tendência de toda a gente ver o sol a nascer quase para o mesmo sítio. Não, a Madeira tem sítios fantásticos onde se pode ver um nascer do sol sem estarmos em cima de gente, não é? Esse também é uma recomendação. Nós temos aqui novos sítios. Onde é que nós queremos chegar com isso? É o outro vetor, que é o da experiência, as pessoas saírem daqui satisfeitas. Nós hoje em dia já fazemos inquéritos à saída da Madeira no aeroporto através do Observatório do Turismo. Nesses inquéritos sabemos a satisfação de quem nos visita, sabemos a apreciação que fazem de cada um dos grandes cartazes promovidos pela Direção Regional de Turismo, e essa é a informação preciosa para nós. Estamos a gerir um destino, nós temos que saber aqueles que nos visitam, que avaliação é que nos deixam para podermos corrigir qualquer aspecto que mereça essa intervenção.
6: O nosso turismo regional, principalmente os operadores, têm também optado cada vez mais, isto é também a visão que eu tenho como residente e também como utilizador de algum turismo local. Vemos hotéis cada vez mais K-Green, com certificação ambiental, alojamentos também que já apostam na sustentabilidade. Isto deixa de ser um turismo de nicho para ser uma preocupação.
7: Sim, é uma tendência mundial. Aliás, nós temos muitos operadores que impõem como condição para trabalhar com o destino determinadas práticas ambientais. E eu acho que isso é saudável, porque é uma questão de hábito. Se as pessoas se habituarem a fazer de uma determinada forma, respeitando o ambiente e ganhando com isso na qualidade da vida de todos nós, ninguém fica a perder. Tem sido cada vez mais crescente a vários níveis. E é por isso que temos boas respostas. Temos, desde o aeroporto, que tem uma política ambiental exemplar. Nós somos dos aeroportos dos portugueses, somos o aeroporto com maior utilização de aeronaves amigas do ambiente. Além de tudo, o trabalho está a ser feito na própria estrutura plana, temos acompanhado esse processo muito perto. Temos em toda a cadeia turística essa preocupação. Nós somos a região que tem mais galardões de Green Key de todo o Portugal. O Green Key é sempre o maior número de reconhecimento, é sempre atribuído à Madeira. E, salvo erro, já está na casa das 60 e muitas distinções anuais. Isto casa muito bem com toda a preocupação que vai existindo nos novos empreendimentos. Nós hoje reparamos que qualquer entidade que apresenta um projeto para ser licenciado, a vertente ambiental está muito atendida. É quase como com uma questão de princípio já adotar desde de início essas mesmas práticas. Portanto, significa que aqueles que já estavam no sector e que agarraram bastante bem este desafio, estão a fazer o seu caminho, os novos têm essa consciência, as infraestruturas fundamentais também, e nós estamos a fazer a certificação do destino. É um processo que começamos em 2021. É um projeto bastante interessante porque é muito envolvente. Não é uma coisa da região, não é uma coisa do público. Não, isto integra o sector privado, integra comitês participativos de uma série de entidades. Há aqui um ecossistema que foi criado para levar à certificação. Temos vindo a evoluir, estamos no nível 4, aqui há um nível dentro da prata, 4 níveis, estamos nesse. Pretendemos passar para o nível 1 de ouro já no próximo ano. Decorreram as auditorias agora há bem pouco tempo, há semanas. Estamos a aguardar para o resultado dessa mesma vinda cá, mas estamos a apostar noutras coisas, por exemplo, os mercadinhos que nós fazemos do Natal, da Festa da Flor, etc., para aí adiante, também já temos esta preocupação. E ainda há pouco tempo foi notícia que o mercado de Natal foi também certificado por uma acreditação internacional da SGS, uma norma internacional que foi ali aplicada e corresponde a boa prática ambiental. A isto nós temos que passar para que seja o nosso dia-a-dia. O respeito ambiental não tem que ser uma coisa por chamada. Tem que decorrer da nossa consciência cívica e de tudo aquilo que nós fazemos.
6: Tem que ser uma chamada de dia-a-dia.
7: Sim, tem que ser, porque ainda há práticas que devem ser reorientadas, nomeadamente ao nível dos resíduos, do reaproveitamento das coisas, e aí há um espaço muito grande para se fazer.
6: E dentro dessa consciencialização, aproveitava nesta pergunta final, se tivesse que deixar uma mensagem a todos os madeirenses sobre o papel de cada um de nós como agentes de turismo para a contínua melhoria do destino e para também, Sra. Secretária, que a Madeira continue nos próximos longos anos a receber os diversos galardões que tem também distinguido a nossa região.
7: Bom, eu acho que é muito importante salientar aqui um aspecto. Um dos elementos mais valorizados das pessoas que nos visitam tem a ver connosco, com as pessoas. Quem nos visita fica sempre agradavelmente surpreendido pela disponibilidade das pessoas, pela vontade em ajudar em alguma coisa. Qualquer um de nós vai na rua, vê um turista meio perdido, pergunta logo se quer ajuda. Isto não há noutro sítio. Portanto, nós somos muito hospitaleiros. E isso é um factor que marca muito a Madeira. Aquela tal arte de bem receber tem um pouco a ver com este, e que nas palavras do cardeal Tolentino, numa altura que eu conversava com ele, perguntei-lhe porque é que nós recebíamos bem. Ele traduzia isso num ato de gratidão a quem nos visita, porque antigamente era a única forma de nós conhecermos o mundo, era pela voz daqueles que nos traziam, e por isso era preciso também responder com o melhor que tínhamos, que era a nossa simpatia. E criou-se assim a arte de bem receber, segundo as palavras dele, e que eu concordo. Portanto, eu acho que o madeirense já é muito bem visto no turismo, é muito apreciado por quem nos visita. As nossas práticas são coincidentes com o interesse do turismo, não há aqui hostilidade nenhuma entre a população da Madeira e a atividade, pelo contrário, houve também um trabalho feito pela Direção Regional de Estatística em dezembro de 2024 que revelava exatamente isso, as pessoas compreendiam perfeitamente a importância do turismo. É que a Madeira sem turismo não é nada. Preciso ter a perfeita noção que nós não temos alternativa neste momento. Existem outras áreas de negócios que são fundamentais, como o Centro Internacional de Negócios, ou toda a área tecnológica, ou os outros sectores que são mais de consumo interno, mas para gerar esta dimensão, este bem-estar, esta criação de riqueza, o aumento dos salários, como tem existido aqui na Madeira, tudo isto é preciso um motor muito forte, e o motor é o turismo. E por isso isto e o turismo depende de todos, depende da forma como nós recebemos, como prestamos, como atendemos, como organizamos, como gerimos. Por isso é uma responsabilidade que é coletiva. Eu acho que o madeirense tem sabido fazer muito bem essa relação equilibrada com quem nos visita, e grande parte do nosso sucesso tem a ver com essa consciência, e o voto que eu faço é que as pessoas continuem a ser muito hospitaleiros, continuem a gostar de quem nos visita e aproveitem que todos os canais de entrada dessa gente cá são também canais de saída. Os madeirenses nunca tiveram tantas ligações diretas como hoje em dia para conhecer o mundo, e é importante conhecer o mundo, é importante viajar, é importante aproveitar e ir aos quatro cantos do mundo que daqui é possível, e perceber o que é feito lá fora, conhecer outras realidades, alargar a nossa visão, ter outro poder crítico, e ganhar com tudo isto, porque se nós temos esses canais de saída, é porque temos pessoas que nos visitam. Se não tivéssemos as pessoas que nos visitam, não tínhamos esses aviões a voar para tanto sítio.
6: Muito bem. Desde já agradecer novamente a Sr. Secretário pela sua presença e pela forma clara como nos ajudou a olhar para o turismo, não apenas como um motor económico, mas também como um compromisso com o território, com a cultura e com o futuro da Madeira. Foi uma conversa essencial e necessária, daquelas que nos fazem pensar que o verdadeiro sucesso de um destino está na forma como sabemos também cuidar dele próprio. E assim, caro ouvinte, deixamos o convite para ouvir esta conversa no Energia de Mudança, que vai para o ar na antena do Posto Emissor do Funchal brevemente, e também que nos pode acompanhar todas as terças-feiras pelas 17 horas. Partilhe o episódio, partilhe nas redes sociais, ouça em podcast, deixe também o seu comentário e faça parte desta grande reflexão coletiva sobre o futuro da nossa ilha. E para fechar, seguimos com a trilha musical Acima do Sol, do grupo Skank, que pode também servir como exemplo daquilo que nós queremos ser da Madeira. Querer ser um futuro construído com luz, com esperança e com horizontes abertos. Até a próxima semana, se Deus quiser.

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0: Música nova de Mariana e Mastic Soul, a canção Amo-te e Quero é Viver, na interpretação de Sara Correia. Grande voz que mais logo à noite vai ter a oportunidade de ver e ouvir em Câmara de Lobos, onde vamos novamente por lá estar, acompanhando mais um dia de festa. A animação continua nas festas de São Pedro, na cidade vizinha de Câmara de Lobos. A música volta assim à sua companhia, depois de termos acompanhado, nesta tarde de verão, o programa Energia de Mudança de Gilberto Teles, um programa que, de resto, habitualmente está consigo às terças, depois das 17h, e sempre disponível no nosso site em formato podcast.
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0: Daqui a pouco, às 18 horas, acompanhamos uma opinião que conta, hoje com o Dr. João Pedro Tavares, e logo depois, deste lado vai estar consigo a Jacinta Rodrigues para acompanhá-lo até às 18h45, altura em que vamos atualizar a informação de âmbito regional com mais uma edição do Madeira em Notícia nesta véspera de feriado. Amanhã, dia da região e das comunidades, um dia em que, segundo a meteorologia, vamos ter céu pouco nublado ou limpo, apresentando períodos de maior nubosidade até ao início da manhã e a partir do final do dia deste primeiro dia de julho, onde o vento vai soprar em geral fraco de leste. Temperatura esperada para o dia de amanhã, temperatura máxima é de 27 graus Celsius. Fique desse lado, continua a passar bem esta terça-feira e desde já votos de um bom feriado. Até à hora certa, Pedro Bragança.
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1: Sucesso e salvação são dois caminhos que se nos colocam e que não se podem considerar incompatíveis. Podem até conviver em conjunto, mas um pode destruir o outro. Na última crónica falei sobre o sucesso e hoje irei falar sobre a salvação. Uma das finalidades últimas na vida da pessoa é a busca da felicidade e não o sucesso na carreira. Esta última é sempre um meio e não um fim em si mesmo e constrói-se, sobretudo, a partir dos pontos fortes, das oportunidades de crescimento, da superação pessoal, sem deixar de envolver sacrifícios e escolhas, alegrias e desalentos, sucessos e quedas. No entanto, esquecemos-nos de que quando procuramos talento, procuramos profissionais, mas mais do que isso, escolhemos pessoas. Pessoas com enormes capacidades, conhecimentos, talentos e experiências, mas também com desafios, fragilidades e limitações. Portanto, com pontos fortes e pontos fracos. Basta que tenhas a minha ajuda, pois a minha força manifesta-se melhor na fraqueza. E isto é o que diz São Paulo aos Coríntios 12. Por isso, diz ainda, orgulho-me das minhas fraquezas, para que a força de Cristo desça sobre mim, pois quando me sinto fraco é que sou forte. Repito, quando me sinto fraco é que sou forte. É então, na plenitude do ser, que nos é oferecido um caminho de salvação, a outra finalidade mais perene, mais plena, mais completa e mais definitiva. É nas fraquezas, nas desordens, nas debilidades, nas fragilidades e vulnerabilidades que a salvação nos é oferecida. Ao escondermos ou branquearmos a totalidade de quem somos, acabamos por nos tornar ocultas muitas riquezas e oportunidades. A carreira e o sucesso constroem-se a partir dos pontos fortes. A salvação constrói-se a partir dos pontos fracos, das fragilidades. É a constatação de que, ao reconhecermos os nossos limites, abrimos espaço para uma força muito maior do que a nossa própria. A fraqueza não é sinónimo de desistência, mas de maturidade. Ao deixarmos de depender apenas das nossas forças, damos lugar a algo muito maior. E então sim, trocamos uma vida cada vez melhor para uma vida nova.
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Olá, Vivi, muito boa tarde. Seja bem-vindo ao Canal 2 do Posto Emissor do Funchal. 8 minutos passados das 18, da hora certa, se assim preferir. Seja bem-vindo ao Tardes do PEF. Começamos na língua mais bonita de todas, nena e se. Ficam algumas reticências à frente, ok? Temos muita mais música para si.

Ora, aí estão os míticos ABBA, chama-se Don't Shut Me Down. Faz parte do último álbum, Voyage, Voyage. E o regresso dos grandes, daqueles que sabem, não é? Para trás, Aha, Take On Me, ainda Free Tea, I Need You. Já a seguir, a língua mais bonita de todas.

Usa em 1998, já tem alguns anos. Oh, e a transição de som já se faz sentir. Foi uma sugestão musical através do nosso WhatsApp 936-363-970, se quiser fazer o mesmo.

Ora, aí está uma grande balada, bonita voz de Adelaide Ferreira na língua de Camões, Dava Tudo, a versão 2023. Muito bem, ainda temos mais duas propostas musicais para si. Logo às 18h45 teremos toda uma atualização de notícias com a assinatura do jornalista Paulo Figueira. É o nosso Madeira em Notícia.

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Vamos aos temas que marcam a atualidade informativa. Nos próximos tempos é possível o retorno de imigrantes da Venezuela à região. É o que admite ao posto emissor o deputado Carlos Fernandes. O governo português articula formas de ajuda envolvendo Madeira, Açores e autarquias. O tempo quente nos próximos dias, em especial zonas montanhosas. A partir de quinta-feira vigora aviso amarelo.

0: hora, esclarece ao posto emissor o meteorologista Ricardo Tavares.
1: A tendência realmente é para subir esta massa de ar quente que tem afetado a Europa Central e a região depois do continente, será transportada também para a Madeira numa corrente nordeste, traz essa massa de ar mais quente. No entanto, ela, no seu transporte até aqui, vai sendo transformada com a interação com o oceano, e portanto vai chegar aqui já com características um pouco diferentes. No entanto, ainda assim, uma massa de ar mais quente e que vai levar à subida de temperatura.
0: E, portanto, já estamos com o aviso amarelo para quinta-feira.
1: Estamos com o aviso amarelo emitido para quinta-feira, que será prolongado depois, durante mais alguns dias. Ainda é um bocadinho cedo para dizer quando irá terminar, mas a tendência é que se prolongue durante mais alguns dias, pelo menos durante o fim de semana e início da próxima semana.
0: A partir de quinta-feira e até o início da semana que vem, a Madeira fica sob aviso amarelo para o tempo quente. Na costa sul, os termómetros podem subir até aos 29 graus e nas zonas de montanha, ainda mais.
1: De realçar é mesmo as terras mais altas da Ilha da Madeira. Neste momento tem temperaturas máximas na ordem dos 22, 23 graus, e se prevê que no próximo fim de semana, na próxima sexta-feira e depois durante o fim de semana, poderemos ter temperaturas máximas próximas dos 30 graus nas terras mais altas. Portanto, é uma subida muito significativa, né? Nessas regiões.
0: Dias mais quentes neste início de julho, sobretudo nos pontos mais elevados da Madeira, as temperaturas podem ultrapassar os 30 graus de máxima. Ainda é cedo para determinar a dimensão, mas alguns imigrantes afetados pelos sismos na Venezuela poderão solicitar o repatriamento. Quem o admite é o deputado do PSD na Assembleia Regional, Carlos Fernandes. Ex-imigrante naquele país, este parlamentar tem uma forte ligação à comunidade portuguesa. Ao posto emissor, reconhece que quem perdeu tudo só tenha como alternativa a regressar à Madeira assim que possível.
2: Esta é uma primeira fase de ter controle de danos, identificação, saber onde é que as pessoas estão, saber como é que elas estão, para assim poder ajudar, mas temos de estar preparado para tudo.
0: Que muitos vão regressar à Madeira nos próximos tempos.
2: Pode ser. Ainda não tenho assim muitos contactos de pessoas que querem regressar, mas sim duas ou três situações que assim querem regressar para Madeira. E estas três pessoas com familiares cá, que podem chegar à casa dos familiares, mas há situações mais dramáticas que de certeza vamos começar a perceber durante os próximos dias.
0: Carlos Fernandes, deputado do PSD Madeira, que está a par do que se passa na Venezuela, dada a forte ligação com a comunidade imigrante. Nestas declarações ao posto emissor, admite que alguns conterrâneos optem por regressar à região porque perderam tudo em consequência dos sismos que abalaram algumas zonas do país. Na madrugada de terça-feira, um avião da Força Aérea Portuguesa transportou 19 cidadãos nacionais, sendo dois madeirenses, são os primeiros repatriados. Enquanto isto, o número de portugueses e luso-venezuelanos mortos subiu para 60, segundo o balanço do Ministério dos Negócios Estrangeiros. De acordo com o governo português, estão desaparecidos 87 portugueses ou luso-venezuelanos desaparecidos ou incontactáveis. O governo da Venezuela aponta para mais de 1.400 mortos e 12 mil feridos. As pessoas desaparecidas ou incontactáveis já ultrapassam as 90 mil. E o governo português está a preparar a mobilização de recursos financeiros para apoiar a resposta humanitária à Venezuela. O secretário de Estado das Comunidades, Emídio Sousa, tem vindo a articular as formas de cooperação com os governos regionais, câmaras e instituições de solidariedade.
3: Temos recursos financeiros que vamos mobilizar para este processo e também para dar informação àqueles que querem colaborar, autarquias, governos regionais, empresas particulares, qual a melhor forma de o fazerem para que, quando chegar lá, ser tudo bem usado, sem riscos de algum desvio e que seja efetivamente em coisas que as pessoas precisam.
0: De acordo com o secretário de Estado das Comunidades, tem havido a preocupação de ouvir as entidades venezuelanas. Portugal pretende enviar aquilo que realmente é mais necessário e urgente.
3: O que nós estamos a tentar organizar é evitar que a boa vontade das pessoas possa mobilizá-las

0: para trazerem coisas que não são necessárias. Nós estamos precisamente a definir com o governo da Venezuela o que é que eles precisam, e já temos essa lista. Estamos a definir também com as nossas equipas no terreno, as equipas de socorro, a Cruz Vermelha, a Caritas, etc., há várias instituições, e nós iremos procurar envolver instituições credíveis e com experiência no terreno, porque também corremos o risco de aparecerem oportunistas e nós queremos fazer isto da melhor maneira possível.
1: Portugal prepara-se para mobilizar meios financeiros em ajuda humanitária urgente. O objetivo é auxiliar as populações afetadas pelos sismos na Venezuela, em particular a comunidade de imigrante lusa. E assinala-se esta quarta-feira, 1 de julho, o feriado, dia da região e das comunidades madeirenses. O programa oficial das celebrações arranca pelas 9h30 na Assembleia Regional. Acontece a sessão solene, com intervenções de representantes de todos os partidos e discurso de encerramento de Rubina Leal. Ao meio-dia, no Centro de Congressos, decorre a cerimónia de entrega de condecorações atribuídas pelo governo, liderado por Miguel Albuquerque. Às 18 horas, na Igreja da Sé, Dom Nuno Brás, o bispo da Diocese, preside a Missa Solene e Tedeum do Dia da Madeira e das Comunidades Madeirenses. Termina hoje o prazo para a entrega do IRS referente aos rendimentos oferidos em 2025. Até 15 de junho, a Autoridade Tributária da Região fez 53,6 milhões de euros em reembolsos. Em média, os 59 mil contribuintes vão encaixar cerca de 900 euros. Também ao nível das notas de cobrança registou-se uma diminuição. Mesmo assim, 20 mil contribuintes têm imposto a pagar num montante global de quase 25 milhões de euros. Dados fornecidos ao PEF pela Secretaria das Finanças indicam um montante médio de 1.230 euros reclamados pelo Fisco. 32 mil contribuintes não pagam, mas também não recebem qualquer reembolso. No Campeonato do Mundo em Futebol, Portugal mede forças com a Croácia em Toronto, no Canadá, a partir das 0 horas, início da madrugada de sexta-feira em Portugal. A equipa portuguesa prepara a estratégia com muito cuidado. A partir de agora, quem perde vai para casa. Ciente das críticas dos adeptos, João Félix reconhece a desconfiança em torno da seleção, mas assegura que o grupo está pronto para esta nova fase.
2: Tendo a eliminar, há sempre aquela desconfiança de que já não podes empatar, ou ganhas ou perdes, e acho que é o que o Missa quer dizer um pouco com isso da primeira fase e a segunda. Na fase de grupos sempre podes empatar ou perder um jogo, que acabas por te qualificar na mesma. E agora a atenção tem que ser dobrada, qualquer deslize pode ser fatal, e acho que é nisso que temos de estar um pouco atentos, precavidos, que agora é mata ou morre, e temos de estar mais preparados que eles, em melhor forma, mais concentrados, taticamente, emocionalmente, temos de estar melhor que o adversário, e se assim for, depois com a qualidade que nós temos, vamos ser felizes.
1: A partilha do balneário com Cristiano Ronaldo, tanto no clube como na seleção, potencia o rendimento.
2: Um ano a jogar juntos é muito tempo, dá para conhecer bem o colega. Já conhecia o Cris jogar aqui com ele na seleção, mas jogando com ele o ano inteiro lá no Al Nassr é completamente diferente. Dá para perceber muito melhor o que é que ele precisa, o que é que ele quer, o que é que ele gosta. E neste ano deu para perceber isso e acho que fazemos uma boa dupla, conhecemos-nos bem. Ele conhece os meus movimentos, eu conheço os dele, ele sabe onde eu gosto de receber a bola, eu sei onde ele gosta de receber a bola, a forma que ele gosta de receber, e portanto acho que sim, que é uma mais-valia nós dois jogarmos juntos, seja aqui, seja na seleção, seja no Al Nassr.
1: Com todos os jogadores disponíveis, Portugal enfrenta este jogo na máxima força. O único objetivo é vencer a Croácia, de modo a garantir a passagem à próxima fase do Campeonato do Mundo em Futebol.

Para este 1º de julho, feriado, dia da região, pode contar com o céu pouco nublado ou limpo no Funchal e vento moderado a forte, sendo que nos extremos leste e oeste da Madeira terá essa intensidade superior. No Funchal, a temperatura máxima deve andar pelos 27 graus Celsius.

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1: Pois bem, depois da informação regional com a assinatura do jornalista Paulo Figueira, estamos com Elisa Normal. Para já está tudo normal. Daqui a pouco recebo no estúdio o meu colega Pedro Silva para que possamos, entretanto, festejar este que é o último dia do especial São Pedro.

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0: Viva, muito boa tarde. Se só agora entrou na nossa sintonia, saiba, entretanto, que nós, a partir deste momento, estamos sempre, sempre, sempre a dar para chegarmos até Câmara Lobos e festejar pela última vez, pelo último dia, o nosso querido e amado São Pedro, que eu acho que, em princípio, não achas que ele já está farto de nós?
1: Eu acho que sim, mas teremos a dúvida hoje. Ora, cá estamos nós outra vez em ação, no estúdio e no Arraial em Festa. Todos juntos com um grande coração, esteja desperto. Já passou a hora da sesta.
0: Ora, nem mais. Não, esta é? Hora já não há sesta para ninguém.
1: Ora, começamos já aqui a nossa desgarrada. Portanto, quem está em Câmara Lobos, faz favor, espero que não tenham se esquecido de folhinhas e caneta. Vamos pedir, vamos sim senhor, vamos pedir o truco.
0: Vamos sim. Então, é assim, para começar, nada melhor do que, depois das nossas entradas, não é? Nada melhor do que com a música.
1: Sim, depois de uma entrada, sabe sempre bem um prato principal, não é?
0: Exatamente.
1: Muito bem.
0: O nosso prato principal, olha, tinha a ver um bocadinho com o dia da manhã.
1: A dia da manhã é o dia... Ah, pois, amanhã é feriado.
0: Exatamente, é o dia da região.
1: É, e das comunidades madeirenses espalhadas pelo mundo afora e que desde o posto emissor do Funchal lançamos assim já em género de véspera de feriado. Dizem que de véspera que a coisa é forte. Por isso, um abraço gigante de toda a equipa PEF que desde manhãzinha ainda o galo não canta até ao finalzinho, quando o galo já se foi deitar, todos eles lançam-lhe aqui um abraço e um chique coração do tamanho do mundo.
0: Exatamente. E então, para nós e para a Ana...
1: Quem é a Ana?
0: Ana. Ana. Conheces a Ana? É mesmo um dia de...
1: Não sei, não conheço a Ana. Ah! É dia de folga!

0: Estás a ver porque é que eu gosto muito da Ana? Ela canta este tipo de música que alegra o nosso espírito.
1: O espírito, a alma e o corpo todo.
0: Exatamente.
1: Quem é que não gosta de ter um dia de folga, não é? Oh.
0: E tu, o que é que vais fazer amanhã?
1: Olha, provavelmente... Olha, sou capaz de aparecer lá pela tua casa.
0: Podes aparecer na minha casa?
1: É provável que sim. Não, pronto, uma pessoa às vezes tem que se fazer de convidada, não é?
0: Exatamente, mas olhas muito bem-vindo lá.
1: Ah, sim?
0: Exatamente.
1: Mas o meu nome não é bem-vindo. Mas pronto,
0: Pedro,
1: aceito na mesma, pronto. Não faz mal. Isto é as festas de São Pedro e pronto, a gente...
0: Agora,
1: vezes...
0: se tu quiseres me perguntar o que é que eu vou fazer amanhã...
1: Eu posso perguntar?
0: Podes.
1: Então e tu, Jacinto, o que é que tu vais fazer amanhã?
0: Eu vou ficar, sabes onde?
1: A gritar?
0: Não.
1: Então?
0: Fico na minha casinha.
1: Olha, eu apareço por lá, está bem?
0: Ficas à vontade.
1: Pronto, muito obrigado.

0: Jacinta, agora é aquilo que a gente diz, vira o disco e não toca o mesmo.
1: Não toca. O ritmo é parecido, mas não é o mesmo, garanto.
0: Não, não paga, mas também não anda.
1: Exatamente, mas se quiser vir...
0: Siga a dança.

0: Estás numa boa, estás a curtir?
1: Estamos a curtir bastante bem esta versão alternativa dos Opus com este Life is Life. É uma daquelas músicas que nos faz ir a outros São Pedros, a ir a outros Santo Antónios, a ir a outros São Joões,
0: mesmo,
1: não é?
0: É verdade.
1: Estamos aí a acompanhar o último dia, mas não menos importante, da festa de Santo Popular São Pedro. E este ano, em Câmara de Lobos, a festa está rija. Abrimos
0: está
1: a festa...
0: Está tudo contente.
1: Quem?
0: Está tudo contente.
1: Ah, sim.
0: A festa está rija, está tudo contente.
1: Está tudo contente. Quem estiver contente, ponha o dedo no ar.
0: Pronto, tanta gente.
1: Olha, neste momento só vejo duas pessoas, mas pronto. Vamos tirar por estreia, que entretanto estão todos com o dedo no ar. Podem baixar o dedo agora. Então é assim, todas as festas, este ano estamos em Câmara de Lobos, naturalmente, já estamos a acompanhar a festa desde a passada sexta-feira. Tivemos os Dama, não é? Depois tivemos os Prof. Jam, tivemos depois Vasco Freitas, tivemos Mir Freitas, tivemos um outro senhor que eu esqueci-me, que tinha o nome de Madeira. Ricardo Madeira?
0: É possível.
1: Amigo Ricardo, se não for, as minhas desculpas. Tivemos ontem o Zaba Platinum, mais o Miro, não é? O pequeno do povo. E hoje tem Rony de Melo. Depois tem nada mais, nada menos que Sara Correia.
0: Ora, nem
1: não
0: mais.
1: É?
0: Exatamente.
1: E o que é que temos mais em festa, habitualmente? Diz-me lá.
0: Temos o Gilberto, que faz festa com tudo. E temos também o Daniel.
1: Uhum.
0: E hoje temos
1: a Angélica, não é?
0: Exatamente.
1: A Betty hoje tem o seu descanso, que também, naturalmente, é mais do que preciso. E eu estava-te a perguntar o que é que temos em festa. Normalmente em festas porquê? Habitualmente o que é que temos? Comes e bebes, as barraquinhas, uhum. Não é?
0: Exatamente.
1: O algodão doce, tem aquelas barraquinhas tradicionais e tem também uma coisa muito importante que são os jogos. Tem os matrecos, tem setas e tem uma coisa que eu gosto muito que é a roleta.
0: Pois,
1: não
0: bons
1: é?
0: Velhos tempos, não é?
1: E tem outra coisa.
0: Então diz lá.
1: Que é nada mais, nada menos, a
0: roleta.
1: Roleta. Né? Tiras o prémio e o que é que te sai?
0: A lata.
1: Não. Deixa-me ver o que é que calhou aqui no prémio, olha. Ah, calhou o número 3.
0: Calhou o número 3.
1: E pronto. O número 3 o que é que deu?
0: Deu-te direito a quê? Diz-me lá.
1: O número 3 dá-nos o direito de ouvi-los outra vez. Gilberto, Daniel
0: Angélica.
1: E a Angélica, porque faltou sábado e domingo e segunda, e hoje apresenta o seu trabalho.
0: Pronto, então que apareça o prémio e antena. Boa tarde.
2: Olá, boa tarde.
1: Boa noite.
3: Boa tarde.
2: Quero o prémio ou quero a lata? Mas pronto, ficou.
4: Eu quero outro prémio, Gilberto.
2: Pronto, o outro prémio é a nossa Angélica.
4: Grande,
3: olá,
4: lata.
3: Olá, obrigada, grande lata! Obrigado.
4: Olá, Angélica!
3: Olá, Daniel, tudo bem?
2: Tudo bem? Daniel está longe, nice. muito longe.
4: Nossa, estou longe.
2: Olha,
4: são só 20 metros.
2: Está com uma música, estamos a ouvir agora o Roberto Jardim a cantar uma
3: Exatamente.
2: Adaptação do Ennio Morricone chamado O Amor a Portugal. Portanto, parece que estamos longe, muito longe. Mas não, estamos aqui em Câmara de Lobos num fim de tarde muito, muito ensolarado. Angélica, parece que estamos em pleno dia, numa noite, ou num entardecer cheio de sol, e hoje Angélica com um cartaz muito bom.
3: Exatamente, uma tarde de verão, autêntica tarde de verão. E a seguir do Roberto Jardim, vamos ter Galáxia Band. Gostas dos Galáxia? Eu adoro.
2: É da minha terra, portanto,
3: Vasco
2: okay, de Freitas.
3: Pronto. Tudo o que é daqui... Aprovado.
4: Ele tem que aprovar tudo o que é da terra, Angélica.
3: Pronto, ok.
4: E temos
2: estás em desvantagem porque o Daniel e eu estamos quase no nosso,
4: estamos no nosso
2: quintal,
4: conselho.
2: No nosso jardim.
3: Sim. Eu sou estrangeira.
4: E Angélica,
3: deixa-me
4: só fazer uma pergunta. Temos
3: Podes.
4: Um ótimo sunset para hoje.
3: Temos?
4: Temos. O que é que temos mais para o final da noite? Da tarde,
3: Rony de Melo.
4: E mais para a frente?
3: Sara Correia.
4: Sara Correia, que é o ponto alto.
3: Pronto, mas antes vem o Rony de Melo.
4: Sim, mas Sara
2: tem um artista
4: Correia.
2: Da casa também.
4: Hã?
2: É um artista
3: pronto.
2: Da casa.
4: De Gilberto.
3: A Sara não é.
2: Pronto, é portuguesa, vá.
3: E terminamos com o DJ Oxy e depois acabou-se o Cara Doce. Regressamos amanhã.
2: Mas amanhã há mais. Embora já seja algo fora deste cartaz das festas de São Pedro, não esquecer que amanhã há o tradicional passeio de barco, que será precedido com a missa campal no cais de Câmara de Lobos. este ano com um recorde de participação de diversas embarcações, desde os tradicionais chavalhas, a traineiras, a catamarãs, a pequenas embarcações, até, imagina, um jet ski, diversos jet skis que vão caminhar, neste caso vão passear de barco, desde o cais de Câmara de Lobos até à Calheta. Portanto, vai ser um passeio bastante interessante e enorme. Esta procissão marítima que também vai louvar e também evocar o padroeiro dos pescadores, São Pedro. E também esta procissão começa logo a seguir à missa, pelas 12, e tem uma chegada prevista, se tudo correr bem, e acho que sim, pelas 17. Pelas 17 regressam até Câmara de Lobos, onde novamente haverá uma procissão desde o cais até a Capelinha da Conceição, onde ontem nós estivemos também com a tradicional missa de São Pedro. Portanto, ingredientes não faltam para que as pessoas possam vir hoje. Amanhã é feriado, portanto dá para virem aqui a Câmara de Lobos, dá para ficar também bastante bem agarradinho ao PEF, ouvir esta nossa divertida emissão, este que será o nosso último direto da primeira vez do PEF nas festas de São Pedro.
3: Exatamente, esta é a nossa última noite aqui, mas como tu explicaste muito bem, isto prolonga-se até amanhã às 6 da tarde. Portanto, hoje pode passar aqui, pode não, deve. Passa aqui, dá um beijinho e um abraço à equipa do PEF, envia muitos beijinhos à Jacinta e ao Pedro e dançamos e divertimos aqui.
2: Mas, Angélica, eu acho que eles estão lá no estúdio à espera de um desafio que começaram, que é a nossa desgarrada de quadras.
3: É assim, eu nunca participei disso, eu estou um pouco fora, explica-me as regras.
2: Portanto, as regras é nós não perdermos para a malta que está no estúdio.
3: Mas nós estamos em maioria.
4: Eu estou fora disso, não tenho nada a ver com isso.
3: Não é justo.
2: Pronto, eu como sou um rapaz prevenido, já trouxe a cábula pronta. E dizer que já chegou a nossa malta com vontade de brincar. A Angélica, o Pedro e a Jacinta e o Daniel na cabine a animar. A Angélica traz o brilho, o Daniel a boa disposição, o Pedro procura a poncha e a Jacinta o caldeirão. A Jacinta diz, é só um, mas quando vê o milho a fumegar, mas quando vemos as favas a chegar, já ninguém as vê parar. E nesta mesa só há gente boa, alegria e tradição. A Angélica, o Daniel, o Pedro e a Jacinta são o coração da nossa emissão.
3: Ai, que bravo! Muitas palminhas!
4: Muito palminhas. Eu tenho uma pergunta ao Gilberto. Gilberto, a poncha é de?
1: Eu é que sei.
0: Olha o horário, olha o horário, Daniel.
3: Exatamente,
0: olha o horário.
4: Ah, pronto, ok. Mais para a noite.
2: Poncha sem álcool, vá lá. Dizemos assim, não que é para amenizar a coisa.
1: Água para o Daniel, pronto.
4: Pronto, ok.
2: E olha, convido a vocês e a toda a nossa audiência para ouvir o nosso artista de palco, o Roberto Jardim.
3: Roberto Jardim.
2: Para também estarmos, digamos, a presentear os nossos ouvintes com a música local e já voltamos.
3: Okay. Muito bem. Nós vamos dançar. Vamos dançar, vamos
1: lá. Até já então, 7h20 no PEF.

Vocês estão a gostar, sim ou não? Vai, já estou vendo isto a encher mais um bocadinho. Vamos lá ver se... Vocês que estão aí atrás, venham mais para a frente. Venham mais para a frente um bocadinho. Quem é que aqui quer ouvir uma desgarrada? Eu não ouvi nada. Bom. Ó, senhor acordeonista, posso pegar no meu acordeão também? Ela!

0: Obrigado. Então, está sim ou não?
1: Sim,
2: muito, muito. Roberto Jardim aqui no PEF. Quando lhe disseram que ele esteve em direto no PEF, vai ser uma alegria enorme. Afinal de contas, é aquilo que estivemos a transmitir nos últimos anos em direto, aliás, nos últimos minutos, em direto desde a Baía de Câmara de Lobos. Estamos aí quase, quase, se bem que amanhã, aquilo que o Gilberto há pouco estava a dizer, ainda há uns resquícios de São Pedro para amanhã, que vai meter barcos, vai ter, enfim, várias espécies de barcos, não é? Mas hoje, pronto, hoje pode-se quase dizer que é o culminar desta bonita festa de São Pedro, festa do Santo Popular, o homem dos pescadores, o santo dos pescadores. Afinal de contas, São Pedro é também o dono, digamos assim, do céu, mas é também o homem que acalma o mar. Onde será que ele aprendeu isso, Jacinta?
1: Eu não faço a mínima ideia, não sei.
2: Foi com o chefe dele, só pode,
1: só
2: não
1: pode,
2: é?
1: Só pode, exatamente. Olha, eu não sei tu, mas eu preciso de passar pelo departamento comercial, preciso de fazer algumas compras.
2: Vamos lá num instante.
1: É? Fazer algumas compras e depois a seguir nós voltamos já a seguir.
2: Muito bem, já voltamos à festa no palco principal da Baía de Câmara de Lobos. Já voltamos.
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Estamos a um quarto de hora das 8 da noite, nesta noite onde quase nos despedimos do Arraial de São Pedro, na Baía de Câmara de Lobos, suposto emissor do Funchal, a levar até si um pouco do ambiente, um pouco da festa, um pouco do Arraial. E na Baía de Câmara de Lobos temos naturalmente uma super equipa do PEF. Vamos dar um pouco.

0: Gilberto e Angélica.
1: Hello.
0: Hello.
2: Olá,
1: eu estou a dançar.
2: Hello.
3: Vocês vão ver a Angélica a dançar.
2: Aliás, ela não está a dançar, ela está a gastar
0: a
2: o jantarinho de há pouco, não é?
1: Sim, pronto. muito bom. Barriguinha muito cheia bom. Já.
3: Barriguinha cheia, coração contente.
2: À Casa São José.
1: Exatamente.
3: Uhum.
1: E da Casa de São José eu aprendi algo novo.
2: Exatamente.
3: O que é que foi?
2: Algo muito novo que reacendeu assim umas luzes, umas memórias, quando vi uns saquinhos que eles têm lá à venda, da Paras de Hóstia.
1: Conheces, Daniel?
3: Não conhecia.
1: A Paras de Hóstias.
3: Não
1: conhecia. Jacinto e Pedro, conhecem?
4: Confesso que não.
1: Ah,
3: então, tirando
1: Gilberto,
3: a curiosidade.
1: Gilberto, o palco é teu.
3: Força.
1: Bem, explica lá.
2: Para quem comunga, sabe que as hóstias são feitas de farinha, água, portanto, a base é essa. E aquilo depois, basicamente, é como se faz uma panqueca, nas tradicionais máquinas, que tem uma moldura própria para as hóstias. São muito achatadas, que depois de aquecidas saem como uma autêntica folha A4 ou de outros tamanhos, com as hóstias maiores para a consagração e as hóstias mais pequeninas para a distribuição. As aparas das hóstias que nós cortamos à volta com, vá lá, os tamanhos necessários, aquelas aparas, nós normalmente, o que é que fazemos? Guardamos, e antigamente era, vá lá, o nosso aperitivo nos seminários. Aqui a Casa São José, e bem, o que é que faz? Coloca nos sacos e rentabiliza para também quem tiver assim umas saudades, como eu tive quando vi aquilo pela primeira vez à venda. Lembrei-me, tive assim um flashback dos tempos mais, quando era menino e moço, ou seja, naquele tempo. Isto para te dizer que a Casa São José tem estes projetos e outros, para além de nos deliciar estes dias com um bom jantar, e ao qual agradeço. Diz lá o que é que comeste, Angélica.
1: Desculpa?
2: O que é que tu comeste?
1: Eu comi uma sandes, uhum. Era porco, não era? Eu sou muito má nisto, sou muito má. Eu sei que o teu era de espada.
2: Só pode.
1: Pronto, mas eu sou muito má. Era carninha de porco, não era, Daniel?
3: É carninha de porco.
1: É assim, nem deu tempo para perceber o que é. Nós comemos tudo num instante.
3: Tu não comeste,
2: estava
3: tu devoraste.
2: Tão pouco, nós devoramos aqui.
1: Foi num instante, estava
2: mas
1: ótimo.
2: Temos que agradecer e
1: claro.
2: Além da Casa São José, outros restaurantes que estão aqui, restaurantes que são tradicionais aqui de Câmara de Lobos, outros também fora da região centro da Câmara de Lobos. Temos à nossa direita, desde o Jardim da Serra, Estreito de Câmara de Lobos, também trazem as suas iguarias. Portanto, ingredientes mais do que suficientes para quem vier aqui e sentir desejos de comer alguma coisa, pode fazer. Temos aqui à nossa frente duas pessoas a dançar que eu vou aproveitar.
1: Que vinham muito animadas.
2: Não fala português.
1: Oh,
2: é pena.
1: Do you want to speak in English?
2: Fazia...
1: Não, em inglês também não.
2: Em inglês também não.
1: Pronto.
2: Deve ser algum idioma que a gente não domina. Aí, bielorrusso ou qualquer coisa assim. Eu vou falar um pouquinho só com o seu vereador. Seu vereador, só uma breve palavra. Como é que tem corrido, no seu ponto de vista, estas festas? Este executivo que tem trazido novidade e também grandeza às festas de São Pedro em Câmara de Lobos. Boa noite.
5: Boa noite a todos os ouvintes do PAEF. Isto tem sido uma grande aposta do executivo, do vereador Manuel Salustênio. Quisemos trazer novamente a festa regional, quisemos voltar às nossas raízes, quisemos voltar às luzes e às flores, voltar à identidade mesmo de Câmara de Lobos, do Arraial Madeirense. Continuamos com o projeto de arte urbana, que tanto caracteriza a Câmara de Lobos, que já vem de alguns anos esta parte, mas quisemos dar aqui um ar madeirense à nossa festa. Convido a todos os ouvintes a virem hoje assistir a um magnífico concerto da Sara Correia.
2: Sr. Vereador, uma última pergunta para também deixar desfrutar. No seu ponto de vista, esta aposta da Câmara com este cartaz tão tradicional, tão madeirense, tão nosso, é para levar e continuar para o próximo ano?
5: Este é o primeiro ano, por isso é sempre a subir. A vitola está cada vez a subir cada vez mais. Nós já estamos a trabalhar no próximo São Pedro de 2027 e podemos garantir aos camaralobenses e a todos os madeirenses que o próximo cartaz será da Romba.
2: Muito obrigado, Sr. Vereador, e continuação de boa festa. Tudo bom. Angélica, foi um furo, porque não estava à espera que o Sr. Vereador aparecesse aqui, e estes momentos, como mandam as boas práticas, não se pode.

0: perder.
1: Colegas, deviam de ver o Gilberto a correr atrás.
0: Já perdi a minha Santos de espada, mas pronto, valeu a pena para entrevistar o variador Dani Freitas.
2: Mas os bons repórteres são assim, Gilberto.
1: Atléticos.
0: Da Câmara Municipal.
2: Muito.
3: Correm atrás da notícia.
4: Exatamente, exatamente.
0: Exatamente.
4: Na hora certa e com a corridinha, olha, sempre, pronto, sempre ganha, fica sempre em forma também, não é?
1: Ah, sim, sempre, sempre.
0: Já tenho meio cardio preparado para amanhã.
1: Amanhã não precisas de correr.
3: No feriado?
1: Não corras.
0: Não consigo, é mais forte que eu.
4: Diga-me só uma coisa, a menos de 10 minutos das 8 da noite, como é que está o ambiente? Já tem muita gente, está assim, assim?
1: A encher.
4: Como se começar.
3: Oui, oui.
0: E olha, já agora, Pedro, tu que estás com os olhos fixos nos Jogos do Mundial, como é que está o bacalhau da Noruega?
4: Olha, deixa-me cá perguntar, aqui é o meu amigo... Deixa-me cá perguntar, amigo, caro amigo, como é que nós estamos a nível de futebol?
1: Quais são as tuas apostas, Gilberto?
0: Mas o norueguês do Pedro é impressionante. Viste-lhe a falar norueguês?
1: É impressionante.
0: Com o Google.
1: Toda a gente, de repente, ficou norueguês.
3: Atenção que eu prefiro que a Noruega passe, senão nós, portugueses, no Mundial, ficamos sem bacalhau.
4: Exatamente, exatamente. Boa deixa, Daniel.
1: Olha
4: então,
1: o Natal.
4: Então, olha, eu posso-vos dizer que com 2 minutos e meio para além dos 90, Haaland acaba de marcar o 2-1 para a Noruega. Portanto,
3: Estás a ver?
0: Isso significa que amanhã o bacalhau está mais caro.
3: Bom presságio para Portugal.
4: É provável.
3: Temos bacalhau para sexta-feira à noite.
4: Eu espero que haja bacalhau para a consoada do Natal. Portanto,
1: pois.
3: Sim, também.
0: Olha, o que não podemos dizer é que vai haver alguma Beer Fest este ano. Porque aos nossos amigos alemães, adieu.
4: Aos Friedersin, goodbye.
3: Adieu.
1: Olha, mais um.
4: Exatamente.
1: Mais um feliz.
4: É? Eu acho que a nível geral, não é? Não entramos assim muito para o futebol, mas a nível geral, a mim soube-me bastante bem. Porque eu não sei falar alemão, a verdade seja dita, mas aos Friedersin, passou-me.
3: Já não há Beer Fest, como disse bem o Gilberto, já não temos sushi.
4: Pois.
3: Não temos mais que... deixa-me cá
0: Olha,
3: ver.
0: Mas temos uma coisa boa.
4: Então.
3: Que é o quê? A capirinha, talvez?
0: Temos um salamaleco.
4: Salamaleco.
1: É verdade.
0: Para lembrar Marrocos, salamaleco.
4: Eu continuo a preferir o nosso fado. Porque o nosso fado é sofrer um bocadinho, mas ele leva-nos a barca em frente no campeonato, não é?
0: Pedro e Fado, vamos ter hoje aqui na Baía de Câmara Lopes com a Sara Correia.
4: E que voz é essa? E
1: antes disso, os Galáxia.
0: O Galáxia.
3: Sim,
0: não
3: o Vasco Freitas.
0: Não cantar Fado, a não ser
2: Exatamente,
0: que
2: os Galáxia com o Vasco Freitas, certo?
1: Exatamente.
0: O Vasco Freitas possa cantar o tradicional Fado da Malha, que estranha forma de vida.
4: Ui.
0: Aplicado à nossa seleção, que estranha forma de jogo.
4: Bem visto.
1: Tem fé.
3: Não vou comentar. Prognósticos no final do jogo.
4: Só no fim, exatamente.
1: Vai dar certo.
0: Olha, sim. Passarmos uma música de palco?
4: Olha,
1: vamos lá.
4: Boa ideia. Quem é que está em palco? Quem é que está em palco nesta altura?
0: Continua o nosso Ricardo.
1: Roberto.
0: Exato.
1: Roberto.
2: Ricardo.
3: É tudo R's.
0: É tudo R's.
4: Roberto Jardim, vamos a isso.

0: como é que é? Câmara de Lobos, vocês querem mais uma? Continuamos a festa com mais um tema do Roberto Jardim, sim ou não? Vamos embora! Oh, este assim parece que é meio fraquinho. Vamos lá, vamos tentar perceber se o público quer mesmo ou não. Então façam um barulho para o Roberto Jardim! Sim. Então, acho que sim, acho que vocês ganharam. Então, senhoras e senhores, São Pedro celebra-se Roberto Jardim!
1: Eu quero ouvir barulho!

0: que forma fabulosa de nós começarmos este quinto dia aqui em palco com o Roberto Jardim, que na verdade muito se orgulha certamente trazer este projeto em banda. A primeira vez com banda.
1: Aqui em Câmara de Lobos, sim.
0: Aqui em Câmara de Lobos, muito bem. Portanto, Roberto, obrigada por esta prestação. A verdade é que ainda temos mais música. Daqui a nada, os Galáxia sobem a palco. Claro que vocês já percebem a dinâmica que acontece sempre aqui. Portanto, a equipa precisa de algum tempo para fazer as mudanças de palco. E neste caso, porque temos Galáxia, que estão a assinalar 44 anos, depois ainda temos Ronnie de Melo e então às 23h30, portanto às 11h30 da noite, Sara Correia, a cabeça de cartaz deste quinto dia das festividades de São Pedro, vem aqui ao palco trazer o fado português. Ela que é de facto também uma das vozes mais icónicas no que toca a esta expressão musical, que é tão nossa, é tão portuguesa, mas com alguns arranjos. Portanto, quando nós olhamos, deixa de ser apenas o fado tradicional, mas com aqui uma pitadinha de contemporaneidade, o que faz com que traga ainda mais público diversificado. É certo é que, como amanhã é feriado, é Dia da Madeira, e que muito orgulho nós temos na Madeira e também das comunidades madeirenses, e portanto, se calhar até esta oportunidade para mandar um beijinho assim bem caloroso, um abraço sentido aos imigrantes que estão aqui nesta festa, porque sei que muita gente, principalmente de Câmara de Lobos, que está fora, vem até cá, à sua terra natal, nesta altura, e é muito bonito ver que existe sempre esta ligação de quem nunca esquece a sua terra. É claro que as escolhas da vida às vezes têm que ser feitas para ir à procura de melhores oportunidades para a sua família, mas a vida às vezes acontece desta forma, mas há sempre tempo para regressar a casa. Então, para aqueles que aqui estão, que bom. Os que não estão, a verdade é que se calhar sempre que podem, vem até à sua terra natal para matar saudades. Matar saudades de uma pota, matar saudades de uma espada, que por sinal, já que falamos em peixe, lembrar que este ano, edição 2026 das Festas de São Pedro, temos destaque para as marchas populares, um dos pontos altos também desta celebração, em que tivemos 9 grupos a desfilar, cerca de 700 participantes, o que engrandeceu muito aqui as ruas da cidade de Câmara de Lobos, sobre o tema escolhido pela Câmara Municipal de Câmara de Lobos, Mar de Coragem, Alma de Pescador. E com este tema quiseram agradecer exatamente as famílias e os pescadores. Falamos desta homenagem sentida a quem vai para o mar, a quem coloca às vezes a sua vida em perigo para conseguir trazer pescado para as pessoas que estão em terra e que, na verdade, falamos de uma tradição, de um ofício de muitos anos agora. Claramente que as condições de trabalho também são outras, mas em tempos, principalmente quando se começou a assinalar esta festividade de homenagem a São Pedro, conseguíamos perceber que os tempos eram outros, as condições eram outras e mesmo assim esses homens saíam para o mar. E nestes 9 grupos que tiveram a desfilar, claro que damos destaque precisamente aos que são da terra. A iniciar as marchas tivemos a Associação Cultural Império da Ilha, mas se me permitem, o destaque irá para o Grupo Sempre Jovem da Câmara Municipal de Câmara de Lobos, que levou consigo também alguns elementos do CACI de Câmara de Lobos, mostrando também esta integração das várias pessoas nesta mesma marcha, mas porque levaram consigo um tema feito propositadamente para estas marchas. O tema era também o mesmo tema para as próprias marchas, Mar de Coragem e Alma de Pescador, e que falava exatamente também desta profissão dos pescadores. Foi muito bonito ver o Sr. Presidente, Celso Betancourt, também o Vereador Celestino, na embarcação, no Chavelha, a distribuir pescado, mas também, neste caso era espada e pota, e também a distribuir uma poncha. Estamos na terra, na verdade, onde dizem que também houve aqui uma origem, a poncha, nem que seja a poncha a pescador, depois também mais tarde a Nikita. Há muita, na verdade, muita criação que é originária desta terra e também isso foi trazido para esta celebração das marchas populares, com destaque precisamente para o peixe espada preto. Porquê? Porque grande parte deste pescado é capturado pelos pescadores de Câmara de Lobos, pelas embarcações que estão também aqui na nossa baía. quando falamos em embarcações, lembramos logo daquilo que vai acontecer amanhã. E a verdade é que o convite está estendido para todas as pessoas. Amanhã temos um dos pontos altos da celebração religiosa, que é efetivamente também o mote para esta celebração. Porque todos os arraiais tradicionais têm, naturalmente, a vertente profana, mas têm, maioritariamente, esta vertente religiosa. E então amanhã a missa campal acontece às 10 da manhã, no cais, todos podem participar e logo depois, sensivelmente ao meio-dia, as embarcações saem para seguirem em procissão de festa, de animação até a Calheta e depois regressam nesta devoção a São Pedro. É claro que quando falamos também nestas marchas, e é sempre importante nós também agradecermos a todos os que participaram, percebermos que há efetivamente esta necessidade e vontade do Executivo Camarário, que está a ser este ano liderado pelo Presidente Celso Bittencourt, em resgatar a tradição. E portanto, no que toca à tradição, agora se calhar é o momento de beber ou uma cerveja, ou como as pessoas diziam, um vinho seco com laranjada, ou é uma poncha, ou simplesmente uma água. Porque a verdade é que nós queremos aqui a dinamizar também a parte económica. Passem pelas barracas, passem pelos estabelecimentos comerciais que diariamente têm a porta aberta. Importante é que, se forem conduzir, por favor, não bebam. É uma questão de responsabilidade civil e para estarmos todos em segurança, para que amanhã possamos celebrar ainda mais um dia em devoção a São Pedro. Arthur, enquanto continuamos aqui a preparar palco, se calhar pedia-te uma música ambiente e depois daqui a nada, quando tudo estiver pronto, voltamos para continuarmos em jeito de arraial, porque arraial que se preze, a Banda Galáxia está lá. Até já então.
2: Pois muito bem, enquanto o Arthur vai cuidando de música ambiente no Arraial e em Câmara de Lobos, nós vamos, naturalmente, aqui já depois das 8, 7 minutos depois das 8 da noite, vamos continuando também a nossa festa de encerramento, digamos assim, aqui no posto emissor do Funchal. É daqui que, através de pef.pt, levamos a nossa emissão especial de Arraial de São Pedro para todo o mundo. Para todos quantos estão na nossa sintonia, aquele grande e forte abraço, votos de um bom início de noite, uma boa véspera de feriado e que amanhã, segundo aqui e seguindo as palavras aqui da nossa interlocutora, vamos fazer com que o feriado de amanhã seja também uma festa. Afinal de contas, estamos aí a assinalar também um feriado que nos diz muito, muito, muito. Não só a região autónoma da Madeira, mas também as nossas comunidades espalhadas pelo mundo inteiro.

0: Sabes quem é que está a cantar?
1: É ela mais ele, não é?
0: É o Wendy.
1: É o Wendy de Nazaré.
0: Com o Pepsi.
1: É o Pepsi, pois. Que grande
0: não
1: sucesso.
0: Não é o Pepsi, é não o Pepsi. É...
1: Que grande sucesso. Cheira, cheira. Mais a Câmara de Lobos.
0: É mais a Câmara de Lobos, é isso.
1: Deixa cá ver. É, cheira mais a Câmara de Lobos.
0: É um bocado por aí.
1: Depois que ainda anda lá por lá, ali um cheirinho à Real e que dentro de instantes vamos novamente fazer ligação direta, sem fazer faísca, porque normalmente as ligações diretas
0: exatamente.
1: Fazem faísca.
0: Fazem, fazem. Olha, adivinha quem é que eu fui buscar para participar aqui na festa de São Pedro?
1: A quem? Ah, oh, o Alex.
0: O Alex.
1: O Alex.
0: Deve ser amigo do Pepsi.
1: Oh, pelo menos rima.

0: ela diz Santo Benito, deve ser o São Pedro.
1: É o São Pedro, só pode, só pode. Dei um cravo a Santo António, levei outro a São João. 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Não fiques triste, São Pedro, por os festejos, por os fim. Os últimos são os primeiros. Toda a vida foi assim. Achas que ele gostou?
0: É aquilo que eu digo. Eu vou depois juntar as quadras do Gilberto.
1: Vai, vai.
0: Aquelas que eu também consegui fazer ontem. Hoje não consigo.
1: Hoje já não.
0: Hoje estou tal e qual a Betty. Hoje não consigo fazer absolutamente nada.
1: Na noite de São Pedro, vêm-se foguetes no ar. Rapazes e raparigas vão bailar sem parar. Mas atenção, sem se pisarem.
0: Pois, convém.
1: Não convém, porque depois amanhã querem passar o feriado assim à Lagardère e depois não dá. Ai, tenho bolhas nos pés.
0: Pois, não pois, dá.
1: Não pode.
0: Olha, mas tu sabes, estava aqui a pensar, então, por causa da Betty, ontem, ou antes de ontem, eu conheci esta ontem. Música muito bonita que eu não conhecia.
1: Qual foi?
0: Esta.
1: Ah, o Chino e Nacho, os primos.
0: Exatamente.

0: Domingos Pedro Silva Mendes.
1: Pois, uma pessoa entusiasma-se, o que é que queres? Olha, isto viva o Santo António.
0: Vai dançar para ali, vá para o corredor.
1: Ah, não, não, corredor. não posso. Está ali ainda o grelhador.
0: Pois ainda.
1: Ah, aquele
0: ainda
1: escalda.
0: Era por isso mesmo que eu te estava a testar.
1: Ah, não, obrigado. Amiga, boa, que tu me saíste. Não,
0: olha,
1: está ali o grelhador.
0: Olha, falar nisso, aquelas coxas de frango.
1: Ah,
0: não.
1: Não ficaram bem, pois não.
0: Não, esturricadas.
1: Pois, tu sabes que de cozinheiro, pronto, só mesmo o Quim Barreiros é que cozinha
0: bem. É o mestre da culinária.
1: É o mestre da culinária.
0: Eu sei. Pronto, estamos a postos então para enviar a nossa emissão para Câmara de Lobos. Pronto, pessoal, já está.
1: Já estamos novamente na Baía de Câmara de Lobos e o trio, não é o trio elétrico. Bom, eles podem
0: Odmira,
1: ficar elétricos.
0: O trio admira.
1: O trio admira a festa.
0: O trio admira a festa. Gostei, pronto.
1: Alô, alô, um, dois, um, dois.
2: Ora, Pedro. Ora, Pedro, tu disseste em um poema e bem, só tenho a perguntar a ele e ao Gilberto, está aqui agora a olhar para mim, se tem resposta para o desafio.
3: Eu acho que vou passar a bola à Angélica. A Angélica.
2: Prontos.
3: Que já se preparou para a desgarrada das nossas quadras. Angélica?
2: Ela se juntou à desgarrada. Ai,
3: exatamente.
2: Ai.
4: Ela estava a jantar. Está no bolso.
2: Ela está ali no
3: cantinho
2: do bolso.
3: Ela estava a jantar e a tomar nota das quadras, porque ela disse, não posso ficar atrás do Pedro e da Jacinta.
2: Pois
3: por
2: não.
3: Isso, bora lá, Angélica.
4: Espera, calma.
2: Timing,
0: olha,
2: timing.
0: Gilberto Teles, enquanto a Angélica procura lá as quadras, o que é que tu achas da ideia de juntarmos todas as quadras e lançarmos um almanac PEF?
3: Ah. É uma boa ideia. É uma boa ideia fazermos uma coletânea.
1: Uma coletânea, bonito.
3: Das quadras e no próximo almanac de 2027 colocamos ali as quadras de populares de São Pedro, a versão Festas de São Pedro Câmara de Lobos.
0: Ora,
3: já agora, Jacinta,
4: muito bem.
3: Em palco está os Galáxia Band e eu pergunto-te, onde estão os teus olhos negros?
0: Estão aqui desde lá.
1: Deixa-me cá ver.
0: Não são tão negros quanto isso, mas pronto.
1: São giríssimos.
2: A Angélica já está pronta ali para desembrulhar ali aquela...
3: Em 3, 2, 1...
4: São Pedro Jaca canta, há bailarico e paixão. Com a Rádio PEF na rua, faz festa da tradição.
0: Muito bem,
4: a Arraial, manjerico e brasa, alegria até nascer o do dia. Com a Rádio PEF a animar, São Pedro é só folia.
0: Ora,
1: muito bem, palmas para
4: a Angélica. Agora sim. Nem li, nem nada.
3: É, uma poeta.
1: Aceita-se, pronto.
3: Eu diria que normalmente nós dizemos no final do fado à fadista, à poeta.
1: Muito bem. Então, pronto, Angélica, já ficas aqui com o nome inscrito também, como uma provável mentora para um próximo livro.
0: A Angélica vai para o livro também.
1: Vai para o livro também, pronto.
0: Ok, pronto.
1: Mata aí o nome dela.
4: Obrigada.
1: Ora, muito
3: falta
1: bem.
3: Só o Daniel participar.
2: Não, eu já, como já disse, eu estou fora dessa. Estou fora.
0: Daniel, eu sempre posso.
4: Calma, Gilberto.
3: Ele está-se a preparar.
0: Daniel Gonçalves, eu sempre posso enviar-te um SMS, uma quadra e tu lês desse lado.
2: Pronto,
1: não era
2: mas eu
1: coisa.
2: Posso dizer Made in Jacinta.
0: Made in Jacinta, it's a little bit dangerous, but...
2: Opa!
3: Olha, bem pensado, muito bem pensado.
2: Só aqui para referir aqui uma nota à Mundial, temos bacalhau para os oitavos de final, contra o Brasil.
3: Bacalhau à Brás?
2: Pode ser.
3: É mais bacalhau à caipirinha.
2: Então, tá. Noruega contra o Brasil. Nos oitavos
3: de final.
2: A
3: caipirinha.
4: Estou a ganhar?
2: Não, já passou. A Noruega já passou, já está nos oitavos de final.
4: Ok.
2: Agora?
4: Sabes que eu sou muito lenta. E no futebol então.
2: E espera aí. Eu tenho ouvido as vossas manhãs, tuas e do Pedro. Ainda te lembras o que é um fora de jogo?
4: É quando
2: Exatamente.
4: O jogo está de fora.
2: Pedro, está correto?
1: Olha, sabes o que é que dizem os comentadores? No comments. No
2: é melhor, é melhor, é melhor.
1: Vai para estágio. Ora, muito bem, disseram que aí no palco estão os Galáxia e não sei se tem mais algum motivo de reportagem ou se vamos ouvi-los.
3: Para já as pessoas estão a jantar neste momento, ainda é uma hora das pessoas também se degustarem.
1: O que é que
3: Penso
1: se come
3: que daqui
1: por aí?
3: A pouco já teremos mais motivos de reportagem, para já vamos deixar as pessoas a jantar. Porque são muito reticentes a falar
1: é natural.
3: Quando estão a degustar uma boa espada ou um bom atum. eu o convido a ficar com os Galáxia Band, uhum. até porque fazem este ano 44 anos de existência.
1: Bravo!
3: Não agora com a voz de Vasco Freitas, mas com o Gerardo, que também é uma boa voz, que também é daqui de Câmara de Lobos, aliás, grande parte da banda é, uhum. por isso convido-vos e a todos os ouvintes a ficarem com os Galáxia Band.
1: Muito bem, vamos a isto.
0: Sim, senhor, vamos a isto.

Olha a próxima música, meus amigos. Tenho uma coisa para vos dizer. Eu sei que aqui em Câmara de Lobos, enquanto eu vi em Câmara de Lobos, porque sou nascido e criado em Câmara de Lobos, para quem não sabe, é uma honra ter nascido nesta terra. Mas, infelizmente, a vida às vezes tem as suas trocas, não é? E eu, infelizmente, tive que mudar de cidade. Não muito longe, mas já não vivo nesta belíssima terra. Só que tenho um problema. Tenho umas vizinhas que eu vou-vos cá contar. Tenho umas vizinhas todas as semanas, é um problema. Aqui em Câmara de Lobos vocês não têm problemas com os vizinhos, pois não? Então, é tudo boa gente. Não é tudo boa gente. Portanto, esta música eu vou dedicar especialmente às minhas vizinhas. Não é às minhas vizinhas que foram em Câmara de Lobos, é às que eu tenho atualmente. Aí vai, para todas as minhas vizinhas.

uma coisa aqui. Aguenta só aí a bateria. Estou aqui um bocadinho curioso. Meus amigos, vocês querem colaborar comigo ou não? Amá, não custa nada esta festa. Amá, mãozinha para cima, vá. Isso, esse lado. Bonito. Assim é que se vive uma festa. E agora eu quero ouvir cantar. Quem não é beata, vai cantar. Agora que eu vou ver onde aquelas andam.

0: Olha, beatas, eu não vou dizer quem é, eu vi muitas que não cantaram, mas não digo, vocês não se preocupam porque eu não digo. Agora, beatos, também temos muitos. Beatos, também temos muitos. Eu quero ouvir a voz dos homens também. Não só as mulheres a cantarem, as mulheres a que fazem o trabalho todo. Não basta o trabalho de casa. Vamos lá, homens, umas palminhas, vá.
1: Ah, vamos, vamos.
0: E mulheres também, vamos lá, tudo junto, vá. Quantas beatas andam para aí, falam de mim, falam de ti, enchem-se. Por isso, toca bazar, torna a encher, vamos.

Pessoal, vamos ensaiar agora com este pessoal, porque eu sei que o pessoal de Câmara de Ovos gosta muito de cantar. Não me fale. Vamos ensaiar com este pessoal. Sei que o pessoal da minha terra, não é por ser de Câmara de Ovos, mas os maiores artistas, a maioria dos artistas, seja em que área for, saem de Câmara de Ovos. Desculpem-me os outros, mas Câmara de Ovos é uma cidade de artistas. Viva Câmara de Ovos!

Esse é o meu povo. Ontem, hoje e amanhã. Mais uma vez, agora com umas palminhas, ó. Bota fogo no terraço que eu... pra dançar com a moreninha. Ontem, ó. Amigos, uma salva de palmas a esta gente, à gente da minha terra. Entra, maestro. Eu quero ver.

0: ouvi a voz do Gilberto, não ouvi a voz da Angélica nem do Daniel.
1: Pois, estavam entusiasmados a dar um passinho de dança. Só pode. Esta música é daquelas que convida toda a gente a pôr o pé no terreiro. Ou será tira o pé no terreiro? Não.
0: Eu não sei.
1: Bota o. Ah, pois é. Bota o
0: É
1: pé no
0: lá,
1: terreiro.
0: é lá,
1: É
0: é no
1: lá.
0: terreiro, é.
1: É lá.
0: Olha, sabes uma coisa, Pedro?
1: Não, mas vais dizer.
0: Eu vou dizer já.
1: Então diz lá.
0: Botar o pé no terreiro, para já não sei, mas sabes onde é que também dá para botar o pé?
1: Há diversos sítios, não é? Um deles é aí.
0: Exatamente.
1: Então vamos lá dar um pezinho.
0: Refrescado.
1: Refrescado, de preferência.
0: Não é um pezinho qualquer, pois
1: Não,
0: não.
1: este é um pé de valor.

0: É o som de alguns dos maiores êxitos que, na Jacinta, vamos continuando nesta noite de segunda-feira.
1: É relembrar e te perguntar, gostas de Fábio Júnior?
0: Sempre o admirei, enquanto cantor, enquanto ator.
1: E de Bonnie Tyler?
0: Também, ela é muito mais bonita que o Fábio Júnior, desculpa lá.
1: Eu acho que o Fábio Júnior é mais giro do que ela, mas pronto. E os dois juntos?
0: Os dois juntos são uma peça absolutamente indescritível.
1: E assim, nós ficávamos a ouvi-los, mas...
0: Pois. Mas outros, como é que se costuma dizer, outros momentos se levantam e não era bem elementos que eu queria dizer, mas não interessa, pronto. Outros, olha, agora falta uma palavra.
1: Eu sei.
0: Outras coisas se levantam, exato. Nomeadamente...
1: Outros valores mais altos
0: isso,
1: se levantam,
0: vês? Outros valores.
1: Como dizia poeta.
0: Poeta, qual foi o poeta?
1: Não sei.
0: Pois, não faz mal. Vamos dar um pulo até a Câmara de Lobos, até porque vamos dizer à Bonnie e ao Fábio para aguardarem um momentinho, eles vão se sentar aqui
1: exatamente.
0: Um pedacinho. E vamos naturalmente ver então o que é que de Câmara de Lobos, que ventos nos trazem Angélica, também o Daniel e o Gilberto. Então, o que é que têm para nós agora?
2: Ó Jacinta e Pedro, eu estou aqui com uma família ouvinte do PEF.
0: Ótimo.
2: Palminha!
0: Bravo, bravo!
2: Bravo! Portanto, tenho o Humberto, a Dora e a Vitória pequenina, gosta muito de falar. E estão aqui pela primeira vez este ano, certo?
3: Sim, este ano viemos aqui pela primeira vez, porque estamos muito, acho que é um coro muito bom e muito calmo, bom ambiente, boa música, comes e bebes, para todo o gosto, acho que é recomendo, quem está em casa que venha, que está muito agradável.
2: E a pequena Vitória gosta da Sara Correia. Fala lá para aqui para o microfone.
4: Sim.
2: Diz olá.
4: Olá.
2: É muito envergonhada, mas dizem-me que ela fala imenso.
4: Sim, é verdade.
2: E onde é que tu estás, Vitória?
4: Em Câmara de Lobos.
2: Estás a gostar?
4: Sim.
2: Preparada para ouvir a Sara Correia?
4: Sim.
2: Tens alguma música preferida?
4: Eu não sei.
2: E sabes cantar?
4: Mais ou menos.
2: Vamos tentar? Vamos. Canta e eu vou atrás, pode ser? Vamos lá, Vitória. Ficou com vergonha. Será que a mamã sabe?
5: Não.
2: Não. Vitória não quer cantar. Não faz mal. Divirtam-se imenso. Muito obrigada. Continuem a ouvir o PEF, que estão aqui ligados ao melhor som da cidade. Muito obrigada. Gilberto, tens aí uma equipa. Ou dois meninos.
6: Mais do que uma equipa, eu tenho em primeira mão qual CMTV, qual Canal Now, qual CNN. O PEF, em exclusivo mundial, tem os futuros dois reforços do Benfica, melhor dito, do Sport Lisboa e Benfica, nada mais, nada menos que o Santi e o Simão. Portanto, em primeiríssima mão, desde Câmara de Lobos, os dois novos reforços do Sport Lisboa e Benfica. Portanto, demos aqui uma notícia em primeira mão sobre os dois futuros reforços. Santi, boa noite. Ainda é de dia, ok. Boa tarde. O que é que tens achado da festa e que linda camisola que tu tens?
7: Primeira coisa, eu sei. Segunda coisa, eu acabei de chegar, por isso ainda não

0: sei nada.
1: Mas estás a gostar da festa?
0: Estou. Estou a gostar da festa.
1: Olha, essa camisola tem algum significado para ti? Gostas muito do Benfica? Vês e acompanhas o futebol assim com muita garra como vens aqui à festa?
0: Primeiro, sim, eu gosto muito do Benfica, obviamente. Eu estou com o equipamento todo.
1: E
0: o quê?
1: E o quê? Agora vou falar com o teu irmão, pode ser? Boa. Simão, diz-me uma coisa. Futebol, já sei que gostas de jogar. E em que posição tu te vias a jogar assim no Benfica?
0: Se eu fosse jogador do Benfica, de preferência guarda-redes.
1: Guarda-redes. Crescer assim mais um pedacinho, para aí 12 ou 3 palmos, para ocupar a baliza toda. Diz-me uma coisa, resultado ou um prognóstico, qual é a tua expectativa para o próximo jogo de Portugal no Campeonato do Mundo?
0: 2-1 para Portugal.
1: E quem é que marca?
0: João Neves e talvez o Cristiano.
1: Muito bem, gostas muito do João Neves, já percebi.
0: Sim, ele fez bem no jogo contra o Congo.
1: Muito bem. Só falta uma coisa para ficares igual ao João Neves, que é meter a camisola dentro do calção e já ficas aí bem aprimorado. Portanto, em primeira mão, os dois futuros reforços do Sport Lisboa e Benfica, já que ninguém percebe quem vem e quem vai, o PF em primeira mão deu aqui uma notícia muito boa para os futuros reforços. Tem aqui uma senhora que me diz, não pelo amor de Deus, mas está-me a passar a filha, que a filha já falei, mas pronto, já que a mãe não quer, ela... A mãe
2: coitado das filhas deste mundo!
1: A oportunidade para
3: elas fogem,
1: aqui.
3: Fogem dele.
1: Mas pronto, elas fogem de mim, mas pronto, a filha chega-se. Olá, hoje não estás daquele lado a vender, vieste para a festa?
4: Eu mais logo vou para a barraca vender.
1: Não, hoje estás dispensado, eu já fiz sinal ali. Ela hoje não vai para lá, portanto está... tens que dever essa ao PF, vá.
4: Tenho que falar com eles sobre esse negócio.
1: É um negócio à PF, vá lá.
4: É, exatamente.
1: O que é que tens achado destes dias aqui, não somente daquele lado da barraca, mas principalmente nesta participação mais ativa aqui na festa? Tem surpreendido pela primeira vez desta barraquinha aqui?
4: É a primeira vez que nós estamos a participar da festa de São Pedro. Estamos a surpreender pela positiva. Estamos dispostos, próximo ano, a voltar para esta festa.
1: Fica aqui já a dica para o Presidente Celso, que está a nos ouvir. Já fica aqui a dica que o Jardim da Serra quer estar presente.
4: Exatamente. Já.
1: Fazia falta também, na tua perspectiva, que outros concelhos com as suas iguarias pudessem também estar cá? Por exemplo, Calas Freiras e outros?
4: Sim.
1: Para não ficar só muito centralizado aqui em Câmara de Lobos?
4: Acho que sim. Viria... Festa de São Pedro é uma festa muito da vila, de peixe, do mar, como diz São Pedro, do tempo. É muito importante que se centralize cá, mas acho que deveria sim ir para outros concertos e até para melhorar a economia local dos outros concertos.
1: Já não te roubo mais tempo, porque eu sei que daqui a pouco vais ter que voltar para ali para a bancada. Muito bem, habitua-te a esta dinâmica de ser entrevistada, porque nós para o ano também vamos estar cá de novo, ok? E prometo voltar também ao Jardim da Serra, mas agora vou ter que dar um pelinho à Câmara de Lobos ali com a Angélica para continuarmos.
4: Obrigada.
1: Até já.
3: E lentamente vai-se enchendo, vai-se compondo. Portanto, Jacinta e Pedro, nós vamos dançar, pode ser?
1: E vocês
3: vamos,
1: aí também.
3: Vamos dançar.
1: Bora lá.
2: Sim, bora.
5: Nada de pisar os pezinhos uns dos outros, porque queremos que na quinta-feira apareçam aqui todos em pack, todos aí com assim, o sapatinho, todo engraxadinho, que é para não aparecer ninguém cambado, certo?
1: Mas não há festa
3: claro.
1: Sem cambado.
2: Exatamente, era aquilo que eu ia dizer, já
5: pois, mas
2: não há festa.
5: Há sempre uma exceçãozinha que se consegue arranjar, pronto.
1: Até já.
5: Já voltamos
2: obrigada.
5: À mais bonita baía da nossa vida, não é? A Baía de Câmara de Lobos, tão elogiada por turistas, tão elogiada também por todos nós. E quantas vezes, já perdemos a conta, quantas vezes é que fomos já à Câmara de Lobos, não há uma ida sequer sem ir ali àquela magnífica baía, apreciar a vista, apreciar os barcos, apreciar também por quem lá anda. Até tiramos às vezes até o chapéu ao Winston Churchill, que lá está,
2: exatamente,
5: não é?
2: Exatamente, ora está. E eu já vi muita gente se sentar em cima do senhor.
5: Não, olha, isso nunca vi.
2: Já vi.
5: E a roubar-lhe o charuto também,
2: existe,
5: não.
2: Existem até fotografias que comprovam isso.
5: E a tirar-lhe o charuto, não.
2: Também já aconteceu.
5: Oh, minha Nossa Senhora, isto hoje em dia há gente para tudo, não é?
2: Sim, opa. Olha, então. Ainda tenho aqui mais uma proposta musical.
5: Muito bem, estamos quase em cima das 9.
2: E depois vamos acompanhar os bips do sinal horário das 21. Uhum. Depois regressamos novamente à animação da antena, pode ser?
5: Pode, sim, senhora. Estamos a meio da festa de hoje. É a festa de encerramento do nosso querido São Pedro em Câmara de Lobos.
2: Está quase.
5: Está quase? 1, 2, 9.

0: Gonçalo.
1: Quem é que vai cantar?
0: Quem é que vai cantar? Bom, uma coisa é certa, a viola não é de certeza.
1: Não é
0: a viola de certeza.
1: É o Nininho.
0: Quem?
1: É o Nininho Vaz.
0: O Nininho Vaz. Olha, há dias, mas isto às vezes acontece, estas brincadeiras são coisas que acontecem. Há dias perguntaram-me, olha, quem é aquele senhor que cantou? Disse o Nininho Vaz Maia. Ah, ele desmaia? Não! Isto é cada uma que se ouve.
1: Olha, mas tu sabes, então, eu conheço algumas músicas do Nininho.
0: Certo.
1: Tenho uma que é a minha preferida, mas eu não vou dizer qual é, porque depois, pronto.
0: Exatamente.
1: Mas esta, por exemplo.
0: Como é que se chama?
1: Conheces o Avelino?
0: Eu conheço mais do que um até.
1: Conheces? Qual é aquele que tu conheces?
0: Olha, conheço um de cá, debaixo do Funchal, outro em São Gonçalo.
1: Mas este é o Avelino que quem conhece é o Nininho Vaz Maia.
0: Pronto, é um amigo pessoal. É capaz
1: Será?
0: De ser. É possível que seja, deve ser boa pessoa. Para o Nininho cantar é capaz de ser boa pessoa.
1: Eu acredito que da forma como ele grita pelo meio, olha que eu não sei.
0: É capaz de ser boa pessoa.

0: Podes cantar.
1: Ah, agora já não tem interesse.
0: Lá porque eu abri o microfone.
1: Não, agora que... não tem interesse. O que tem interesse é ouvir o original. Isto é quem tem interesse. É top, é os... Como é que eles chamam?
0: Black Eyed Peas.
1: Exatamente. As ervilhas negras, não é?
0: Olha, boa tradução, gostei.
1: É a tradução livre. O português tem sempre aquela mania de traduzir tudo aquilo que é estrangeiro. Portanto, são as ervilhas negras.
0: Ora, está.
1: Grande sucesso este. I Got a Feeling, não é?
0: Exatamente, eu também tenho um feeling que vai sair qualquer coisa daí.
1: Vai sair qualquer coisa e pronto, olha, pois sabes o que é que se costuma dizer, seja aquilo que Deus quiser, pronto.
0: Exatamente, que os santos nos acompanhem, nomeadamente São Pedro.
1: São Pedro que nos ajude. Ouvindo a música do Nininho Avelino, lembrámo-nos de pedir ao diretor da rádio mais algum dinheirinho. Se não concordar por causa do Avelino, a culpa é dele, nós vamos é de carrinho.
0: Exatamente.
1: Ai, Avelino, Avelino, o que tu foste fazer? Só queríamos ouvir uma música fixe. O futuro lá diz que, bom, isto é só lazer. É melhor irmos comer uma quiche.
0: Olha, gostei.
1: Esta hora
0: gostei
1: também.
0: Gostei imenso da proposta.
1: 9:10, pronto, não é? Isto já é mais quase a hora da ceia do que de jantar.
0: Exatamente.
1: Mas já quem tenha sorte, não é?
0: Mas pois... olha, vou-te confessar uma coisa.
1: Então confessa lá.
0: Todas as quadras que eu ouvi até agora... Esta da parte do que tu falas com o diretor da rádio é a minha preferida.
1: É, pois, esta, não sei.
0: Se eu participar do livro do PEF,
1: é a primeira.
0: Esta vai fazer parte da capa.
1: Da capa?
0: Exatamente. Vamos fazer uma chamada de capa.
1: Mas isto é muita letra para uma capa de um livro.
0: Não. Ou estás a pensar? Qual letra? Vamos pôr só aquela frase.
1: Aquela que interessa, não é?
0: Exatamente. Ah, o que é que tu achas?
1: Eu acho que às tantas, em vez de meteres a letra, metes só o cifrão. Eu percebo.
0: Pedro, tu sabes o que é que isso me causa?
1: Olha, eu nem sequer quero pensar. Nem sequer quero pensar.
0: Causa-me uma enorme...
1: dor de cabeça. Ah, felicita!
0: Ora está.
1: Bela, belíssima.

0: Então, gostaste?
1: Do que da Felicità?
0: Exatamente.
1: Ah, Felicità é uma coisa muito, muito para a frente. Quem é que não gosta da felicidade?
0: Oh. Olha, estás à espera de resposta assim...
1: Eu não sei o que é que eu te diga, a verdade é essa.
0: Olha, então vamos fazer o seguinte, tu ficas aqui...
1: Ah, pois, e tu estás à sola.
0: Eu vou lá fora fazer tal e qual Sara Correia, respirar, e depois a seguir eu regresso. Pois diz-me aquilo, o que foi que aconteceu.
1: O que foi que aconteceu? Quer dizer, e a batata quente fica... Está bem, pronto.
0: Ainda não jantaste, precisas de qualquer
1: verdade,
0: coisa para
1: também
0: comer.
1: É verdade, 9 e um quarto. Bom, a brincar e a rir, vamos naturalmente nos divertindo também aqui no posto emissor do Funchal. No ano em que completamos 78 anos de idade, estamos com uma rádio jovem, nova, cheia de vontade, cheia de coração, pronto, um pouco de loucura também. Dizem que a loucura cura. Nunca ouviste esta...
0: Nunca
1: a loucura
0: tinha
1: cura.
0: Dizer isso.
1: É a loucura cura. É só mesmo para rimar.
0: Essa é da tua autoria.
1: É, esta é original
0: pronto,
1: minha.
0: Okay,
1: a loucura cura. Mas pronto, vamos ver, vamos
0: não
1: ver.
0: Não te esqueças disso.
1: Do quê? Da loucura?
0: Assim, da parte que é loucura.
1: Ela cura? A loucura cura.
0: Uhum.
1: 9 e um quarto, vamos novamente dar um pulo até à lindíssima cidade e à lindíssima baía de Câmara de Lobos. Eu agora vou tirar os auscultadores, porque o som, meus amigos, é...
0: Nem sequer é preciso fazer assim muitos comentários,
1: não.
0: A gente só levanta o cursor.
1: A partir deste momento, a responsabilidade é dos intervenientes.
0: Pronto, já está.
2: Parecia um direto de um direito de antena. Estava quase numa pré-eleição. Mas olha, em palco está de novo os Galaxia Band. Desta feita com uma dupla, com a voz inconfundível de Vasco de Freitas. Imaginem, numa música que quase soa magia. Abracadabra. Não é assim, Angélica?
3: Cheguei. Tive um problema
2: técnico. Abracadabra e a Angélica apareceu.
3: Eu estava a tentar perceber onde é que está o Daniel. Adormeceu,
2: olha,
3: queres
2: eu
3: ver?
2: Eu consigo vê-lo a abanar a cabeça, pelo menos só com os fones, vá.
4: Ah, vocês estão
3: adormeceu.
4: Aí, já vos encontrei. Estava a varanda com vocês. Tinha-se metido.
2: Abracadabra.
3: Abracadabra.
4: Aqui assim o Gilberto é baixinho, mas agora estou Angélica. Com o teu lançar, bailar a meio dessa gente, é quase não ver onde é que tu estás. Mas pronto.
3: Não consegues ver?
4: Consigo, já vi, calma.
2: Neste momento é complicado porque aqui a baixa começa a encher-se e
4: já,
2: ainda
4: já.
2: Bem. Este último dia está repleto já com muita gente, muitos a acabar também da parte do seu jantar e garantidamente as mesas hoje, Angélica, quase que duplicaram de tamanho porque se vê muitas famílias a juntar mesinhas para comerem todos juntos. O que é também bom sinal. Amanhã é feriado, lembramos, dia da região, dia também das comunidades madeirenses espalhadas pelo mundo e espalhadas pelo mundo que ouvem em pf.pt e daqui o nosso abraço para todas as comunidades madeirenses, em especial, lá está, para a Venezuela.
3: Um grande beijinho para todas as nossas comunidades que se encontram na Venezuela e também os que estão aqui e que sentem neste momento o seu coração muito apertadinho. Um grande beijinho. É assim, nós aqui estamos a ficar com pouco espaço, já não dá para dançar, já
2: estamos
3: perdemos o palco.
2: Apertadinhos.
3: E eu queria tentar chegar à fala com mais pessoas.
2: Vamos
3: tentar
2: aqui romper alguns ciclos de conversa.
3: Boa noite.
2: Aqui,
3: boa noite, estou aqui numa família gigante à procura de alguém que queira falar comigo. Como é que se chama?
5: Olá, boa noite.
3: Como é que se chama?
5: Delta.
3: Diga-me.
5: Nesta festa, sim.
3: Primeira vez de sempre? De onde é que é?
5: Não é de sempre, mas esta festa deste ano é o primeiro dia, sim.
3: Vem pela Sara Correia?
5: Não. Sim.
3: Alguma música preferida?
5: Gosto de várias, exatamente, sim.
3: E já experimentou algum pratinho, alguma bebida?
5: Acabamos de chegar. Depois vamos experimentar as iguarias.
3: Aproveite, porque a comida está ótima, a espada está ótima. Já cheira muito bem, não é? Mas costuma vir cá todos os anos.
5: Sim.
3: É daqui?
5: Sim, sou daqui.
3: Ah, pronto, está explicado. E o marido não quer falar, pois não? E já agora, estamos aqui a fazer um questionário. Costuma ouvir o posto de emissão do Funchal?
5: Sim.
3: Yeah, mais uma pessoa, palminha! Nós recebemos isto sempre com muita vitória, porque é com grande orgulho que já estamos aqui há mais de 78 anos. Tem assim Algum momento que gostaria de partilhar connosco, ouvindo o posto emissor do Funchal? Não? Algum locutor, alguém, nada?
5: A memória é uma branca.
3: Ah, pronto, não faz mal. Desde que continue a ouvir, está tudo certo. Um grande beijinho, aproveita a festa. Obrigada, obrigada. Gilberto, onde é que tu estás? Que eu já não te vejo.
2: Olha, estou mesmo atrás de ti. Estamos aqui numa discussão. Quem é que fala, quem não fala, estamos a brincar, um dali está a cara de amendoá, e eu vou começar com uma pessoa que não quer falar, que é este rapaz aqui. Então, tu estavas a dizer que vais passar ou vais fazer sinais de fumo para o teu amigo e quero saber como é que te chamas e se é a primeira vez que estás aqui na festa de São Pedro. Acho que não.
6: Não, eu, olha, primeiramente chamo-me David, é assim, eu sou mesmo natural de Câmara de Lobos.
2: Como... Ninguém diria, eu também sou.
6: Ah, você também é de Câmara de Lobos?
2: Chavalho de gente.
6: Exatamente,
2: também parido sou. Aqui.
6: Também sou. É assim, isto não é a primeira vez que venho cá, certamente, como nasci cá. Nasci cá não, nasci no Funchal, mas pronto, resido cá.
2: Então já estou em vantagem, porque nasci cá.
6: Ah, você nasceu mesmo cá. Perfeito.
2: Por isso é que eu disse, chavalha de gema.
6: Ah, eu não sou António de gema, eu sou da Clara.
2: És a Clara, não é aquela Clara.
6: Entretanto, já veio porque aqui nem quer falar, eu sou mais conhecido que a Coca-Cola, está a perceber, chefe?
2: Ah, boa.
6: É mais só por causa disso. Entretanto, eu estou a achar... um bocadinho a festa fraca.
2: Então porquê?
6: É assim, eu acho que a Ribeira Brava superou todas as nossas expectativas. Também é preciso tomar atenção sobre o primeiro mandato do nosso presidente, que é o Celso, neste caso.
2: Um abraço para o Celso.
6: Um abraço ao Celso, já agora, tudo bom. Os ABA ontem tiveram bem. Não vou desvalorizar a atuação dos meninos, não. Mas é assim.
2: E o nosso Vasco agora?
6: O nosso Vasco.
2: Vasco de Freitas?
6: Agora. Ainda estou atento, como você pode ver, eu estou aqui consigo.
2: E olha que eu estou com os fones e consigo ouvir.
6: Ah pá, mas eu me desligo. E sou uma pessoa que eu consigo fazer uma coisa só. Ou eu assisto e falo, ou então desligo. Olá, pá, eu acho que a Festa da Espada, eu possivelmente não vai conseguir investir no cartaz, derivado, tem que ser artistas madeirenses, certo? Certo. Eu acho que para o ano nós merecíamos uma coisa melhor, porque ele não pode deixar o nosso concelho ficar inferior a outro qualquer.
2: Eu acho que não, mas pronto, é a tua opinião e eu gosto de ver opiniões diferentes. Na Festa da Espada, já agora, vamos nos encontrar porque eu estarei cá novamente. O que é que
6: sim,
2: tu dizes?
6: Sim, senhor.
2: Combinado?
6: Bom, não há problema, está combinado.
2: Vou passar agora a este, que também não quer falar. Só mal, só um pedacinho. Como é que te chamas?
7: Chefe Guilherme.
2: Primeira vez, és também daqui de Câmara de Lobos?
7: Não, sou do Funchal.
2: O que é que tens achado aqui da festa?
7: Imagino, não sou muito festeiro, mas está um bom ambiente, mas eu fui arrastado pela minha mulher. E é isso, chefe.
2: A gente já vai falar com ela. Ela agora está armada em cameraman, mas
7: não,
2: a gente já vai falar com ela.
7: Se vai falar, é um pedacinho a todos.
8: Eu acho que era melhor.
2: Achas que é melhor? Então, vou passar então à cameraman, que já foste. Ela diz que não é boa falar, já viste? Enganaram, mas pronto. Boa festa, encontramos-nos na festa do Peixe Espada Preto. Até à próxima. É assim, os direitos têm disto.
3: O microfone tem algo. Fogem de ti.
2: Eles fogem de mim, outros aproximam-se. Mas há uma coisa que o chavalho tem de bom. É que a gente, quando se vê um chavalho, parece que estamos em família. É assim, os direitos no PEF é a nossa festa, é a festa do povo. É isto que também o PEF nos diz. Somos a rádio de toda a região. Somos a rádio da Madeira, de Câmara de Lobos, da Ribeira Brava, de todos os concelhos. E já agora... somos a rádio que também leva até si, não somente nas ondas da rádio, mas também em www.pf.pt, relembrando que pode-nos escutar até às 11, estamos aqui na festa do Conselho de Câmara de Lobos, de Festas de São Pedro. Há pouco o meu conterrâneo disse que a festa do Peixe Espada Preto será em agosto, será no início de agosto, entre 6 a 9, e o PEF estará também presente. Daqui a pouco teremos também o Rony de Melo em palco, mas até que o Rony de Melo chegue e que nós o possamos também ouvir, passo então a emissão para vós e voltamos daqui a pouco.
4: Mas antes disso, Gilberto, eu vou entrar na mesma brincadeira que vocês. Eu diria que não ia entrar, mas eu estive aqui
2: bem
4: a pensar.
2: Desgarrada.
4: Vamos à desgarrada. Pedro Jacinto, estão preparados para isto? Eu
0: sempre
4: escrevi aqui uma da romba.
1: Eu não sei se nós estamos preparados ou...
3: Preparadíssimos.
2: Bate, coração.
4: Eu não sou um homem de literatura, sou mais um homem das matemáticas, mas pronto, vamos lá a isto.
2: Portanto, pode ser uma quadra matemática.
4: Não tanto.
3: Matemática não.
4: Não vamos mostrar as coisas, mas pronto.
2: Até por a palavra quadra está ligada.
4: Sim. Equipa trabalha sob o olhar de São Pedro, Angélica e Gilberto mostram seu valor. Pedro e Jacinta avançam sem qualquer medo. E o Daniel, no som, é o grande salvador.
1: Eita!
0: Muito bom.
1: Boa. Valeu. Pronto, temos mais um santo popular, afinal. Pronto.
4: Coloca aí no rol, Jacinta.
0: Já está anotado.
2: Mais um para o almanac.
0: Já está anotado.
2: Daniel que o almanac vai mudar de nome este ano.
1: Gonçalves.
2: Quadramanac.
1: Muito bem.
0: Gostei. Quadramanac. Ok, pronto.
2: Até já.
1: Voltamos aí à Bahia.
0: Obrigada.
1: Já voltamos à Bahia mais bonita da nossa terra e à Câmara de Lobos, que continuamos assim, quase que já com uma lagrimazinha no canto do olho. Hoje assim, estamos hoje a encerrar a festa de São Pedro. É verdade que um dos pontos altos desta noite vai continuar com a música dos Galáxia. Daqui a pouco, Rony de Melo sobe a palco e depois, por volta, daqui a duas horinhas, mais coisa, menos coisa, não há previsão de chuva, portanto, a noite está quente, está caliente, e por causa do caliente, Jacinta, tenho aqui uma coisa para dizer.
0: Ui, não me arranjaste mais outro quadro, não?
1: O meu nome já não entra, aliás, já não entra, já lá está, não é? Portanto, não há por aí. As noites de Santo António são frescas e deslumbrantes, as de São João são quentes, e as de São Pedro são calientes. É? Continua tudo quente. Portanto, vamos em frente. Em frente que atrás vem gente.

0: diz-me lá, sabes em que ano estávamos quando esta música foi uma das mais batidas a nível nacional e internacional também?
1: Isto é provavelmente em 1984, 85 ou então 1992. Das duas, uma. Não? Bom, para a Jacinta não estar a dizer nada, de certeza que, olha, não é de 85, não é de 84, não é de 92. A quarta é de vez, 98. Não? Acertei!
0: Acertaste.
1: Acertei ao contrário,
0: acertaste,
1: não foi?
0: Acertaste ao contrário.
1: Pois, é 89.
0: Tens que tirar 5 anos dos 98.
1: Sim, esta hora já se... Não, 93, não é?
0: Exatamente.
1: Ah, mas esta já não é. Esta já não é. Esta já é dos 70s, final.
0: 77, 78.
1: Um quarto para as 9, não.
0: Um bocadinho por aí.
1: Estamos a 25 minutos das 10 da noite, posto emissor do Funchal. Fotos de uma ótima noite, um bom serão, espero que esteja a gostar. Estamos a levar um tacinho do encerramento até às 11 da noite das festas do Santo Popular São Pedro. Diz-me tu, Jacinta, no alto da tua sabedoria, São Pedro hoje viesse cá abaixo do altar, o que é que podia encontrar?
0: Essa é uma pergunta muito profunda.
1: Bastante. A ideia também passa por aí, não é? Nós brincamos, nós rimos, nós... Encontramos, e eu não me esqueço que há pouco o Gilberto e a equipa estavam a falar nas aparas das hóstias, não é? Algo que ainda não tínhamos assim também falado, de uma vertente um pouco mais séria, um pouco mais profunda. O que é que São Pedro hoje aparecesse?
0: Exato, olha, acho que se São Pedro viesse ao nosso encontro, se nos viesse visitar... E haver imensas coisas boas, muito coisas boas. Agora, se tu me perguntares de que é que eu tinha mais receio, tinha receio daquilo que nós pudéssemos lhe fazer.
1: Pois.
0: Sabes?
1: São Pedro tem tido algumas queixas, nomeadamente da parte dos pescadores, não é? Do qual ele é padroeiro. Afinal de contas, quando nos sentimos aflitos, a quem é que nós vamos nos socorrer? Não é? Muitas das vezes à família, aos amigos mais próximos, mas invariavelmente é colocar-nos de joelhos, ou junto do padroeiro, junto do sacrário também, obrigatoriamente, é um dos lugares mais calmos, mais reconfortantes, mais bonitos também. E São Pedro, nesta altura, como estamos aí a encerrar praticamente a festa em honra do padroeiro dos mares e também dos céus, a este doutor da Igreja, a quem naturalmente foi depositada toda a esperança da humanidade, não é? Pedro é igual a pedra é a rocha que sustenta, e ele continua assim, mesmo assim, lá no seu altar, a receber as orações, a receber os pedidos de ajuda de viúvas, de mulheres,
0: mães,
1: de filhos também.
0: E no fundo acredito que, muito possivelmente, o santo está mesmo entre nós, sabes?
1: É, a ideia também passa um pouco por aí, não é? Estamos rodeados de santos por todo o lado. A verdade é que não os vemos, mas há que continuar a acreditar. É uma ideia minha, acho eu, que eles existem. Não
0: existem,
1: os vemos,
0: sim.
1: Mas lá por não os vermos não significa que não existam à nossa volta, não é? Podemos não crer, podemos não assimilar tantas e outras coisas daquilo que hoje os meios de comunicação vários nos podem tentar impingir. A verdade é que todos os dias, seja por uma razão ou por outra, todos os dias nós somos salvos. Eu digo que somos salvos simplesmente porque estamos vivos, não é? E o contrário de estar vivo, como dizia a Lili Canessas, o contrário de estar vivo é estar morto, o que não significa que não esteja salvo também.
0: Exatamente.
1: Não é?
0: Exatamente. Acredito também, no fundo, que há muitos Pedros à nossa volta.
1: Felizmente.
0: Há muitos Pedros à nossa volta. Daqueles que têm uma responsabilidade imensa sobre os ombros, sobre a formação espiritual daqueles que vivem para a religião e não só. E acredito imenso na bondade, acredito imenso na bondade das pessoas, e acredito no fundo que se Pedro, agora mesmo para dizer-te aquilo que eu acho, se Pedro viesse cá abaixo, ele continuaria a abrir e a preparar os caminhos de Deus, do grande amigo dele. A propósito,

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Sala, as vozes de Romana, José Alberto Reis, Mónica Sintra e Pedro Camilo. Estamos com 10 minutos sensivelmente a nos separarem das 22 e não sei quanto assim, mas eu gosto é de produção nacional.

0: Olha, Cinta, não sabia que o Sr. Aldónio também tinha uma canção.
1: Quem?
0: O Sr. Aldónio?
1: O Sr. Aldónio,
0: que é o que ele estava a dizer. Aldónio! Aldónio! Estamos a 5 minutos das 10 da manhã. Vamos. Bem, nós aqui conseguimos arranjar música para toda a gente.
1: Exatamente. E horários?
0: E horários
1: aqui,
0: também.
1: Aqui, deste lado, você tem o horário que você quiser.
0: É o Sr. Avelino, é naturalmente também o Sr. António. Enfim, um grande abraço para todos. E, acima de tudo, vamos continuando nesta festa de homenagem ao nosso santo padroeiro, São Pedro.
1: E esta música, tinhas saudades de ouvir?
0: Há muitas. Yes.
1: É um WhatsApp.
0: Yeah. Vamos dar um pulo até a Câmara de Lobos, até porque no palco já existe a performance de Rony de Melo. São outros artistas, outros cantores, outra dinâmica, digo eu assim.
1: Exatamente. Vamos lá ver o que é que o Rony de Melo anda a
0: cantar. Seu Rony!
1: Força aí, vai!
0: Manda aí, vai!

0: Não vamos fazer barulho, não.
1: Não,
0: quem...
1: não, não,
0: não. Não, seu Rony, calma. Calma aí com os dissébeis. Dissíveis. Dissébeis. Não interessa, pronto. Gilberto Teles, tanto quanto sabemos, não está só. Aliás, desde o início da emissão que não está só. Temos aqui 5 pessoas à volta. Mas agora acrescentamos aí mais um entrevistado. Nada mais, nada menos que o senhor vereador.
2: Exatamente. Saltamos do palco maior da Bela Bahia da minha terra para passarmos para uma outra bela voz, a voz do vereador Manuel Celestino, que agradeço desde já em nome do PEF, em nome de todos os ouvintes também do Posto Emissor do Funchal, nos ter recebido aqui na festas de São Pedro. Sr. Vereador, boa noite. Que balanço é que neste momento nos pode fazer e também que perspectivas é que tem recolhido de todos aqueles que o abordam, sejam nossos conterrâneos, sejam de visitantes, o que é que eles têm transmitido sobre esta festa?
3: Olá, boa noite a todos aqueles que nos ouvem através do PEF e obrigado pela vossa presença nas festas de São Pedro. Acho que é uma grande aposta de ambas as partes e que deve e desejo tenha continuidade no futuro. Dizer que o balanço é bastante positivo, porque Câmara de Lobos, a cidade de Câmara de Lobos é uma cidade de excelência, com a baía extraordinária, das mais bonitas da Europa, e o enquadramento deste recinto onde nós estamos, com a animação, o enquadramento que nós conseguimos fazer, com a animação que conseguimos contratar, e com o serviço de gastronomia que temos aqui tudo num recinto só, faz com que nós tenhamos uma grande adesão por parte das famílias. E o que nós queremos também é isso. Até porque o que nós desejamos é São Pedro, São Pedro que era pescador, como toda a gente sabe, nós temos um grande histórico nesta área da pesca, exatamente, e que envolve as suas famílias. E o que nós queremos é mesmo que este evento seja um evento de partilha entre famílias, amigos, de boa música, boa gastronomia, é isto que nós queremos. E por isso que penso que o balanço é bastante positivo, porque isso foi conseguido. Aquilo que recebemos das pessoas, e o Presidente tem vindo a receber muito bons comentários, boas abordagens por parte da população junto dele, até porque isto também é uma visão dele. Nós, vereadores, só estamos aqui para executar uma visão que é o nosso líder, e fazemos isso com todo o gosto, que é a ornamentação. A facto de uma maior aposta na ornamentação típica da Real, tradicional, na Baixa de Câmara Lobo, principalmente aquele que vive na cidade, ficaram maravilhado, porque logo, e as pessoas ainda mais com mais alguma idade, dizem logo, faz lembrar os velhos tempos das festas de São Pedro.
2: Exatamente. Foi dos comentários que também aqui no Posto Emissor nós recebemos, de todas as pessoas que entrevistamos, locais e até estrangeiros, ou seja, pessoas também que vieram de Portugal continental e de outros sítios, referiram isso mesmo, voltarmos a ter as flores de plástico, toda a zona da Baixa, toda ela engalanada, não somente com a arte moderna, mas também com a arte antiga, as romagens tradicionais, voltamos a ter aquele cheiro das festas antigas, as do São Pedro do antigamente. Essa aposta é para manter no futuro?
3: Tudo o que tentamos fazer, e isto que é deixar um registro, que aproveitamos, nós somos o Executivo Novo, estamos a passar pela primeira vez neste evento, e aproveitamos tudo o que se fazia no passado. Naturalmente, nós quisemos e muito, e queremos permanecer no futuro, é a parte da tradição, a parte da fé, da religião, que é de uma grande dimensão sentimental por parte de todas as gentes de Câmara Lobo. E isso vem para ficar. Dar um cheirinho à Masa Real, por exemplo, na gastronomia, em termos de oportunidade, que há muitos anos não se fazia, ao menos eu não tenho memória que tenha sido feito, mas há muitos anos atrás talvez fizeram, ter sabores tradicionais como a espetada e frango assado aqui logo à frente, atrás do palco, na Rua Nova da Praia, é precisamente nesse sentido que nós queremos que São Pedro também seja um grande arraial. Há preciso de ter aqui um misto de ornamentação, que é a ornamentação da Real, típica dos reais madeirenses, inclusive a Malte, muita gente sabe que eu sou do Caldas Freire, e o Caldas Freire faz uma grande aposta na homenagem que se faz à Nossa Senhora do Livramento, onde há um grande volume de ornamentação no Arraial, também ele madeirense, e as pessoas conhecem, sabem que sou de lá, o Solstênio, ou o Manuel, com muita malta amiga me traz, quer trazer o nosso escalibramento para a Câmara Lobo, nada disso. Queremos.
2: Mas não era mal pensado,
3: não era mal pensado, não, mas o nosso escalibramento está bem naquela montanha, a ornamentação. Se a gente conseguir trazer um modelo e apostar cada vez mais, eu acho que sei. Dizer ainda que é um misto de ornamentação. Nós temos aqui a ornamentação real e depois temos esta ornamentação, que é o solstício, constituído por várias instituições, deixam a arte urbana espalhada aqui pela onde estamos e pela rua João de Deus. É aqui que vai permanecer durante o verão todo. Vamos ter que desarmar a outra real, mas este permanece.
2: Câmara de Lobos, com este evento, está a marcar-se e a posicionar-se também para ser, ou para ser também uma região de diversos eventos ao longo de todo o ano?
3: Sim, nós somos o Câmara de Lobos, uma terra de trabalhadores, mas também é gente que gosta muito de festa, felizmente. Agora já vem eventos que nós não podemos nos marcar dos outros eventos. Agora começamos com o Carnaval, como toda a gente sabe, temos agora a Festa de São Pedro. Daqui a 15 dias temos a Festa da Juventude, 16, 17, 18 de julho. Posteriormente temos o Encontro de Jazz, dia 24 de julho. E depois temos a Festa da Espada, que apesar de não ser da nossa organização, mas somos um parceiro importante junto com a Junta de Freguesia, e temos a Festa da Espada. Esta ser uma das grandes festas gastronómicas associada ao Peixe Espada Preta, e que decorrerá a 6, 7 e 8 de agosto. E depois ainda temos dia 15 de agosto, aqui, precisamente na Bahia, os Lobby Jogos. Vão regressar este Conselho de Câmara Lobo. Os Lobby Jogos fazíamos há 15, 16, 17, 18 anos atrás. É uma aposta do Executivo, de uma visão do Sr. Presidente, do nosso Presidente, o Celso, e que vai ser, e que vai acontecer, vamos reiniciar esses Lobby Jogos aqui na Bahia de Câmara Lobo, que é um conjunto de jogos que vai acontecer entre o Calhau e o Mar, em toda a Bahia, e com a participação das 5 freguesias do Conselho de Câmara Lobo, também é uma forma de mais um motivo para que mais uma vez possamos estar juntos.
2: Sr. Vereador, uma última pergunta para também poder deixar desfrutar da festa. Uma mensagem final para os camaralobenses e uma outra mensagem àquelas pessoas que nos ouvem através do PEF, que ainda possam estar a pensar: será que vale a pena vir a Câmara de Lobos? Será que vale a pena vir as festas de São Pedro?
3: Começo pelos que ainda podem vir a Câmara de Lobos. Temos hoje esta noite, e pela vez vai ser de grande adesão, que é o cabeça de cartaz desta noite, a Sara Correia, que é pela sua primeira vez, não na Madeira, porque ela esteve no Baltasar Dia, mas no exterior e dentro de um arraial madeirense, é a sua primeira vez. Está aqui, já estamos aqui em volta com milhares de pessoas. Dizer ainda que podem apanhar o autocarro do Funchal com destino à cidade para facilitar o estacionamento. Tem autocarros a entrar mesmo na entrada da festa, as pessoas podem sair dentro da festa e podem regressar mais tarde e podem beber com maior mais moderação, mas em vez de beber uma ponchinha podem beber 4. E o comércio agradece, porque isto também tem a parte do comércio.
2: Exatamente.
3: Falamos de tradição, de cultura, de fé, religião, animação, mas o comércio é importante. O que estamos aqui é proporcionar às famílias dos comerciantes é que tenham a oportunidade de melhor negócio nestes dias. Dizer ainda, a mensagem final a todos os camaralobenses, da minha parte, que é o primeiro grande evento entre os 8 pelouros que tenho, um deles os grandes eventos de interesse municipal. E já em julho vou começar a tratar do Natal, e acaba esta, já começo a tratar do Natal, mas a eles, quero dizer, da minha parte, do Executivo, é um grande orgulho preparar esta festa, foi um grande orgulho, agradecer toda a malta da Câmara Municipal, os nossos colaboradores que contribuíram muito com as suas competências e muitas horas de trabalho para que isto fosse possível. Sem eles isto não era possível. Há muita gente a dormir em muito pouco tempo, há muitas semanas, por causa deste evento, mas estão todos orgulhosos, correu muito bem. Venham à festa, divirtam-se, e uma palavra final aos camaralobenses na Venezuela, são muitos, mas em geral a todo madeirense que dedicou a sua vida à Venezuela e constitui família. Aquilo que aconteceu na Venezuela é um desastre natural, terrível. Empresários que dedicaram uma vida inteira àquele país, de onde nasci também, cheguei no ano 81, mas aquilo é uma tragédia imensa. E a palavra de apreço, de conforto, não consigo ter palavras para o momento que eles estão a viver de tristeza, que é muita tristeza mesmo. Nós estamos aqui a viver um momento de alegria, mas é muita tristeza o que está a acontecer lá, mas lhe dar a esperança e fé, porque isto é um ciclo, as coisas, são coisas que acontecem, a natureza a se manifestar, e sei também que a comunidade portuguesa é de gente muito trabalho, com grande capacidade empresarial. As perdas humanas, essas são insubstituíveis, são marcas, cicatrizes que vão ficar na vida deles para sempre. Agora, aquilo que é o seu sentimento, aquilo que é o seu empreendedorismo naquele país, eu penso que eles vão conseguir dar a volta e vão continuar no futuro a ter alegrias.
2: Muito obrigado, Sr. Vereador, e desde já também novamente reforçar aqui o agradecimento em nome do Posto Emissor do Funchal, em nome de todos os ouvintes do Posto Emissor do Funchal, a oportunidade que nos foi dada de levar para toda a região, para todo o mundo que ouve o PEF, esta maravilha que é as festas da nossa terra, porque eu também sinto-me em casa por ser também filho desta terra. E cá voltamos para o ano, se Deus quiser, e estamos juntos também.
3: Obrigado pelo vosso trabalho e a vosso profissionalismo.
2: Muito obrigado. E é com esta mensagem também emocionada e emocionante que passo a bola para o palco onde está Rony de Melo.

Eu sempre soube e sempre digo que Câmara Lobos nunca decepciona. Uma salva de palmas para todos vocês. Muito obrigado, Ilha da Madeira! Essa próxima canção, eu queria todo mundo com a mãozinha para cima. Mãozinha para cima. Vamos aproveitar porque está fazendo muito calor. Vai cair uns pinguinhos já já. Mãozinha para cima.

Muito obrigado, muito obrigado. Essa próxima canção eu quero dedicar para aquela galera que está ali fazendo a segurança dessa festa. Para todos os seguranças, para todo o pessoal da polícia. Dá um lá maior para nós. Quero ver quem ainda se lembra dessa.

Muito obrigado. Essa próxima canção é uma canção que representa tudo que é Rony de Melo hoje. Foi através dessa canção. Essa canção representa tudo que de bom que já aconteceu e também de coisas muito boas que já aconteceram. E eu queria que vocês cantassem ela comigo. É uma música que toda a Ilha da Madeira já cantaram. E é mais ou menos assim, ó. 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

0: Ele mandou a gente fazer barulho, o que é que a gente faz?
1: Não faz barulho.
0: Não faz barulho.
1: Nós passamos, entretanto, da hora de poder fazer barulho.
0: Exatamente.
1: Já não se pode.
0: Já são 10h25 da noite e então vamos desobedecer. Pronto.
1: Exatamente.
0: Não fazemos barulho e ponto final.
1: Pronto. Acabou.
0: Exatamente. Ora, daqui a poucos instantes arranca nada mais, nada menos do que...
1: Sara Correia. Entretanto... Vai avançar, entretanto, a Sara Correia, que deve estar por ali preparadíssima para um grande concerto, um grande espetáculo que certamente irá acontecer. Entretanto, pronto, os nossos colegas, o Gilberto Teles, a Angélica e o Daniel Gonçalves, continuam na Baía de Câmara de Lobos a fazerem, entretanto, o trabalho de repórteres, que é aquilo que eles têm sido estes dias. Nós vamos entrar em contacto com eles, mas Pedro, não é para já.
0: Não é para já, não. Até porque eles devem estar a escrever as últimas quadras alusivas a São Pedro, afinal de contas, não é? Daqui a pouco voltamos à Baía de Câmara de Lobos para ver como é que está, neste momento, a ser preparado o grande momento para a atuação da Sara Correia, não é?
1: Enquanto a Sara Correia não pode atuar, temos, entretanto, mais uma sugestão musical. Isso hoje está complicado.
0: Está complicado? Está complicado. É a hora do dia. Tu sabes que esta hora normalmente já costumo estar a dormir, por isso, pronto. Temos algumas músicas que, entretanto, nos foram pedindo, não é?
1: Exatamente.
0: Já passou por aqui o Sr. Avelino, já passou por aqui o Sr. Aldónio. Quem vem lá?
1: Para já é a Alana.
0: Alana.
1: A Alana também decidiu participar na edição de hoje.
0: E o que será que ela quer?
1: Especial São Pedro.
0: Também quer ir a São Pedro?
1: Olha.
0: Vamos levá-la lá, pronto.

0: Muito bem, fomos buscar a Alan, né? Deixámo-la em Câmara de Lobos, regressamos a este lado e agora levamos para lá, sabes quem?
1: Não faço a mínima ideia. Quem é agora que vem aí a caminho?
0: Espera aí.
1: Quem vem lá? É o melhor som da cidade.
0: Olha.
1: A Luísa.
0: Vamos levar a Luísa.
1: Então vamos lá. Ó Luísa, anda connosco.
0: Para a Câmara de Lobos.
1: Vamos embora a isso, vá. Vais de boleia e tudo, a gente paga o bilhete.

0: diz a Luísa, pensamos nós que já chegou ao bonito conselho de Câmara de Lobos.
1: Penso que sim, esta hora já teve tempo para isso, não é?
0: Portanto, já lá está a Lané, já está a Luísa.
1: Luísa, quem é que vem agora
0: vamos
1: na
0: mais
1: lista?
0: Alguém?
1: Sim,
0: vamos mais alguém?
1: Sim, vamos ir mais alguém,
0: peraí,
1: há espaços.
0: Vamos ver.
1: Vamos lá.
0: Vamos lá ver quem é que vai.
1: Ora, chega-se para lá que vem mais alguém. Manuela, claro, então. Manuela. Dona Manuela, faz favor de entrar. Faz favor.
0: Olha, vão todos a bordos do horário de Funchal.
1: Exatamente, então. A Luísa já passou, a Alana também já passou, Dona Manuela, faz favor.
0: Faz favor de entrar.
1: Não é preciso mostrar o passo, não, pode entrar, faz favor. Chega-se para lá, vá lá, não ocupe duas cadeiras.
2: Como a noite, como
0: os... Olha quem veio também com a Manuela.
1: Ah, mas é assim, pronto, temos que ver aqui a passagem e a entrada das pessoas, não é?
0: Claro.
1: Era só a Manuela, não era o Rúlio. Pronto, vá, venham de lá, vá.
0: Pronto, a Manuela já entrou.
1: Já entrou?
0: Vamos
1: pronto.
0: Vamos lá ver o que é que vem a seguir.
1: Será que ela trouxe mais uma amiga?
0: Vamos
1: ou um amigo?
0: Vamos lá ver, olha.
1: Dona Manuela, então. Ah, mas chega-se para lá um assim, então. Anitta! Claro que a Anitta também tinha que
0: menos,
1: vir, então.
0: Menos, Pedro.
1: Mas ela disse que não vinha. Afinal, apareceu. Sem enganar as pessoas. Nós estamos aqui para enganar ninguém.
0: Absolutamente.
1: Ah, Anitta, vá, venha lá. Não é preciso mostrar o passe. Isto hoje é gratuito. Ah, oh, meu Deus. Temos que dizer tudo.

0: Olha, achas que eles já encontraram o Gilberto?
1: Eu penso que ainda não. Eu penso que ainda não.
0: Ok, eu só depois também há de chegar à festa.
1: Okay, mas ainda vem mais. Oh, eu não sei que é assim. Os autocarros têm que é capacidade para 70 pessoas. Vejam lá, não é? É que já está aqui uma fileira de gente aqui que eu não sei se vai caber toda a gente, não é? Mas pronto, toda a gente quer ver a Sara. Pronto. A Sara vai levar toda a gente à loucura hoje. A Sara também vem. Está bem, pronto. Só tem lugar para mais duas pessoas, não tem lugar para mais.
0: Só mais uma.
1: Só ser. Mais uma? Só. Essa é o que se diz no jogo de futebol. Só mais um, só mais um. A gente tem de olhar. Anitta.
0: Exatamente, já vimos a Anitta.
1: Já
0: agora
1: vimos.
0: Vamos lá ver se.
1: Olha, traz um
0: pente... mais alguém.
1: E tem um penteado bonito, a Anitta.
0: Tem.
1: Quem pende?
0: Olha, espera aí. Com tudo estivemos
1: tão perto. Pois. Do
0: amor que espera que tu estás quase a perceber quem é que vem também à festa.
1: Esta já não me lembro quem é. Sonho mais que por mim passou. Ah, pois.
0: Ah, diz logo o nome da rapariga.
1: Pronto, qual é o seu nome? Joana. Está bem, Joana. Check. Eu não sabia que a festa de São Pedro era assim tão...
0: concorrida.
1: Tão concorrida.
0: No último dia. Olha, não estás a ver.
1: Olha, um motorista já está a ficar ali com os cabelos em pé.
0: Mas
1: não sei.
0: Sabes uma coisa, Pedro? Elas vão todas ter com quem? Com a Sara.
1: Com a Sara? E será que a Sara vai gostar? Com certeza que vai.
0: Eu penso que sim, vai. Vão todas assistir ao concerto.
1: Vai,
0: não?
1: vai. Vão todas. Mãozinhas no ar, vamos lá.
0: Vamos ensaiar para a Sara Correia, bora.
1: Vamos lá.
0: Pronto, já foram todos?
1: Pronto, já foram todos. Sr. Motorista, faz favor, pode fechar a porta que não cabe mais ninguém, não é?
0: Pode seguir.
1: Em termos de segurança, ninguém vai em pé. Vai toda a gente sentada porque, pronto, não é? Daqui até Câmara de Lobos, não é que sejam apenas 2 ou 3 minutos.
0: Exatamente.
1: Pronto, fecha.
0: Olha.
1: Vamos ligar o ar-condicionado, porta fechada, aula que já se faz tarde.
0: Tenho um convite para ti.
1: Sério?
0: Pode ser?
1: Esta hora? Sim, pode ser.
0: Vem-te para cá.
1: Espera aí, deixa-me levantar que eu já vou ir ter.

0: Exatamente, há muito calor.
1: Está um calor, está uma noite. Aliás, durante todo o dia foi um calor daqueles. Eu arrisco a dizer que este provavelmente deve ter sido um dos dias mais quentes do ano.
0: Exatamente.
1: Não é? Ah, São Pedro, que São Pedro. São Pedro, São
0: Olha,
1: Pedro.
0: Tenho mais um desafio antes de passarmos a emissão para a Câmara de Lobos, para os nossos colegas poderem se despedir como deve ser. Vê bem, Alana, depois quem foi? A Luísa.
1: Já foram tantas que eu já perdi a conta.
0: Foi a Anitta.
1: Foi a Anitta.
0: Foi a Joana.
1: E a Manuela?
0: E a Manuela.
1: Dona Manuela, que foi o cabeleireiro.
0: Eu acredito que já encontraram a Angélica, o Daniel,
1: e o Gilberto também.
0: Agora, o que é que temos que fazer?
1: Não sei.
0: Juntamos todos e...
1: Bailamos.
0: Bailamos.
1: Bailamos, por supuesto. Já vou ligar ali as luzes da pista.

0: Muito bem, quase a pôr um ponto final neste super especial
1: já.
0: Da festa de São Pedro.
1: Até agora que estava a ficar animada, que está bem, pronto.
0: Já temos pouco tempo, portanto, passamos então a palavra aos nossos colegas.
1: Que ao trio,
0: estão,
1: ao trio de ataque.
0: Ao trio de ataque.
1: Vamos lá para a Releta. Vai sair novamente a posta. Número 3. Bumba e foi.
0: Gilberto.
1: Angélica e Daniel, estamos quase a fechar a cortina nesta belíssima festa de São Pedro. E então digam lá de sua justiça, gostaram da festa?
2: Olha, a festa foi ótima, mas posso dizer que não foi o número 3 que saiu, foram
1: foi.
2: O número 4.
1: Número 4.
2: Porque juntou-se a nós,
1: então.
2: Uma das pessoas que nos acompanhou também nesta brilhante emissão. Abram alas para...
3: Tararara.
1: Nodi?
2: Não. Betty Gomes!
4: Amores! Olá, Pedrinho e Jacinta.
0: Olá,
4: eu vim ao caso a ouvir-vos. A Jacinta e o Pedro estavam a falar do São Pedro e da importância da religiosidade, do sentimento e por aí fora. Mas posso-vos dizer que hoje está abarrotado de gente.
1: Ora bem.
4: E pronto, é um prazer agora também fazer as despedidas junto dos meus colegas, o meu Danielito.
1: Danielito!
4: A minha princesa da casa, a nossa Angélica e o nosso chefe mais guapo, o nosso Gilberto. Beijinho, Jacinta, beijinho, Pedro.
0: Obrigada.
4: E a todos os ouvintes!
0: Deste lado tens direito a fogo de artifício e tudo.
5: Estalos em estúdio.
1: Tudo.
5: Epá, está aqui um festarão.
1: Nós não somos uma rádio qualquer,
3: aqui.
1: Não é?
3: Isto vai um arraial.
5: Um arraial?
0: Gostei, Gilberto.
3: Está na hora das despedidas.
1: Está na hora.
5: Os últimos 15
3: minutos.
5: Está na
3: hora de ir dormir. Não.
5: Os últimos 15 minutos.
3: Ainda temos a Sara Correia.
1: Exatamente.
5: Sim. Mas do PFK nas festas de São Pedro.
3: Exatamente.
5: Para o ano há mais, se Deus quiser.
3: Exatamente. A noite ainda é uma criança.
5: Uhum.
3: Mas logo temos a Sara Correia. Depois o DJ Oxy. E aí sim terminamos o dia de hoje. Portanto, da minha parte, foi com enorme prazer que pude participar na abertura e no fecho. Sempre ligada nos outros dias, sempre conectada aqui ao posto emissor do Funchal. Foi uma grande equipa que levou até si estes vários dias de arraial, com tradição, com histórias, com pessoas, com vozes, com alegrias e uma pitadinha de loucura. Precisamos. Portanto, foi mesmo com muita alegria que pude participar aqui nas festas de São Pedro. A minha estreia aqui, em Câmara de Lobos. Aprendi imenso contigo, Gilberto. Um grande beijinho a todos os nossos ouvintes. E até o próximo ano.
0: Se Deus quiser.
5: Sim, cá em São Pedro será até o próximo ano, se Deus quiser. Portanto, foi com um enorme prazer que participei em praticamente todos os dias. Só que não estive no domingo, mas também sempre ligado, como diz bem a Angélica, se bem na parte técnica remotamente, mas a coisa fez nestes 5 dias, creio eu, mas sempre ligado e levar esta festa a quem não pode cá estar presente e também a promovê-la sempre. Para um ano há mais e bem, continuamos. Não é assim, Gilberto?
2: Fecho então a cortina aqui da belíssima baía da minha terra, da minha Câmara de Lobos, e posso-vos dizer que falo com muito orgulho, muita emoção em simultâneo, porque vir cobrir em nome do posto emissor do Funchal na minha terra esta belíssima emissão da festa de São Pedro, e não posso dizer até para o ano, porque garantidamente estaremos cá na festa do Peixe Espada Preto, portanto será um até já, e porque nunca se diz adeus à Câmara de Lobos, disse até uma próxima oportunidade. E foi uma oportunidade brilhante de levar até si, com uma brilhante equipa da parte técnica, da parte de todos aqueles que estiveram no terreno e principalmente aqueles que estiveram em estúdio, o

0: É dia da região e dia das comunidades madeirenses. Até breve.
1: Obrigado, Gilberto. Obrigado, Daniel, Angélica e à Betty, que nos fez esta surpresa também. Sem vocês, naturalmente, que as coisas seriam muito mais difíceis, não é? O carinho e a amizade estão aí, naturalmente, até porque, Jacinta, desde sexta-feira estivemos aqui com bastante satisfação, bastante orgulho, bastante cumplicidade também, não é?
2: É verdade. É um prazer enorme vestir a camisola PEF. Nós estamos cá para o que der e vier. Foi um prazer enorme ter estado consigo deste lado. Foi um prazer enorme também ter contado com a qualidade de trabalho dos nossos colegas em Câmara de Lobos. Temos apenas para lhe dizer que a vida não vai ser sempre fácil. Nós sabemos disso, mas tento buscar alegria o máximo que conseguir e tento caminhar sempre pelo lado mais colorido da sua vida.
1: A todos um obrigado intenso pela paciência e cumplicidade. O nosso coração está cheio e imenso com o melhor som da cidade.

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1: No Evangelho de hoje, Jesus encontra dois homens dominados pelo mal e devolve-lhes a liberdade. Onde todos viam pessoas perdidas e sem esperança, Jesus vê filhos de Deus que precisam de ser libertados. O episódio recorda-nos que Cristo tem poder sobre tudo aquilo que nos prende e nos afasta da verdadeira vida. O medo, o egoísmo, o ódio, os vícios ou até o desânimo. No entanto, a reação dos habitantes daquela região é surpreendente. Em vez de acolherem Jesus, pedem-lhe que vá embora. Também, talvez porque a presença de Cristo os obrigava a mudar as suas prioridades e a sair da sua zona de conforto. Hoje corremos o risco de fechar a porta a Jesus quando preferimos a comunidade à conversão ou os nossos interesses ao Evangelho. Que o Senhor encontre em nós um coração aberto, disposto a deixar-se libertar e a transformar.

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